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1: 21 horas e 4 minutos.

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2: 21 horas e 15.

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1: 21 horas e 31 minutos.
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6: 21 horas e 48 minutos.

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4: 22 horas e 3 minutos.

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1: 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Duas horas e 16 minutos.

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3: 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Duas horas e 31 minutos.

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2: 22 horas e 46 minutos.

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1: 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Três horas e 2 minutos.

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Sempre 5,7. 23 horas e 22 minutos.

0: Que coisa linda.
1: Zero hora e 50 minutos.

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1: Que coisa linda.
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1: 2 horas e 20 minutos.

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3: 2 horas e 35 minutos.

Um bom dia, meu irmão, minha irmã, nessa segunda-feira. Senhor meu, acreditando piamente que há um só Deus acima de todas as coisas, Pai, Filho e Espírito Santo, uma unidade de três divindades iguais, eternas e mortais, gostaria que vós dedicastes essa semana que está começando a mim e as pessoas ao meu redor. Deus, vós que é imortal, onipotente, onisciente, está acima de tudo e sempre presente, vela por este filho, filha, para que tudo transcorra bem dentro dos nossos merecimentos, de acordo com a sua palavra. Sei que nos reservas um reino infinito e muito além da nossa compreensão humana. Por isso mesmo, estamos aqui a serviço de vossa revelação, para sempre sermos dignos do Senhor, para sua adoração e sermos servidores e servidoras, parte da sua criação. Abençoa a cada um de nós e tudo o que irá nos suceder nessa segunda-feira. Amém.

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1: Indicadores agropecuários com Diego Brião. Soja.
2: Os contratos futuros com vencimento em novembro registraram queda nos Estados Unidos na sexta-feira. Na Bolsa de Chicago, a cotação era de US$ 13,03 por bushel. Valores no mercado físico no Brasil por saca de 60 quilos. Estado do Mato Grosso, cidade de Rondonópolis, R$ 149,90. Bahia, região oeste, R$ 145,88. E Rio Grande do Sul, não me toque, R$ 140.
1: Boi gordo.
2: Em São Paulo, na B3, os contratos com vencimento em setembro eram negociados ao final da sexta a R$ 359,70 por arroba. Houve elevação de 0,31% no dia. Boi à vista, no Mato Grosso, em Cuiabá, R$ 324,20 por arroba.
1: Café.
2: Os contratos futuros de café arábica com entrega prevista para setembro terminaram a sexta em Nova York, nos Estados Unidos, em elevação. A cotação era de R$ 2.006,60 por saca de 60 quilos. No Brasil, no mercado físico, valores do café arábica, tipo 6, por saca de 60 quilos. Minas Gerais, Varginha, R$ 1.590 e São Paulo, Franca, R$ 1.580.
1: Milho.
2: Valores no mercado físico por saca de 60 quilos. Paraná, Marechal Cândido Rondon, R$ 58. Valor em estabilidade na comparação com a cotação anterior. E Goiás, Rio Verde, R$ 62. Também em estabilidade.
1: Trigo.
2: Valores no mercado físico por saca. Rio Grande do Sul, Nonoais, R$ 72 em estabilidade. E Paraná, Marechal Cândido Rondon, R$ 79 em elevação.
1: Cana-de-açúcar.
2: Os contratos futuros de açúcar com entrega prevista para outubro terminaram a sexta em Nova York em queda. A cotação era de 17,36 centes de dólar por libra peso. No Brasil, em São Paulo, a saca de 50 quilos de açúcar cristal fechou o dia cotada a R$ 120,05 em elevação.
1: Feijão.
2: Preço médio por saca no atacado no Paraná, feijão carioca tipo 1, R$ 300,81 em elevação, e feijão preto tipo 1, R$ 205,31 também em elevação.
1: Arroz.
2: Valores no mercado físico por saca de 50 quilos. Rio Grande do Sul, média estadual, R$ 80 em estabilidade, e Santa Catarina, Rio do Sul, R$ 72. Também em estabilidade.
1: Indicadores agropecuários, um conteúdo do Grupo Rádio Web. Informação que amplifica conexões.
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3: 4 horas e 21 minutos.

Salve, salve, parceiros! Salve, salve, parceiras da estrada! Tudo bem? Por aqui sou eu mesmo, o Fernando Riquetti, começando mais um Brasil Caminhoneiro. E hoje, gente, é um dia especial para quem tem na voz, na informação e na companhia diária a sua missão. Hoje é dia do radialista! Eita, nós! É uma data pra gente homenagear os profissionais que levam notícias, prestação de serviço, entretenimento e muita informação para os quatro cantos do Brasil. E nós temos um orgulho enorme, enorme mesmo, de fazer parte da sua viagem, viu? Da sua jornada de trabalho, dos seus momentos na boleia. Então, parabéns a todos os radialistas do Brasil. Paulinho, meu irmão, parabéns, ó. Aquele abração mais apertado que alicate de pressão por você, tá bom? Bom, além dos parabéns, ô Paulinho, aperta o play e vamos começar mais uma jornada.

0: trouxe nosso repórter especial. E hoje ele fala direto do estado da Paraíba. Vai daí, garoce!
1: Nós viemos aqui à Paraíba para acompanhar de perto uma realidade que tem trazido muito risco para as rodovias. São animais de grande porte que têm sido soltos nas rodovias, não só aqui no estado da Paraíba, mas em várias regiões do país. E esses animais acabam trazendo um risco enorme para todos que passam por lá. A hora que você se depara com esses animais, qual é a decisão que você vai tomar? Vai frear? E talvez não conseguir parar e perder o controle da carreta, você pode, de repente, tentar desviar e sair para a pista contrária. Ou você decide, não, eu vou passar por cima do animal e assumir os riscos, e aí pode transformar um risco em uma tragédia. E foi para isso que nós viemos aqui, para acompanhar de perto essa realidade e mostrar para vocês o trabalho que vem sendo feito. Segundo dados da Polícia Rodoviária Federal, somente no estado da Paraíba houve o registro de 18 mortes decorrentes de animais na pista. 1.311 animais foram identificados e afastados da via. 125 foram recolhidos vivos e entregues aos seus donos. E 408 animais acabaram morrendo nas vias públicas e tiveram que ser recolhidos. E quem são os responsáveis por retirar os animais que estão lá causando perigos? E você, ao passar por uma rodovia e se deparar com um animal de grande porte, o que que você pode fazer para não correr risco e ajudar os outros que virão depois? Essa é uma realidade que muitos caminhoneiros vivem e um risco que enfrentam todos os dias nas estradas Brasil afora.
0: O estradeiro Márcio roda com frequência pela BR-104. A rodovia corta o agreste paraibano. E por lá é constante o aparecimento de animais na pista. O Márcio conversou com o Garonce.
1: Você rodando por aí, já deparou com essa situação?
2: Sim. Inclusive quase não bati nenhum, na verdade, à noite.
1: E você, que tem experiência aí de 15 anos, se tivesse que dar uma dica para estradeiro mais novo, quando se depara com essa situação aí na estrada?
2: Falar para ele tomar atenção, menos velocidade, correr menos, né?
3: E você, estradeiro, só mais umas dicas do Riquete, só para dar um reforço nessa informação importante do Garonce. Toda vez que você se deparar com um animal na pista, a melhor coisa que você tem a fazer é não buzinar. Dá um toquinho de farol, tenta passar o mais longe possível do animal e aí sim, logo adiante, ao cruzar um outro veículo, dá um aviso de sinal, joga a seta para a esquerda ou então faz aquele sinal, né? Como se fosse um animal de quatro patas, que normalmente a turma do trecho consegue reconhecer e tem aí uma atitude preventiva para novos acidentes não acontecerem na tocada.
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0: Para muita gente, dirigir um caminhão parece ser apenas sentar ao volante e pegar a estrada. Mas quem está começando na profissão descobre rapidamente que a realidade é bem diferente, viu? Um dos desafios é a falta de experiência. Muitas transportadoras exigem um tempo mínimo de atuação nas estradas, mas para ganhar experiência é preciso que alguém dê a primeira oportunidade. Eu conversei com o estradeiro aposentado Luiz Guilherme. Ô Luiz,
5: Conta pra gente, rapaz, como é que você começou na profissão?
6: Eu andei nesse caminhão com 12 anos, ele comprou esse caminhão pra puxar mineiro de João Molevade pra Rio Piracicaba, pra embarcar nos vagão lá. Na época a mineração era da Samitre, que pertencia ao grupo Belgo Mineira. Aí o meu vizinho trabalhava com o dono do caminhão trocando turno, uma semana de dia ou da noite. Então, uma semana eu levava almoço, depois eu vinha da escola, ia em casa trocar de roupa, almoçava correndo, pegava a marmita na casa dele e ia levar almoço para ele. De tarde, eu saía do Senai, corria para casa, era o dia que estava de noite que eu andava no caminhão. Aí eu não cobrava para andar no caminhão. Então, na época, motorista do caminhão, quando o caminhão ia subir na serra, punha o braço para lá de fora, punha a cabeça para escutar barulho. Eu do carona eu fazia, eu sentado de carona. Na hora que debreava, eu via que punha o pé na embreagem, eu caía do lado de cá, eu punha o pé na embreagem, punha a mão como se tivesse uma alavanca. O goleiro fazia lá de lá, eu com 12 anos. Esse caminhão existe, ele trabalha lá em João Molevade. O dono dele não trabalha nem mais, botou motorista. Ele existe ainda, trabalha normal. A cabine é original, não mudou nada. Eu fui mexer com o caminhão depois que eu separei do meu primeiro casamento. E aí eu falei, agora eu vou andar pro mundo. Agora eu vou tentar fazer o que eu sonhava, que era o caminhão.
5: Eita, história bonita, Luiz! Obrigado, meu irmão, por compartilhar com a gente, tá legal? Apesar dos desafios, turma, a profissão continua sendo uma das mais importantes do país, viu? Com dedicação, qualificação e persistência, muitos caminhoneiros transformam o sonho da boleia em uma carreira de sucesso, ajudando a movimentar a economia e abastecer o Brasil de norte a sul.
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5: Vamos de música, Bruno e Marrone.

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1: E hoje o nosso recado do trecho é diferente, viu, gente? São perguntas que os parceiros mandaram pro nosso WhatsApp com dúvidas sobre filtros para o cargueiro. Paulinho, solta o primeiro.
3: Fala, Riquete, tudo certo aí? Eu tô aqui pelos lados do Mato Grosso e tá um poeirão danado. Eu bati um ar aqui no filtro, parece que ficou zero bala. Será que isso resolve bater ar no filtro?
1: Ô Cristóvão, muito obrigado pela gentileza, meu velho. Olha, quem vai responder a você é o Roberto, um baita de um especialista no assunto.
4: Totalmente errado, né? Porque bater ar no filtro é a mesma coisa que você aumentar o tamanho do poro do papel. Você só está se enganando. Na verdade, você está empurrando a sujeira mais ainda para dentro do poro e você está impedindo mais ainda a passagem do ar. Além do que, você pode estar tendo uma fissura no papel e permitindo a entrada de uma sujeira que é prejudicial para o motor.
1: E agora temos uma caminhoneira. Paulinho, aperta o dedão aí.
5: Oi, Riquete. Eu sou a Andréia, caminhoneira da cidade de Andradas. Eu queria saber se existe palheta de silicone.
1: E aí, Roberto, existe?
4: Palheta. Na verdade, a construção dela é borracha, né, com grafite. Então depende da carga de grafite para você ter uma perfeita limpeza, sem ruído, sem nada, né? Então é mito, na verdade, você falar, aí eu tô te vendendo uma palheta de silicone, não é esse produto que nós utilizamos normalmente.
1: Agora tem uma mensagem de texto do Rômulo. Ele é estradeiro da cidade de Mossoró, no Rio Grande do Norte. Ele pergunta: ô Riquete, filtro de ar é tudo igual? É ou não é, Roberto?
4: Não é tudo igual. Os filtros não são todos iguais. Na verdade, existem filtros específicos para cada tipo de veículo. Tanto linha leve, pesada, agrícola. Então, a codificação do filtro define exatamente qual é a sua aplicação. Então, os filtros não são iguais.
1: Ô, Roberto, obrigado pela participação, viu, meu amigo? E você, parceiro, se tiver alguma dúvida ou quer mandar alguma mensagem para a turma estradeira, ó, manda aqui pro nosso WhatsApp. DDD 11 São Paulo 96082 25819. Vamos mais uma vez? DDD 11 96082 5819.
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3: Parceiro, contar uma coisa pra você. Você sabia que se não fosse o caminhão, você não assistiria nada na TV? É verdade. Ó, quem assiste jogos de futebol, jogos olímpicos, atletismo e outros esportes, nem imagina toda a tecnologia envolvida nessas transmissões. Em grandes eventos ao vivo, são utilizados vários tipos de caminhões. E dentro deles, funciona uma mini emissora de TV. Eu bati um papo com o João, responsável por uma unidade móvel de uma emissora de TV aqui de São Paulo. Ele também é responsável pelo cargueiro que toca tudo isso daí, viu? Ó, Paulinho, roda a matéria pra gente.
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4: Então, a gente tá falando de uma P310, o caminhão fabricado em 2017, tá com pouco mais de 1.000 quilômetros, 1.093 pra ser mais exato. Rapaz, isso daí é como se fosse uma viagem São Paulo-Rio, já tá praticamente tudo isso daí de quilometragem, né?
5: É

0: entende tudo de unidade móvel, também tem um linguajar, tem um conhecimento, olha, bem profundo, bem intenso a respeito de caminhões. Estica o bração aí. O que que passa aqui? É sangue ou é diesel na veia também, meu irmão?
1: É sangue do... Meu avô era caminhoneiro. Meu avô trabalhava numa empresa bem famosa aqui no Brasil.
0: Você teve a oportunidade de viajar com o avô ou não, João?
1: De viajar, não, mas eu andei bastante com ele em um dos caminhões que ele dirigia aqui dessa empresa de São Paulo.
0: Bacana. Acho que você conhecendo, né, a trajetória do seu avô, um pouquinho da saudade, e você vendo, né, por exemplo, o Henrique, com o zelo que ele tem com esse cargueiro, acho que a gente tem que levantar o chapéu, né, prestar nossa reverência a essa turma estradeira.
1: Dependemos muito deles. Hoje, os nossos equipamentos, alguns deles vêm por caminhão. Eu acho que hoje no Brasil é fundamental respeitar e melhorar a vida desses caminhoneiros. Acompanho alguns pelo YouTube e aí a gente vê as dificuldades que tem em posto para descansar, e aí chega num posto, o cara quer cobrar, se o cara não abastece, ele quer cobrar milhões ou não deixar o cara repousar ali e descansar. Eu acho que isso é muito indigno e muito ingrato por quem gera a economia no Brasil hoje, gira com a economia do Brasil hoje, né?
2: É isso aí, João, muito obrigado pelo papo, aquele abraço.
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2: E vamos de música.
4: Ei, BH, canta essa moda linda comigo assim, ó.

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3: Um bom dia renovado, eu falei. Um bom dia renovado. Por cair o QIA do Mago, unidade 072 da casa, sobrevoando a terra do diamante e a também a do QIA do sangue bom, viu? Você tá doido. Se aproximando.

0: do Tracunha, hein? Já na porta do Capadé, viu? Pra fazer o desenche a mais tarde. Cê tá doido.
1: A gente se diverte com esses recados aí. Um abraço pra você aí do Mago. Bom dia renovado aí também, meu irmão. Tava falando todo esse território, hein, gente? Tava falando do estado do Pernambuco, chegando ali na capital Recife, fazendo raças aí pela região, sobrevoando baixo. Valeu, meu irmão. Tamo junto aí, viu, do Mago. Obrigado pelo carinho, pela parceria e vamos que vamos. E você, quer mandar seu alôzinho pra nós aqui também? Igual o meu querido do Mago? É? Opa, anota o WhatsApp aí do Brasil Caminhoneiro. São Paulo, DDD 11 96082 5819. Vamos de novo? DDD 11 96082 5819. Tamo esperando.
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1: E por hoje é só. Hora de puxar o maneco. 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Muito obrigado, viu, gente, pela companhia. Fiquem todos com Deus e até amanhã.

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1: Hora certa. 4:56.
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0: dia, bom dia, bom dia.
1: Bom dia, que você tenha um excelente dia, cheio de paz e do amor de Deus.
0: Bom dia! Aqui estamos para mais um novo encontro, hoje, segunda-feira, 21 de setembro de 2026. Já se passaram 236 dias, faltam 129 dias para o término do ano. Dia da árvore, dia do fazendeiro, dia do adolescente, dia do idoso, dia nacional da pessoa com deficiência, também dia internacional da paz e dia do radialista. Hoje é o nosso dia, né? Dia do radialista.
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0: E a gente agradece aí o carisma, a companhia das pessoas que estão conosco e desejamos a todos boa sorte. Boa sorte, meu amigo, minha amiga, boa sorte. A igreja celebra São Mateus.

0: Tá chovendo aí?
1: É, será que vai chover, gente? Será?
2: Será que vai chover?
1: Será?
2: Será que vai dar sol? Será que vai dar praia?
3: Como vai o tempo? E a temperatura?
4: Chovendo aí, tá? Aqui tá chovendo. Olha o relâmpago.
5: Agora que todo, agora que todo.
1: Olha a previsão para hoje em Jequitinhonha, máxima de 29 graus, mínima de 17, sensação térmica em torno de 17 graus, umidade do ar 90%, vento a 6 km por hora, lua está na fase, a lua está na fase, deixe-me ver aqui, lua, hoje a lua está na fase, deixe-me ver aqui, crescente, né? Sim, e o sol vai nascer por volta das 5h34 ou 5h36 da manhã, tá bom? Ah, sim, é o penúltimo dia do inverno, né? O inverno termina amanhã, dia 22 de setembro, tá bom? E a gente agradece a você. Hoje, dia do rádio, o dia do radialista, né? E o homem do rádio tá por aqui. E a gente agradece as participações. Já tem zap ali na tela do computador. É, o pessoal.
5: Meu Deus.
1: Vai mandando na madrugada aí, a gente, na medida do possível, né? Começar assim, ó, no dia do radialista, né? Opa, dia do idoso. Começar com ele.
6: Quem é o cantor?
1: Teodoro Sampaio.

0: do lado do rádio. Hoje dia do radialista, né?
1: E a quem gente... é o cantor?
0: É o Daniel que cantou do outro lado do rádio. Antes tivemos com Teodoro Sampaio, o homem do rádio. Hoje é o dia do radialista e a gente parabeniza todos os radialistas pelo nosso, pela nossa Minas Gerais, Brasil e o mundo, né? É, os parabéns aí pra nossa classe. Vamos seguindo, te fazendo companhia pela
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1: Indicadores agropecuários com Diego Brião. Soja.
2: Os contratos futuros com vencimento em novembro registraram queda nos Estados Unidos na sexta-feira. Na Bolsa de Chicago, a cotação era de US$ 13,03 por bushel. Valores no mercado físico no Brasil por saca de 60 quilos. Estado do Mato Grosso, cidade de Rondonópolis, R$ 149,90. Bahia, região oeste, R$ 145,88. E Rio Grande do Sul, não me toque, R$ 140.
1: Boi gordo.
2: Em São Paulo, na B3, os contratos com vencimento em setembro eram negociados ao final da sexta a R$ 359,70 por arroba. Houve elevação de 0,31% no dia. Boi à vista, no Mato Grosso, em Cuiabá, R$ 324,20 por arroba.
1: Café.
2: Os contratos futuros de café arábica com entrega prevista para setembro terminaram a sexta em Nova York, nos Estados Unidos, em elevação. A cotação era de R$ 2.006,60 por saca de 60 quilos. No Brasil, no mercado físico, valores do café arábica, tipo 6, por saca de 60 quilos. Minas Gerais, Varginha, R$ 1.590 e São Paulo Franca, R$ 1.580.
1: Milho.
2: Valores no mercado físico por saca de 60 quilos. Paraná, Marechal Cândido Rondon, R$ 58. Valor em estabilidade na comparação com a cotação anterior. E Goiás, Rio Verde, R$ 62. Também em estabilidade.
1: Trigo.
2: Valores no mercado físico por saca. Rio Grande do Sul, Nonoai, R$ 72. Em estabilidade. E Paraná, Marechal Cândido Rondon, R$ 79 em elevação.
1: Cana-de-açúcar.
2: Os contratos futuros de açúcar com entrega prevista para outubro terminaram a sexta em Nova York em queda. A cotação era de 17,36 centes de dólar por libra peso. No Brasil, em São Paulo, a saca de 50 quilos de açúcar cristal fechou o dia cotada a R$ 120,05 em elevação.
1: Feijão.
2: Preço médio por saca no atacado no Paraná. Feijão carioca tipo 1, R$ 300,81 em elevação. E feijão preto tipo 1, R$ 205,31 também em elevação.
1: Arroz.
2: Valores no mercado físico por saca de 50 quilos. Rio Grande do Sul, média estadual, R$ 80 em estabilidade. E Santa Catarina, Rio do Sul, R$ 72. Também em estabilidade.
1: Indicadores agropecuários, um conteúdo do Grupo Rádio Web, informação que amplifica conexões.
3: Há poucos dias ouvi de um pecuarista: o El Niño não manda boleto, mas a conta chega todo mês na fazenda. Já o governo manda um monte de boletos e não perdoa o prazo de pagamento. Vou te sugerir dar uma olhada no site da CNN, aba de economia, para reconfirmar a liderança mundial brasileira nas taxas de juros reais em setembro. Em primeiro, o Brasil com 8,45%, líder isolado. Em segundo, a Rússia, 6,79%, mesmo em guerra há 4 anos com a Ucrânia. Em terceiro, Colômbia, 6,33%. Em quarto, a Turquia, com 6,25%. Olha a Argentina, em sétimo, 2,69%. Que distância do Brasil. A chegada do El Niño vem trazendo avisos de imprevisibilidade. E por que o boi está com medo do El Niño e da economia brasileira? A começar pelo plantio da soja e do milho, que podem ser atingidos em cheio em algumas regiões no momento mais forte do fenômeno. Sinal de aumento nos preços. Aliás, a soja vai subindo e ultrapassando a R$ 140 a saca, podendo superar a R$ 160 nos portos. O El Niño vai determinar a condição das pastagens. O mercado cuida do preço e o produtor tem que sobreviver com ambos. Resta ao consumidor chegar no açougue, observar os preços e ver qual o corte da carne caberá no seu bolso. O El Niño chega determinando como serão as chuvas, temperaturas e, consequentemente, as pastagens. E quando o clima aperta, o produtor tem que complementar a alimentação. Aí o custo sobe. E não somente para o boi, vale para os demais alimentos que são cultivados a céu aberto. O mercado da carne vive um momento preocupante. Menos boi no pasto, preços no atacado subindo e, para o consumidor, há uma estabilidade no varejo, porém com preços altos e a demanda doméstica cada vez menor. O povo está comendo menos carne de boi. Valdir Barbosa, Itatiaia Agro.
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4: Não vai não.
1: Olha a hora aí, neném. A hora.
4: Já
1: é escola aí, neném. 5h22. 5h22.

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6: Vai começar o Momento Pet, latindo, miando ou dormindo. O importante é seu pet sorrindo.
7: Aí sim, que energia boa, minha
4: chega
7: gente.
4: Mais,
7: sejam
4: Lineu.
7: Muito bem-vindos ao Momento Pet. Seu amigo Lineu Silva na área, pra gente bater um papo super bacana sobre quem a gente mais ama, nossos bichinhos. E nessa primeira parte, vamos de dicas essenciais pra cuidar da saúde deles. Você sabia que o tártaro no cachorro não causa só mau hálito? Pois é, ele pode levar a gengivite, uma inflamação séria que separa a gengiva do dente, podendo até fazer o dente cair. Fique de olho e, claro, visite o veterinário. E atenção, pais de filhotes, comida de gato não é para cachorro, viu? Eles têm necessidades nutricionais bem diferentes e isso pode prejudicar a saúde do seu pequenininho. Ah, e se você tem um passarinho e tá pensando em viajar, lembre-se, respeite o tempo de adaptação dele na gaiola de transporte, com paciência e reforço positivo. A saúde do seu pet em primeiro lugar, sempre. Mas não saia daí, porque o Momento Pet tá só começando e volta já já com mais dicas e curiosidades para você e seu melhor amigo. Fique ligado.
4: Você volta comigo às 8:15 na programação.
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4: Ah, hoje é meu dia, hoje é dia do radialista, obrigado pela sintonia. Segue o nosso
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4: Um abraço aí pro Lima, Sidney Lima em Belo Horizonte. Sim, a hora aí, 5h27, hoje dia do radialista, parabéns aí pra você também, vamos juntos aqui comemorando o dia do radialista, né? O comunicador que faz a comunicação com o um amigo ouvinte do outro lado do rádio. Vamos modular aqui com Cascatinha e Ana.
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4: Colcha de Retalhos, bom dia.

0: Linda, linda canção aí, linda música com Dezinho Balanço. Vem aí!
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1: Segunda-feira, moço, bora trabalhar.
4: Minha mulher não deixa, bora, não, bora, posso,
1: bora,
4: não.
1: Vambora trabalhar. Vambora.
5: Meu Deus.
1: Já tá passando da hora aí, ó. Olha o tempo passando, olha só. É.
4: Eu não entendi o que ele falou.
1: 5h36, viu? 5h36.
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0: Beleza, voltando hoje, dia do radialista, e vamos nós comunicando.
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0: É comigo, hoje dia do radialista. Opa, o brasileiro não vive sem rádio, né? O rádio tá aí, firme, forte, sempre.
2: Se adaptando potência
0: aos tempos modernos, né? E vamos seguindo aqui, não pode
2: não
0: ficar
2: pode.
0: Parado. Quem fica parado é poste, né? Vamos adiante aqui.
3: Acertou.
0: 5:41. Chegando.
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0: É a Santa Cruz na estrada. 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E hoje, no dia do radialista, a frase é essa: estou igual ao rádio velho, não ligo mais. Tô igual ao rádio velho, não

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1: O mês da mobilidade urbana chama atenção para um desafio que faz parte da rotina de milhões de brasileiros: reduzir os riscos para quem passa boa parte do dia no trânsito. Um indicador mostra que esse esforço pode produzir resultados. Segundo o relatório de sustentabilidade 2025 da Didi, a taxa de acidentes graves e fatais por milhão de viagens de moto realizadas pela 99 no Brasil caiu 45%. Essa redução não é atribuída a uma medida isolada. Prevenção envolve desde as decisões de quem está ao volante ou sobre duas rodas até o uso de informações capazes de antecipar situações de risco. Rayane Lima, gerente sênior de políticas de segurança da 99, explica como esses fatores se complementam.
2: A gente usa tecnologia e ferramentas automatizadas para entender como funcionam esses comportamentos de condução, identificar os riscos que são associados a eles, mas também transforma essas informações em orientação prática para os nossos motociclistas parceiros. Um exemplo disso é o nosso relatório de direção. Ele vai analisar os dados da pilotagem e, a partir disso, vai trazer alertas e orientações educativas para o parceiro. Então, não há uma iniciativa isolada que gera um resultado como esse. É a combinação entre vários fatores: a tecnologia, a prevenção, a educação e também hábitos de condução mais seguros.
1: E os dados gerados pelos deslocamentos também podem ajudar quem nem utiliza a plataforma ou apontar regiões com mais acidentes ou excesso de velocidade. Em Recife, por exemplo, informações compartilhadas com a Autarquia de Trânsito e Transporte Urbano ajudaram a identificar pontos que receberam intervenções. Em duas avenidas, os sinistros com vítimas caíram 67% e 50% após a instalação de radares. Rayane destaca a importância dessa colaboração com o poder público.
2: Nenhum desses atores sozinho vai conseguir resolver todos os desafios que a gente tem hoje no trânsito. Então eu não vejo como uma divisão em que cada um vai cuidar da sua parte de forma isolada. É muito mais uma colaboração. Quando o comportamento, a tecnologia, a informação e as políticas públicas, elas caminham numa mesma direção, a gente consegue fortalecer a prevenção e também avançar de uma forma muito mais consistente e significativa na redução dos riscos no trânsito.
1: A 99 reúne mais de 50 recursos de segurança, entre eles alertas de velocidade e de trechos que exigem maior atenção, monitoramento das viagens e acesso rápido ao 190. Agência Rádio Web, produção e reportagem, Décio Carami.
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5: 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Faltam 12 para 6, 12 minutinhos para 6. E lá é. A jornada começa bem cedinho, né? Bem cedinho.
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12: Horas e 55 minutos, hora da coincidência, 5:55. Hoje, segunda-feira, 21 de setembro, a igreja celebra São Mateus. Você aí do outro lado do rádio, hoje, dia do idoso, todos os idosos aí acompanhando, a oração para todos, viu? Daqui a pouco com o pároco Feiron, com o bispo diocesano Dom José Hamilton de Castro. Hoje também dia do radialista e vamos juntos aqui com muita fé em Deus, né? É a programação da Igreja Matriz São Miguel e Almas nesta terça-feira. Tem celebração, Semana de São Miguel, e você aí acompanhando a programação da Igreja Matriz São Miguel e Almas. Hoje começa a novena começa hoje com celebração na Igreja Matriz, e você é convidado aí para participar das celebrações da Igreja Matriz São Miguel e Almas. Hoje, nesta segunda-feira, todos estão convidados para a festa de São Miguel. Eu tenho aqui a programação e você acompanha. Hoje, dia 21, o segundo dia, acontece às 19 horas o terço das mulheres, também a liturgia da comunidade Nossa Senhora da Pena, a parte musical coral de vozes de Cerrato, também acolhida focolares e a bênção especial para profissionais da segurança pública, policiais, polícia penal, militar, civil e exército e direito. É a programação de hoje, segunda-feira, da Igreja Matriz São Miguel e Almas.
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12: A mensagem de Ricardo Gaúcho. Bom dia. Neste momento existencial, o coração desperte para a preciosidade do tempo que nos foi confiado. Que possamos vivê-lo com gratidão e inteireza, escolhendo caminhos que façam sentido, palavras que acolham, silêncios que acalmem e encontros que deixem marcas de luz, porque no fim das contas, o que permanece não é quanto tempo tivemos, mas como vivemos, pois a vida é maior que o tempo. Uma excelente semana a todos. Abraço. É a mensagem do Ricardo Gaúcho.

59 minutos, momento da oração da manhã. Vamos incluir aqui os amigos do clube, né? Representantes, Solanginha, Joaíma, Dona Ceiça aqui em Jequitinhonha, o Dazinho Chaveiro tá lá em Joaíma, né? E os amigos que participam do clube, renovou conosco Marli Pereira de Oliveira. Aniversariante de hoje, segunda-feira, 21 de setembro, Ercília Gil Lucena, lá da comunidade Ceres. Vamos incluir na oração a minha esposa Lena, na Rua Amazonas, Dona Eli também dedicando a oração para Adriana, o Gustavo, o Felipe, o Regis, o Jadir, também a Camelinha lá em Belo Horizonte e Alessandra em Belo Horizonte, meus filhos Davidson e Desirê em Belo Horizonte, também os amigos lá do bairro Juliana, Cleomar, Marco Antônio, Amaral, no Etelvino Wilson, no São João Batista o Paulinho, o DJ, no Paulo VI a Fátima, e também a oração para o Gabriel e a Dona Geni, pede foice, o esposo Antônio pede foice, e todos que estão aí nesse momento acompanhando a programação em Joaíma, o Eugênio, o pessoal do Texto dos Homens, também o Vaca Magra, o Tina Fazenda Diamantina e todos que estão acompanhando aí nas comunidades rurais esse momento da oração da manhã. Hoje, dia do radialista, pode sim mandar a oração para nossa equipe e para o pessoal da sua família, para

0: Vamos se restabelecer aqui os contatos do áudio dos ouvintes, um probleminha técnico aqui, mas vamos aqui nesse momento aqui, deixa eu ver. Deixa eu ver aqui quem participa conosco.
1: Bom dia, Alberto Ferreira, que tá falando aqui, Vera Lúcia, da Valmir Leite. Queria pedir oração para Geraldo Viana, para Domingo, Chumbrega, Miguel, Mariazinha, Dona Hilda, José Maria, Jane, e para Geraldo no Porto Alegre, Zé Luiz Poliana e para todos da Rádio Santa Cruz.
0: Alô, bom dia.
2: Bom dia, Alberto. Aqui é Chumbrega do bairro Alvorada. Gostaria de pedir oração pela minha mãe, Maria, Miguel, minha família, primos e primas, tio, colegas aqui do Alvorada. E gostaria de pedir também para vocês aí da Rádio Santa Cruz, beleza? Um abraço, meu amigo.
0: Outro. Alô? Oi.
3: Bom dia, meu amigo Beto Ferreira. Quem fala é Maria Vanilda, aqui da Fazenda Gangorrinha. Como é que você tá? Tudo bem? Quer pedir de oração para meu esposo Adilson, meu filho Nenzinho, Claudiano, Sofia, Simone, de Pedro de Amélia, com a toda a família dele na comunidade de Barreirinho, Tica e Dinho, com a toda a família na comunidade de Barreirinho, Pequena e João, com a toda a família na comunidade de São Felipe, a Lúcia e Quilosina fazendo a Chapadinha, minha mãe Dona Ana, meu pai o Lebrando na rua João de Mato, em Joaína, minha filha Maria Mery, meu genro Antônio Marco, só Lanchinha com a toda a família dela em Joaíma, Irene e seu Zé em Joaíma, Creuzinha e Branquinho, Zetinha e Dena na fazenda Caraí em Joaíma, Sebastião, e para você, meu amigo Alberto Ferreira, e a sua família, um bom dia para você.
0: Bom dia, vamos seguindo. Oi.
4: Bom dia, meu amigo Alberto Ferreira. Quero oração de vocês pela minha saúde, pela saúde do meu esposo Victorino, pela saúde de Victor e minha nora Ana Paula, pela saúde de Tiago, pela saúde de Dona Conceição, Dona Lua Bonita e DJ e família, pela saúde Valéria lá no Unicampo, o seu pai, Nenê, Dona Carminha, Isadora e Arthur, pela saúde Nayara, lá na fazenda depois de Joaíma, pela saúde Dona Marinava, na Rua da Paz, número 190, 126, para Dona Clemência, número 3, na Rua da Paz, para Joalina, na Rua Amazona e família, para Leia, lá no Carrapiche, Nelly, lá no Carrapiche, para Luizinha, lá no Carrapiche, Dona Vilma, para Dona Melinha, Dona Maria e família no Carrapiche, para Dona Dozinha, lá na Salvador de Casa e família, minha mãe Belaniza, na Salvador de Casa, para meu pai Manelito, lá no Santana do Araçuaí e a família dele, e para minha tia Zalina e família no Santana do Araçuaí, meu padrinho Zequinha no Pão Volante e família, e para todos lá do Sul, para meu cunhado José lá no Cafumó, para minha irmã Eliane, para Bruno e família Nitalbin, para Vanusa e família lá na Frantuarte, Marinalva, Ana Frank Duarte, Marinalva e Juliana Ana Frank Duarte. E para todos que estiverem na escuta, Ana Frank Duarte.
5: Bom dia, Alberto Ferreira. Tudo bem
0: Bom
5: com
0: dia.
5: Você? Espero que sim. Alberto, a oração, vou pedir pela minha saúde, pelas suas, meus quatro netos, minhas duas bisnetas, minha linda, minhas duas filhas, filha Gilson, Angelita, Cula, Galvino, Tereza, Irene, Conceição, Joaquim, Maria José, com esposa Manel, Nadia da Lourada, Doriano, São Miguel, Solanginha, Joaíma, Silvaninha, Valadares e Noela. Pela sua saúde, a saúde de Lene e seus filhos, Eli com toda a família, Domingas e família, Vanusa e família, Bigode e família, Maria José com a esposa Manelo, Lucinha e família, Carminha, Valéria, Neném e família, Porto de Lu, Lourdinha no Santo Antônio, Geraldão no Santo Antônio também com a família, o Gordo da Verdura, Didi da Indiana, Bárbara do Vaticano, Delva do Vaticano, minha na Travessa João Pinheiro, minha irmã Lupinha, minha cunhada Regina, minha cunhada Maria, todos meus sobrinhos, pela saúde preta, Tiago, pela saúde Graça Barreto, Daniel Barreto, todos os funcionários da rádio, todas as meninas da atividade ativa do Polo Esportivo, pela saúde do professor e a família dele. Todos que neste momento estiver precisando de oração e por todas as almas do purgatório. Muito obrigada e um bom dia. Ficar todos com Deus, porque eu estou...
0: Alô? Oi?
6: Bom dia, Gilberto. Aqui, Beleza Pura, Fronteira dos Valos. Pedir uma oração para mim, para minha esposa Maria Angélica, para meus filhos, para meus netos, para Ari e família, para Wilson e família, para Águia Vitória, para Dona Santa e família, para Nilzinha e família, Zé Fernando e família, Dona Isaura e família, e para todos que precisam de oração. Tenham um bom dia, Júlio.
0: Bom dia.
7: Bom dia, Adalberto. Aqui é Maria da Conceição da Lua Bonita. Eu estou passando para pedir oração pela saúde do meu esposo Joaquim, pela minha saúde, pela saúde de Ed, lá no Campo Novo, Lídia no Maranhão, Lu no Brejão, Mariazinha no Porto Alegre, Manuza de Vitorino, para você. De Vitorino, para você, Lena, Joalina, na Amazona, Dorinha no São Miguel, Creuza, mulher de Deus, aquela imensa minha cunhada, aquela imensa minha comadre, na Boa Vista, e Arlete, e Fabinha, e Lourdo, e todos estão precisando de oração nessa segunda-feira maravilhosa, e mulher de Deus, Seu Zé, Dona Rosa, Rosa do Biscoito, em toda a família, Valéria, seu Neném, Carminha, em toda a família, meus filhos em Valadares, que são todos, Gildete na Fazenda do Pé, Osmar, em toda a família, e Leandro de Porto Seguro, e Orenice na Divisa Alegre, e Vanice na Rua Elza Mourão, e Peninha, e Vanusa lá na Laranjeira, com toda a família, e todos estão precisando de oração. E Eluso na Romenária, Bertinho, com toda a família. E todos estão precisando de oração. Para você, Lena, com toda a família. E Rosária no Transvaal. E todos estão precisando de oração. E meu esposo Joaquim, com toda a família. E todas as minhas amigas, Ana, professora. Todos estão precisando de oração. E para vocês, todos funcionários da rádio, bom dia. Fica todo mundo com Deus. Que
0: bom,
7: eu tô com ele.
0: Bom dia.
7: E Imaculada na Itaúna e Bastião.
8: Oi. Bom dia, Alberto Ferreira. Alberto Ferreira, passa oração aí para mim, para minha esposa, para meus irmãos, para Dona Antônia, Reinaldo, para Cíntia e Marito, para a dona Dia Gabiroba e a família, para a Dozia, a família, para a Náudia, a família, para a Duia, a família, para a Zica do Leite, a família, Negro do Paraguai, a família, para a Motivaldo, a família, para a Fatia, a família, para a Zé Pira e a família, para todas as pessoas que precisam de oração, para você e sua família, para a Robi e a família. Fica com Deus, meu amigo.
9: Alô, Alberto Ferreira, bom dia, aqui é Maria das Dores. Gostaria de pedir oração pela minha saúde, pela saúde dos meus filhos, pela saúde de todos os meus amigos, a Cula no Campo Novo, Valina na Rua Amazona, Nami de Novo Horada, Irani no Vaticano, Mulher de Deus, Araci, Olívia no Santo Antônio, Diana no Santa Luzia, Oswaldo e Nelly na Rua na Elza Mourão, Dida, José Wilson, Daniela e Lucinha lá na Boa Vista, Conceição com a esposa Joaquim na Lua Bonita, e pela sua saúde, pela saúde de todos que estiver precisando de oração. Um abraço, bom dia.
0: Oi.
10: Santa Cruz, bom dia, homem de Deus, bom dia. É só você colocar meu nome na oração de 6 horas pela minha saúde. Pela saúde de Helena, sua esposa, pela saúde de Anitta, pela saúde de Sávio lá em Belo Horizonte. Se conta internado, pela saúde de Ari lá em Belo Horizonte, pela saúde de Eliene, minha filha, pela saúde de Pena Quaresma, pela saúde do filho de Aurino, pela saúde de todos os doentes do mundo inteiro, né? Pela alma do meu filho Antônio Albim, pai Benício, mãe Petrino, mãe Jovalina, Leonora, Donora, tia Yazinha, tio Pedro, tio Dedi, tia Tonha, dona Alessi, dona Maria do Pastel, Lei Joaíma, e Aurino,
0: obrigado pela participação. A Tereza falou conosco aqui.
8: Bom dia, Alberto Ferreira. Alberto Ferreira, passa oração aí pra mim, pra minha esposa.
0: Isso aqui já foi, já passei. Deixa-me ver aqui. Muitas pessoas pedindo a oração. Já estamos aqui.
11: Bom dia, Alberto Ferreira. Quem fala é Claudinho. Quero pedir oração pra mim mesmo. Quero pedir oração pra meu pai Didil, minha mãe Maria na Avenida Brasil. Quero pedir oração pra minha esposa Cláudia, com toda a família dela. Quero pedir oração para meus filhos, minhas noras, meus netos. Quero pedir oração para Peu, a família dela, para minha tia Teca, a família dela. Quero pedir oração para todas aquelas pessoas que convivem comigo no meu dia a dia. Quero pedir oração para todos lá da Nova Araçatuba. E quero pedir oração para todos vocês aí da Rádio Santa Cruz. Bom dia, meu amigo. Paz e bem.
0: Paz e bem. Bom dia. Obrigado aí, Claudinho. Falou conosco. Alô, bom dia.
12: Oi, Alberto Ferreira. Sou Isabel aqui do Capoeirão. Gostaria de ouvir também a oração. Em primeiro lugar, oferecer sua família para meu esposo Gomesinho, para Vilminha, que todos aqui no Capoeirão, pela saúde de Maria de Dativ, Georgina, Cirlei e todos, né? E minha sobrinha Cleonice Teoflotone e todos que estão necessitando de oração, todos aí do Hospital São Miguel e todos do Lar dos Velhinhos. Paz e bem, bom dia.
0: Paz e bem, bom dia. Vários áudios ali, tem mais ou menos uns 8 áudios ali. Na próxima oração de 15 para as 10, a gente coloca vocês na oração aí. O tempo aqui esgotou. O Frei Heron está conosco aqui para fazer a reza aí. O Frei, bom dia. Hoje é segunda-feira, 21 de setembro.
13: Um bom dia, meu irmão, minha irmã, nessa segunda-feira. Senhor meu, acreditando piamente que há um só Deus acima de todas as coisas, Pai, Filho e Espírito Santo, uma unidade de três divindades iguais, eternas e mortais. Gostaria que vós dedicastes essa semana que está começando a mim e as pessoas ao meu redor. Deus, vós que é imortal, onipotente, onisciente, está acima de tudo e sempre presente, vela por este filho, filha, para que tudo transcorra bem dentro dos nossos merecimentos, de acordo com a sua palavra. Sei que nos reservas um reino infinito e muito além da nossa compreensão humana. Por isso mesmo, estamos aqui a serviço de vossa revelação, para sempre sermos dignos do Senhor, para a sua adoração e sermos servidores e servidoras, parte da sua criação. Abençoa a cada um de nós e tudo o que irá nos suceder nessa segunda-feira. Amém.

oração a São Miguel Arcanjo. Glorioso São Miguel Arcanjo, poderoso vencedor das batalhas espirituais, vinde em auxílio das nossas necessidades espirituais e temporais. Afugentai de nossa presença todo o mal e todo o ataque e ciladas do inimigo. Com sua poderosa espada de luz, derrotai todas as forças malignas e iluminai nossos caminhos com a luz de tua proteção. Arcanjo Miguel, do mal libertai-nos, do inimigo livrai-nos, das tempestades socorrei-nos, dos perigos protegei-nos, das perseguições salvai-nos. Glorioso São Miguel Arcanjo, pelo poder celeste a vós conferido, sê para mim o guerreiro valente e conduzi-nos nos caminhos da paz. Amém.

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0: 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Hora certa.
1: Liga na hora, 6:21. Bom dia, ótima segunda-feira.
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5: Série especial Roda o Estado para saber o que o mineiro espera do próximo governador.
6: Lula chega a Nova York para a Assembleia Geral da ONU.
5: Presidente deve pedir que os Estados Unidos não interfiram nas eleições.
6: No Elos Itatiaia, projetos mapeiam terras raras para mineração em Minas.
5: Celular da mãe de namorado de estudante encontrada morta em Fortaleza passa por perícia.
6: Idoso suspeito de importunação sexual em ônibus morre após espancamento.
5: Santa Casa de BH tem quase 20 idosos abandonados após alta.
6: Quilo do self-service pode variar quase 1000% na capital.
5: E trabalhador gasta quase R$1.500 para almoçar fora todos os dias.
6: Obra de ampliação desapropria terrenos às margens da Cristiano Machado.
5: Atraso dos ônibus noturnos prejudica funcionamento de bares e restaurantes de BH.
7: São os destaques do Jornal da Itatiaia, que você acompanhou com Eustáquio Ramos, Fernanda Viegas. Eles voltam sim, após o horário político, às 7h25, tá, trazendo todos os detalhes na íntegra aqui pela nossa
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7: A hora certa, 6h32.
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7: Alberto Ferreira. Continuamos ao microfone, comunicando legal aqui.
12: Quem é o
7: locutor? Alberto Ferreira.
13: Vontade de trabalhar,
7: luta, na labuta,
14: é
7: né?
14: Na luta
7: Vamos
14: e na
7: nós
14: labuta.
7: Aqui, bem pertinho de você.
15: Bom dia, Alberto. Aqui
7: Bom
15: é
7: dia.
15: Cura da Nova Floresta. Ah. Alberto, eu quero pedir a música com o Marciano, Antes que Você Se Vá. Ofereço para Galdino, Peu, Ró, para Joalina na Rua Amazonas, para Rita em Almenara, para Tuti na Fazenda do Sítio Beija-Flor, para Lúcio e seu gesto na Rua Bahia, para Lu e Nami e Marli no Tanque, e para você, Alberto, um abraço.

0: o Marciano, antes que você se vá, hoje dia do radialista. Alô, bom dia.
1: Oi, Roberto Ferreira, bom dia. Tudo bem? Estou passando para desejar um feliz dia do radialista para todos os locutores da Rádio Santa Cruz. Que Jesus abençoe, Jesus ilumine o caminho de cada um de vocês. E Jesus abençoe a Rádio Santa Cruz, que é minha companheira de todos os dias, viu? E desejo todas as bênçãos de luz para vocês. Um abraço, fica com Deus, tenha um bom dia.
2: Bom dia, meu amigo Beto Ferreira. Eu gostaria de ouvir uma música com Leonardo. Hoje é seu aniversário. Eu ofereço para minha curtição, que eu fiz aniversário, para meu sobrinho Arthur e para meu esposo Victorino e para minha amigona Valéria, lá no mercado. Que Deus abençoe você, Arthur, e para mim mesmo. Que Deus me abençoe, abençoe meu esposo Victorino, e para a curtição de meu esposo Victorino e para mim mesmo.

0: anos aí, aniversariando hoje, né? Completando mais um ano de vida, né? Parabéns também para os radialistas, né? Hoje estamos sendo agraciados aqui pelos ouvintes.
1: Alô, Alberto Ferreira, bom dia, aqui é Maria da Zora. Alberto, toca uma música bem bonita aí para todos vocês aí, radialista, para você, para Eni Souza, Gilberto Santos, para e para os outros radialistas que eu esqueço o nome, para

0: Obrigado, Maria das Dores. É, o tempo aqui esgotou, mas depois das 8 a gente toca uma música aí, agradecendo a sua participação, viu, Maria das Dores?
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0: 10 para 7. 10 para 7. Fica esperto aí.

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Representações do clube lá em Joaíma é com o Dazinho Chaveiro e também com a Solanjinha. Já que em Jequitinhonha, pode falar com a Dona Ceiça, com o Alberto Ferreira pelas ruas da cidade, na feira, ou dar um pulinho aqui na rádio. Renovou conosco Marli Pereira de Oliveira. Aniversariante de hoje, 21 de setembro, Ercília Gil Lucena. Aqui de Jequitinhonha e do outro lado do rádio, a Vanusa também está aniversariando hoje. Hoje é o seu dia, é? Ah, sim, parabéns, felicidades mil, muita paz, amor e alegria. São os votos da nossa equipe. Que a sabedoria conquistada no passado dos anos seja permanente.

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1: Hoje, no dia do radialista, o Tyson Ribeiro compartilha conosco a mensagem de bom dia, bom dia. Que a semana chegue carregada de bons momentos, saúde, fé e muitas alegrias. Feliz segunda-feira. Chegamos ao final do Paradão Sertanejo. Na sequência, tem o Jornal da Itatiaia, 7h25. A partir das 8h, tem o Show da Manhã. Um forte abraço, até lá.
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1: O escritório da esposa de Alexandre de Moraes confirma voos do ministro em avião de empresa ligada a Daniel Vorcaro.
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2: Lula chega a Nova York para a Assembleia Geral da ONU.
1: O presidente deve pedir que os Estados Unidos não interfiram nas eleições.
2: No Elos Itatiaia, dados revelam que apenas 28% do potencial de minerais críticos e terras raras no Brasil foram descobertos.
1: De virada, Cruzeiro vence o Vitória fora de casa e se aproxima do G4 do Brasileirão.
2: Atlético inicia pausa da data FIFA de olho na recuperação de jogadores machucados.
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1: 7:26, Jornal da Itatiaia, segunda-feira, 21 de setembro de 2026. Apresentação, Aline Neves e Eustáquio Ramos. Muito bom dia para você que está com a gente. 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A partir de agora, toda a rede Itasat reunida para trazer os principais destaques de Minas, do Brasil e do mundo. 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
3: Acidentes travam trânsito na rodovia Fernão Dias, no sentido São Paulo. Tem uma batida envolvendo três carros e um pouco mais à frente, um outro acidente que envolve carro e moto nas proximidades da Fiat em Betim, na região metropolitana de Belo Horizonte. Há congestionamento nos dois sentidos. Direto da Central de Trânsito Itatiaia MIV, repórter Isabela Gouveia.
4: Agora, as condições do tempo.
5: A semana começa com céu parcialmente nublado, anublado, com pancadas de chuva e trovoadas isoladas no Triângulo Mineiro, Alto Paranaíba, Oeste, Sul-Sudoeste, Campo das Vertentes e Zona da Mata. O céu é claro, há parcialmente nublado com pancadas de chuva e trovoadas isoladas na região metropolitana e na região central. Demais regiões, céu claro a parcialmente nublado. Regiões noroeste e norte podem apresentar névoa seca pela manhã. Tendência de temperatura em elevação em todas as regiões do estado, com termômetros variando entre mínima de 14 e máxima de 34 graus. Repórter João Felipe Loli.
2: 7:28, o escritório da advogada Viviane Barsi de Moraes, esposa do ministro do Supremo Tribunal Federal, Alexandre de Moraes, afirma que contrata serviços de táxi aéreo de diferentes empresas. Uma delas é ligada ao ex-banqueiro Daniel Vorcaro. A declaração foi dada após a divulgação de um vídeo em que Moraes e Viviane aparecem desembarcando de um jatinho ligado a Vorcaro. Vamos então a Brasília, ao vivo, o repórter Pedro Nascimento tem mais informações e desdobramentos desse caso. Pedro, bom dia para você.
6: Bom dia também para você, Aline. Bom dia, Eustáquio. Bom dia para todo mundo que acompanha Itatiaia. Bom, a confirmação, como você disse, Aline, ocorre em meio a essas investigações sobre as relações comerciais entre o escritório de Viviane Barsi de Moraes, esposa do ministro do Supremo Tribunal Federal, e essas empresas que são ligadas, mesmo que indiretamente, a Daniel Vorcaro. Esse vídeo que você citou foi divulgado ontem pelo jornal O Globo e foi gravado no dia 22 de agosto de 2025, no aeroporto Santos Dumont, no Rio de Janeiro. Essa aeronave utilizada era um Legacy 650, que, segundo o jornal, pertencia a uma empresa ligada ao ex-controlador do Banco Master, Daniel Vorcaro. O caso ganhou repercussão porque, em março desse ano, o gabinete do ministro Alexandre de Moraes havia negado que o ministro tivesse viajado em aeronaves de Vorcaro. E, na ocasião, inclusive, a manifestação classificou como falsas as informações de que ele teria utilizado aviões ligados ao dono do Banco Master. Outro ponto envolve também um outro contrato do escritório de Viviane Barsi de Moraes com Daniel Vorcaro, que foi identificado pela Polícia Federal apesar de não ter sido confirmado pelo escritório. É um contrato de cerca de 50 milhões de reais entre a Viviane Barros de Moraes, né, o escritório, e a Viking Participações, que é uma empresa representada por Vorkar, uma empresa de fachada, mas não necessariamente o Banco Master em si. E segundo a Polícia Federal, esse acordo teria sido assinado em maio de 2025 e previu o pagamento de parte dos honorários que eram prestados a essa empresa como participações em empresas ligadas a aviações. E aí, associado a isso, mensagens de WhatsApp, né, que foram encontradas no celular de Daniel Vorkaro, mostrava que ele trocava mensagens, conversava com o sócio, né, da Prime Aviation, que é essa empresa que foi contratada, e lá ele colocava o avião à disposição dos Moraes, inclusive perguntando se eles já haviam voado, que era para reforçar que esse avião estaria sempre à disposição para eles, não somente avião, mas toda a frota da empresa, avião, helicópteros e, enfim, outras aeronaves que estavam lá à disposição. Nessa nota que foi divulgada ontem, o escritório de Viviane Barros de Moraes de fato confirma que houve esses voos, né? Não teria como negar também por conta do vídeo que foi divulgado, mas cita que não jamais contratou diretamente esses serviços ligados a Daniel Vorkaro, que eram serviços legitimamente contratados, que esse contrato de 50 milhões de reais nunca existiu e que também em nenhum desses voos que foram feitos com a Prime Aviation houve ali a presença de Daniel Vorkaro, apenas membros da banca do escritório de Viviane Barros de Moraes. De Brasília, Pedro Nascimento.
1: 7:32.
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1: 7:32, acaba de sair a primeira pesquisa da Itatiaia em parceria com o Instituto Ver para a corrida ao governo de Minas. Por aqui, ao vivo, Júnior Moreira traz o cenário. Bom dia, Júnior.
7: Bom dia, Eustáquio. Bom dia, Aline. Bom dia para os ouvintes do Jornal da Itatiaia. Pois é, Eustáquio, o senador Cleitinho Azevedo, candidato do Republicanos ao governo de Minas Gerais, lidera a corrida pelo Palácio Tiradentes com 42,8% das intenções de voto. Em segundo lugar, aparece o deputado federal Patrus Ananias, do PT, com 15,7%. Os dados, como você disse, são da pesquisa Itatiaia Instituto Ver, divulgada agora há pouco. Em terceiro lugar, está o ex-prefeito de Belo Horizonte, Alexandre Calil, com 9,3% das intenções. Na sequência, aparece o governador Matheus Simões, do PSD, com 6,3%. O ex-presidente da Câmara Municipal de BH, Gabriel Azevedo, do MDB, tem 2,4%. O ex-presidente da FIENG, Flávio Roscoe, do PL, com 1,8%. E o advogado e jornalista Ben Mendes, do Missão, com 1,4%. Os outros candidatos não chegaram a 1%. O levantamento Itatiaia Ver aponta também que 14% dos eleitores estão indecisos e 4,8% afirmaram que pretendem votar em branco ou anular o voto para o governo do estado. A pesquisa ouviu 1.197 eleitores entre os dias 17 e 19 de setembro. A margem de erro é de 2,8 pontos percentuais para mais ou para menos e o nível de confiança de 95%. Pesquisa contratada pela Itatiaia foi registrada na Justiça Eleitoral sobre o número MG07337/2026. O CEO do Instituto Ver, professor Malco Camargo, está aqui com a gente para analisar um pouco essa pesquisa. Malco, bom dia para você. Pelos dados aqui, o que você pode trazer para
8: a
7: gente?
8: A grande novidade que essa pesquisa traz, Júnior, que a Itatiaia traz hoje para todos os mineiros e brasileiros que escutam nossa rádio, é que Cleitinho pode vencer a eleição no primeiro turno. Esse percentual hoje, quando eu tiro os indecisos e os brancos e nulos, transforma em votos válidos, é o que o Cleitinho teria hoje, que como se faz a apuração do TSE, ou seja, 52,4%. Então, se a eleição fosse hoje, Cleitinho seria o governador. A pesquisa dá também um outro dado importante, que é a separação do campo de oposição ao Cleitinho. Cleitinho representa o campo da direita e o campo da esquerda era dividido entre Patrus e Alexandre Calil. E Patrus se distanciou de Alexandre Calil, se colocando então no campo da esquerda como sendo principal oponente de Cleitinho neste momento.
7: Eustáquio, a pesquisa completa já está divulgada no itatiaia.com.br.
1: E no próximo bloco você volta com a pesquisa para o Senado em Minas Gerais.
2: 7:34, a seguir, relatório de mercado pode revelar.
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10: 7:34.
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0: horas 37 minutos. O Brasil possui uma das maiores reservas de terras raras do planeta e agora avança para ampliar o mapeamento e exploração desses minerais.
1: Na reportagem do Elos Itatiaia de hoje, especialistas apontam as minas espalhadas aqui no estado e no país. Diversos projetos minerais já estão em andamento.
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3: Dados do governo federal mostram que apenas 28% do potencial de minerais críticos e terras raras no Brasil já foram descobertos. E neste pouco, menos de 30%, já foi encontrado um grande volume que coloca o país como a segunda maior reserva do mundo. Números cheios de expectativas e esperança de grandes achados. Hoje, regiões em Minas, como o Vale do Jequitinhonha com lítio, o nióbio em Araxá, os minerais críticos no sul, além de outros estados, como as terras raras em Goiás, Bahia e o Pará com cobre, transformam o Brasil em um verdadeiro mapa de riquezas. O especialista em estratégias e professor da Fundação Dom Cabral, Aldemir Drummond, destaca Minas neste cenário.
4: Mas a gente tem, por exemplo, eu citei as reservas de nióbio ali no Triângulo Mineiro, em Araxá, e a gente tem reservas de alguns desses outros minerais, tanto no Vale do Jequitinhonha, onde já existe hoje a produção de lítio, e a gente tem grandes reservas hoje sendo mapeadas ali na região de Poços de Caldas. Tem um aspecto importante para destacar, é o seguinte, né? O Brasil ainda tem cerca de 80% do seu território para ser mapeado em termos de recursos minerais.
3: Segundo ele, outros estados da região também já identificaram grandes reservas.
4: Goiás, por exemplo, tem hoje também recursos minerais, né? Particularmente de terras raras, e a gente vê isso nos jornais. Talvez o único projeto que esteja em operação mais avançado em termos de refino está em Goiás. Em Minas a gente tem exploração mineral, principalmente do lítio, do Jequitinhonha, mas a gente tem outros estados, mas muito concentrado aqui, por enquanto, ao que a gente saiba, nessa região central do país, Minas e Goiás.
3: Aqui no estado, um destes projetos está em Poços de Caldas, no sul de Minas. Uma mineradora faz estudos para extração de minerais críticos e terras raras com potencial magnético. A mineradora deve começar a operar a extração de materiais em 2028. José Marques Braga Júnior é diretor executivo da Virides, empresa que opera na cidade.
5: Então o nosso projeto ele visa o processamento de cerca de 5 milhões de toneladas de minério. Esse material vai ser processado dentro da indústria para produzir 15 mil toneladas de carbonato de terras raras por ano.
3: O diretor ainda acredita muito no potencial na região sul de Minas.
5: De fato, hoje a gente já tem uma certeza muito grande do que a gente tem de potencial geológico aqui na nossa região, né, no Planalto de Poços de Caldas. Isso já está comprovado, não só pelo trabalho que foi desenvolvido pelo Virides, mas por outras empresas de terras raras que estão atuando aqui na região também. E hoje a gente pode dizer com certeza que esse é um dos melhores depósitos de terras raras do mundo, né? Fazendo com que tenha uma atratividade econômica para desenvolver operações de porte significativo para produzir terras raras que vão fomentar uma cadeia muito importante no Brasil e no exterior para a produção de ímãs, né?
3: Na próxima reportagem, os minerais críticos e terras raras e o momento geopolítico. Repórter Edson Costa.
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1: Rita, além da viagem de Lula a Nova York para a Assembleia Geral da ONU e um possível encontro com Donald Trump, quais outros temas vão movimentar o mercado financeiro nesta semana, hein? Bom dia.
6: Bom dia. E a semana começa, como sempre, com a divulgação pelo Banco Central do relatório de mercado, Boletim Focus. E podemos ter uma surpresa positiva nesse relatório divulgado nessa segunda-feira. A gente pode ter uma redução na projeção da taxa Selic para o final deste ano. De 13,75% pode cair para 13,5%, já que os dados divulgados até aqui mostram uma desaceleração da economia brasileira através das vendas ao varejo, do setor de serviços, da produção industrial e do próprio IBCBR, que é o índice de atividade do Banco Central. Além disso, nós podemos ter uma redução marginal marginal na expectativa de inflação. E, gente, fiquem atentos. A deflação de agosto foi um episódio provocado pelo bônus de Itaipu, que foi distribuído nas contas de energia residencial dos consumidores que consomem até 350 kW, tanto residenciais urbanos quanto rurais. Então, esse presente é uma vez por ano e ponto. Portanto, a inflação projetada ainda continua acima do teto da meta, que é 4,5%. E vamos ficar de olho aí, porque a pressão no fiscal é grande e a inflação para o ano que vem e para os próximos anos pode sofrer reajuste para cima depois do anúncio do reajuste para o Bolsa Família. O fiscal pressiona e pressiona muito a taxa de juros e a inflação. Nessa semana teremos a divulgação do IPCA 15, que é a inflação prévia de setembro, e com certeza teremos inflação e não deflação. E ainda, sobre o ponto de vista político-econômico, temos a viagem do presidente Lula para a Assembleia Geral da ONU. Ele pode se encontrar com Trump, e a gente sabe que política e economia caminham de mãos dadas, e o mercado tem precificado sim aquilo que a gente chama de rally eleitoral, toda vez que as pesquisas apontam, né, para uma possibilidade maior de derrota de Lula, exatamente por causa do problema fiscal que foi agravado na semana passada com o reajuste concedido para o Bolsa Família. Rita Mundim, para a Rádio Itatiaia.
0: 7h44.
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0: 44 minutos, Júnior Moreira de volta aqui ao Jornal da Itatiaia ao vivo com novos recortes da primeira pesquisa da Itatiaia em parceria com o Instituto Ver para a disputa agora de 2026. Ô Júnior, você tem números agora da corrida ao Senado por Minas Gerais.
7: É isso, Eustáquio, uma corrida bem acirrada pelas duas vagas de Minas Gerais ao Senado Federal, viu? A ex-prefeita de Contagem, Marília Campos do PT, lidera a disputa com 13,7% das intenções de voto. Em segundo lugar, aparece o senador Carlos Viana do PSD com 11,2%. Em seguida, aparecem o deputado federal Aécio Neves, do PSDB, com 10,8%, deputado federal Domingos Sávio, do PL, com 8,4%, e Marcelo Aro, do PP, com 7,9%. Com a margem de erro de 2,8 pontos percentuais, os candidatos estão tecnicamente empatados. Na sequência, a candidata do PSOL, Aura Carolina, aparece com 3,9% das intenções de voto. Marco Antônio Superman, do Novo, com 1,8%. Carlinho Moura, do Avante, com 1,5%. Ana Luísa, do UP, 1,3%. Ramon Moreira, do DC, com 1,3%.

0: 37337/2026. O CEO do Instituto V está com a gente aqui no Jornal da Itatiaia, nos ajudando a entender os dados dessa pesquisa. Para o Senado, Malco, essa corrida, você pode dizer o que sobre ela, hein?
1: Bom, o voto do Senado tem uma característica, Júnior, é o último que o eleitor decide. Então a gente pega na pesquisa tem um número de indecisos muito alto, o que dá ainda uma incerteza, uma imprevisibilidade sobre os resultados. Mas pelo que nós temos hoje, dois caminhos estão dados. A liderança da Marília, que corre sozinho no campo da esquerda, ela lidera a corrida. E no campo da direita, três nomes com mais proeminência que podem chegar. Que é, de um lado, Aécio Neves, Carlos Viana e Domingos Sábio. Eles disputam esse campo da direita. No campo do centro, vem Marcelo Aro logo da tarde, tentando se posicionar também. Mas uma eleição, então, que deve ocorrer do ponto de vista ideológico, que favorece o candidato da esquerda e da direita, mas ainda com chance de surpresa na chegada.
0: E são dois votos, né, Malco? Acho que isso é importante dizer.
1: Isso é muito importante, onde o eleitor se preocupa com o primeiro voto do Senado. E nessa disputa está acontecendo uma coisa interessante. Não há dobradinhas em Belo Horizonte que tem liderado. Então, Marília e Áurea, por exemplo, Marília vai muito bem, Áurea nem tanto. Domingos sabe Superman, Domingos é muito bem, Superman nem tanto. Então, uma dificuldade de formação de duplas, que é a melhor estratégia para vencer o Senado, é jogar de dois e não jogar de um só. Mas em Minas, o jogo não permitiu que os candidatos fizessem isso.
0: Aline, essa pesquisa para o Senado já está disponível lá no itatiaia.com.br com todos os dados. Eu volto já já com mais informações.
2: Nós vai voltar daqui a pouquinho com a eleição presidencial, a disputa da eleição presidencial, mas com recorte para Minas Gerais, como os mineiros estão prevendo a votação para a presidência da República.
3: E a seguir, Lula chega a Nova York para a Assembleia Geral da ONU.
2: Ele deve defender a soberania nacional e pedir que os Estados Unidos não interfiram nas eleições.
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2: O presidente Lula chega a Nova York, nos Estados Unidos, para a Assembleia Geral da ONU, onde vai discursar amanhã. Como ocorre tradicionalmente desde 1955, o Brasil será o primeiro país a falar na sessão de abertura.
3: O presidente Lula deve defender em seu discurso a soberania nacional, o multilateralismo, a democracia e a negociação de paz. Segundo auxiliares, o presidente também pretende enviar recados sobre possíveis tentativas

0: tentativas de interferência externa nas eleições brasileiras. Mas a orientação de auxiliares é que o presidente Lula use uma linguagem considerada mais polida, ou seja, que não cite diretamente nem faça nenhum ataque ao presidente dos Estados Unidos, Donald Trump. Trump, que também participa da Assembleia Geral e discursa logo depois do presidente Lula. No Itamaraty, existe uma expectativa para um encontro entre Lula e Trump nos corredores da ONU, mas nenhuma confirmação de uma reunião bilateral.
1: 7h51. Ouvimos o Pedro Nascimento aqui no Jornal da Itatiaia.
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1: 7h51, Enio Lima, o garoto que marcou, chega aqui com tudo do esporte. Enio Lima, rodada do fim de semana, o da massa tropeçou na Arena MRV e o Cabuloso, uma vitória boa ontem contra o Vitória de virada. Agora uma folga aí pra data FIFA, né? Só que a folga do Cruzeiro vai ser um pouquinho maior. Bom dia pra você.
3: Bom dia, Saca, bom dia, Aline.
4: Bom dia, Enio.
3: Atlético e Cruzeiro, depois dos compromissos agora com folga, e vão aproveitar para recuperar aqueles jogadores que estão no DM. E começando pelo Cruzeiro, que conquistou um resultado importante, venceu o Vitória em Salvador. Ale Oliveira.
5: Bem, amigos do Jornal da Itatiaia, aí deu o Cruzeiro, hein? Conseguiu a sua recuperação depois de uma partida muito ruim na rodada passada contra o Santos lá na Vila Belmiro. O time conseguiu o resultado positivo contra o Vitória e foi de virada, já que o Vitória fez 1-0 com o René no primeiro tempo, mas na segunda etapa o Cruzeiro veio diferente, muito mais disposto, com algumas alterações do seu treinador, o Arthur Jorge. Logo aos 20 segundos da segunda etapa, o Arroio descontou, fez o seu gol. Aliás, o Arroio foi eleito o melhor jogador da partida pela equipe da Itatiaia, porque não só fez esse gol no início da etapa final, mas como deu assistência pro gol do Vidalba aos 20 minutos do segundo tempo e também pro gol do Matheus Pereira no finalzinho do jogo. 3-1 pro Cruzeiro, uma atuação ruim no primeiro tempo, muito melhor na segunda etapa, mas o mais importante foi a vitória, que deixa o Cruzeiro muito vivo na briga ali pelas primeiras colocações.
3: E como fica a situação dos jogadores do Cruzeiro para a sequência da temporada? Bom dia, Emerson Pancieri.
1: Bom dia para você, Enio, para quem acompanha o Jornal da Itatiaia, com gols de Arroio, que além disso deu duas assistências, gol de Vidalba e teve também gol do Matheus Pereira. Cruzeiro venceu por 3-1 o Vitória no Barradão, e o Arroio falou da semana importante de trabalho na Toca da Raposa.
6: Esta semana ha trabajado muy fuerte porque sabemos, tenemos un objetivo que es la vaga de Libertadores, ¿no? Se demostró que el equipo está unido, concentrado y queremos clasificar a la Libertadores directo.
1: Palabras do Arroyo, jogadores do Cruzeiro foram liberados do aeroporto ainda ontem à noite após a partida. O time ganha uma folga, volta aos trabalhos no domingo de manhã, pensando no compromisso contra o São Paulo apenas no dia 7 de outubro às 9:30 da noite no Mineirão, por conta da Superdata FIFA. Arroyo se apresenta à seleção equatoriana, Otávio à seleção brasileira e Zé Lucas à seleção brasileira sub-20, Enio.
3: E em meio à data FIFA, Atlético vai se programando para descansar alguns jogadores e pode ter novidades do DM. Cláudio Rezende, bom dia.
7: Bom dia a você também. O Galo agora no período para recarregar as baterias e recuperar jogadores importantes que estão no departamento médico. Barba Domingues quer a equipe inteira. Depois desta parada, tem a sequência de jogos eliminatórios, semifinais de Copas do Brasil contra o Grêmio, Sul-Americana, diante do Montevideo City Torque. E há sim a expectativa de que o goleiro Everson, zagueiro Juan, atacante Reinier, Vitor Hugo, Scarpa, Thiago Borbas, todos eles poderão estar disponíveis já a partir do dia 3 de outubro, quando o Galo recebe o Bragantino, jogo adiado no Campeonato Brasileiro.
3: Pelo Campeonato Brasileiro, Grêmio e Palmeiras 0-0, Fluminense 3, Corinthians 1, jogo em São Paulo, Flamengo 2, Bragantino 1, Atlético Paranaense 2, Bahia 1. Lembrando que Paulo Pezzolano foi demitido do comando do Internacional. Destaque, Aline.
4: Obrigada, Enio Lima. Agora 7h58. A seguir, pesquisa Itatiaia Ver mostra como os mineiros devem votar para presidente da República.
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1: Hora de conferir mais um recorte da primeira pesquisa Itatiaia em parceria com o Instituto Ver, divulgada agora há pouco. Desta vez, o Júnior Maneira traz o cenário dos candidatos à presidência aqui em Minas Gerais, Júnior.
2: É isso, está aqui o presidente Lula do PT e o senador Flávio Bolsonaro do PL estão numericamente empatados na disputa do primeiro turno das eleições presidenciais entre os eleitores mineiros. O escritor Lula e Flávio aparecem empatados com 34,6% das intenções de voto. O escritor Augusto Cury do Avante aparece na terceira colocação com 6,7% das intenções de voto. Na sequência, aparecem Romeu Zema do Novo com 4,6% e Ronaldo Caiado do PSD com 3,4%. Os outros candidatos não chegam a 1%. Em um eventual segundo turno, o senador Flávio Bolsonaro lidera a corrida pela presidência da República entre os eleitores mineiros com 45,8% das intenções de voto. O presidente Lula aparece com 41%. Essa pesquisa, Itatiaia Instituto Ver, ouviu 1.197 eleitores entre os dias 17 e 19 de setembro. A margem de erro é de 2,8 pontos percentuais para mais ou para menos e o nível de confiança de 95%. A pesquisa contratada pela Itatiaia foi registrada na Justiça Eleitoral sob o número MG 07337/2026. O CEO do Instituto V, Mal Camargo, está com a gente para nos ajudar a entender essa pesquisa. Mal, quem vence em Minas, vence a eleição. Pelo menos essa é a frase que todo cientista político diz. E uma disputa acirrada aqui em Minas Gerais.
3: Sem dúvida, Minas é um estado muito importante simbolicamente. Todo mundo que ganhou em Minas ganha no Brasil. O empate no primeiro turno então mostra muita incerteza e a vantagem de Flávio Bolsonaro no segundo aponta preocupações para o presidente Lula, que tem que recuperar isso agora em diante.
2: A gente pode ter uma eleição terminando aí no primeiro turno, Malco, também?
3: Há alguma chance disso acontecer se todos os outros que estão votando os candidatos contrários a Lula apostarem o seu voto no Flávio Bolsonaro. O que vai acontecer é que ele vai abrir essa mesma distância no primeiro turno, caso siga na mesma tendência, que ele já abriu no segundo turno, podendo então sim, se houver uma articulação dos eleitores dos outros candidatos para tentar acabar esse primeiro turno, essa chance pode acontecer.
2: Toda a pesquisa, todos os números já estão lá no itatiaia.com.br. Aline Eustáquio.
4: E ao longo do dia, novos recortes sobre esse levantamento em relação à aprovação de governos e outros dados. 8 em ponto.
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2: Se liga na hora, são 8:02. Bom dia.
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13: Bom dia, bom dia. Aqui estamos para mais um novo encontro. Hoje, segunda-feira, é sim, dia 21 de setembro de 2026. Já se passaram 236 dias. Faltam 129 dias para o término do ano. Dia da árvore, dia do fazendeiro, dia do idoso, dia do adolescente, dia do radialista, dia nacional da pessoa com deficiência, também dia internacional da paz. Muita paz para você. A igreja celebra São Mateus e a previsão da temperatura para hoje está assim, ó, a máxima de 29 graus, mínima de 17, sensação térmica em torno de 17 graus, umidade relativa do ar 90%, vento a 6 km por hora e a lua na fase crescente e o sol nasceu às 5h36 e o tempo está assim meio carrancudo, né? É o inverno brasileiro, o penúltimo dia do inverno. O inverno termina amanhã, dia 22, hein? Aí sim, aquele friozinho aí de despedida aí, tá bom? E hoje, dia do radialista, né? Hoje é dia do radialista e as pessoas falando conosco aqui no dia do radialista. Eu quero ouvir você falando conosco. Tem a primeira participação aqui, deixa me ver. Alô, bom dia.
14: Já tem uma certeza muito grande.
15: Bom dia, Alberto Ferreira.
13: Bom dia, dona Cícero.
15: Tudo bem com você? Estou passando aqui para parabenizar você pelo locutor maravilhoso que você é, o número um da Rádio Santa Cruz. Eu e meus filhos, Dal e Léo, estamos enviando o nosso carinhoso abraço para você. Para você e Thais. Já mandei a mensagem dele, agora eu estou mandando a sua.
13: Obrigado.
15: Que Deus abençoe você sempre e que você aposente e não vá embora. Continue nosso locutor. Porque se você for embora, nós não temos outro.
16: Ele não vai, não.
15: Você tem que aposentar e ficar aí trabalhando na rádio para nós estar te escutando. Porque você não é 10, você é 1000.
17: Não pode trabalhar de
15: é, então nós queremos enviar o nosso carinhoso abraço para você e os parabéns, viu? Fica com Deus. Deus te abençoe sempre. Que você seja sempre essa pessoa maravilhosa que você é. Beleza? Com Deus.
13: Alô.
18: Bom dia, Alberto Ferreira. Estou passando para parabenizar todos vocês, radialistas aí da rádio, e todos que já passaram por aí, desejando muitos anos de vida, muita saúde, muita força, muita proteção do Senhor. Jesus abençoe cada um de vocês aí e nós aqui fora, viu? Um abraço e fica com Deus. Boa sorte. Depois vamos.
19: Oi, Roberto Ferreira, bom dia. É, tudo bem? Estou passando para desejar um feliz dia do radialista para todos os locutores da Rádio Santa Cruz. Que Jesus abençoe, Jesus ilumine o caminho de cada um de vocês. E Jesus abençoe a Rádio Santa Cruz, que é minha companheira de todos os dias, viu? E desejo todas as bênçãos de luz para vocês. Um abraço, fica com Deus, tenha um bom dia.

0: entendi o que ele falou.
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2: Quem é o locutor?
3: Mano, Pablo da Rocha, pra mim, a casa ao lado.
4: Dedica pra quem?
3: Minha esposa, Maria Celeste.
4: Mais alguém?
3: E minha mãe também, na Rua Paraná 305.
4: O nome dela?
3: Dona Rosa.
4: Ô, Dona Rosa, o menininho de mamãe tá mandando música.
3: Menino, mamãe tá mandando música, minha mãe.
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0: É o Pablo. Casa ao lado. Segura aí que eu vou no break aqui e volto rapidinho com muito mais pra você.
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0: Olha o tempo passando, o tempo não espera ninguém. 8:23, bom dia.

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0: aí vem ele.
1: Vamos falar de um tema importante para a saúde dos nossos queridos felinos. Algo que a gente precisa ficar de olho, literalmente. Você já notou algum gato com os olhos meio opacos ou um olhinho mais fechado que o outro? Isso acontece porque as doenças oculares são relativamente comuns nos gatos e, às vezes, elas podem ser sintoma de uma doença mais séria que ameaça a saúde do bichinho, sabia? Por isso, é fundamental aprender a reconhecer e a prevenir. A limpeza dos felinos, em geral, ajuda bastante na prevenção de infecções. Mas se seu animal de estimação apresentar qualquer sintoma, não hesite, visite o veterinário. Ele é o profissional que vai prescrever os colírios e medicamentos adequados para o tratamento. Cuidar é amar, não é mesmo? Mas não saia daí, porque o Momento Pet continua daqui a pouco, com muito mais dicas e informações para cuidar do seu melhor amigo. A gente volta já!
0: E aí o Lineu trazendo as dicas para você cuidar bem do seu pet.
2: O importante é seu pet sorrindo.
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2: Beleza, legal, gente. Voltando, segunda-feira tá aí. Vamos juntos.
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2: Opa, voltei. Agora sim, vamos falar com os ouvintes aqui na nossa programação pela Santa Cruz. Hoje, dia do radialista, tem gente para falar com a gente. Oi, Nardelli, bom dia.
4: Bom dia, bom dia. Eu também tô na escuta, só não tô na banca hoje.
2: É?
4: Manda um alô aí pra
5: mim. É mesmo, é?
4: Tô na sua escuta aqui, viu? É, pode aposentar, mas não. Tem que ficar aí na rádio.
6: Vai não!
4: Bora que eu bora. Tchau, tchau.
7: Vontade de trabalhar, de ver, né?
4: Ah, aproveita e fala, manda aí, fala com os meninos. Fala que eu mandei um abraço pro pessoal lá do mercado também. Fala que eu mandei um abração pra todos, que amanhã eu tô lá, marcando serrado.
2: Amanhã ela tá por aí, viu? O Bessias, a Valéria, todo mundo aí. Tem mais gente para falar com a gente hoje no dia do radialista. Alô, bom dia.
8: Bom dia, Alberto Ferreira. Aqui é a Marlene da Transval.
2: Queria
8: parabenizar vocês, você, Dals, Gilberto Santos, Vinícius. Esses locutor maravilhoso.
9: Acertou.
8: E queria que você rodasse uma música pra mim. Qualquer uma que você escolher aí, tá bom.
2: Tá ok. Tem mais outra pessoa aqui.
10: Bom dia, Alberto Ferreira. Estou passando aqui para dar os parabéns para você, Emi Souza, Tyson Ribeiro, todos os locutores, que hoje é seu dia muito especial. Que você seja esse homem muito maravilhoso. Vocês todos, tá? Que Deus abençoe você.
9: Acertou.
10: Grandiosamente. Faça uma música aí pra mim, Maria das Dores, pra todos os ouvintes da Rádio Santa Cruz, tá?
2: Ok, passo sim. Alô, bom dia. Tem gente pra falar com a gente?
11: Oi, Alberto Ferreira, bom dia. Meu nome é Maria. Eu gostaria de oferecer uma música pra minha mãe e para toda a minha família. A música é de Henrique Juliano. E para todo mundo aqui do assentamento Campo Novo.
2: Beleza, já tá modulando aí. 8h30, bom dia.

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1: Opa, o sinal eletrônico conferindo 8:34.
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3: Opa, de volta, amigos da bola. 8 horas e 40 minutos. Faltam 20 minutinhos para as 9 da matina. Ô, meu ídolo, Wellington Campos, é com você.
4: E falando dos cariocas, a gente começa com o Vasco, que no sábado goleou a equipe do Coritiba 5-0 na maior goleada do Campeonato Brasileiro até agora em São Januário. R$ 1.099.020 foi a renda, 19.280 pagantes, 19.943 presentes. Faltaram 57 vascaínos para bater a marca dos 20 mil. O Vasco saiu na frente aos 23 com Colídio e depois Bruno Duarte aos 43, virou 2-0. Aos 10, Lescano, aos 17, Andrés Gomes, aos 28, Ramon Rique, 5-0 para o Vasco em cima do Coritiba, deixando o torcedor bastante animado. E depois de 11 rodadas saindo da zona de rebaixamento e com o jogo atrasado com a Chapecoense. Já o Botafogo também no sábado foi até a cidade de Mirassol e acabou perdendo para a equipe da casa na estreia do técnico Tite. O Botafogo foi derrotado 2-0, dois gols do Eduardo, genro do Bebeto, tetracampeão, ele que passou recentemente pelo Botafogo. No domingo, a gente viu o Fluminense debaixo de chuva em São Paulo, na Arena Neoquímica, vencer o Corinthians por 3-1. Hulk duas vezes e Kelvin Serna. Gustavo Henrique fez o gol da equipe corintiana. Fábio, mais uma vez, foi um dos destaques do Fluminense, ao lado do próprio Hulk e do Kelvin Serna também. Tricolor sobe na tabela. E o Flamengo no Maracanã fez 2-1 em cima da equipe do Bragantino, gols de Varela e Pedro. Pedro chegou a 16 gols no brasileiro. Nacho Sosa fez o gol do Bragantino e chegou a 60 pontos, como o Palmeiras empatou com o Grêmio, abriu 3 pontos de vantagem. De novo, uma grande renda, R$ 5.752.860 para 62.324 pagantes, 66.053 torcedores presentes. Dos estúdios da Rádio Itatiaia, no Rio de Janeiro, repórter Wellington Campos.
3: Opa, 8:43. Hugo Sérgio, é nosso, é nosso.
5: Destacando os jogos de ontem, Série A do Campeonato Brasileiro. O Grêmio jogando em Porto Alegre segurou o Palmeiras 0-0. Em São Paulo, o Corinthians foi derrotado. Deu Fluminense 3-1. Gustavo Henrique para o Corinthians. Para o Fluminense, Hulk duas vezes e Serna. A Raposa entrou em campo e venceu Vitória de virada. 3-1 foi o placar. René, aos 38 do primeiro tempo, fez para o Vitória do Barradão. A resposta do Cabuloso veio no segundo tempo. No primeiro minuto da etapa final, Kenny Arroio empatou para a Raposa. Vidalba, aos 20 do segundo tempo. E na reta final, aos 51, Matheus Pereira fez o terceiro do Cruzeiro. O Flamengo bateu o Bragantino pelo placar de 2-1. Varela e Pedro, os gols do Flamengo. Ignácio Sosa para o Bragantino. O Atlético Paranaense venceu o Bahia pelo placar de 2-1. Esquivel e Rivaldo, os gols do Furacão. Para o Bahia, Eric Pulga. Ontem, pela Série B do Campeonato Brasileiro, a Ponte surpreendeu mesmo jogando em casa. Venceu o CRB pelo placar de 1-0, gol de Brandão. O Goiás, jogando na Serrinha, em Goiânia, venceu o Avaí pelo placar de 2-1. Cadu Souza e Jean Carlos, os gols do Goiás. Para o Avaí, Daniel Penha, aos 34 do primeiro tempo. O Londrina perdeu em casa, 2-1, deu Fortaleza. Igor Bahia para o Londrina. Para o Fortaleza, que luta pelo acesso, Vitinho e Neres. É o que temos para hoje. Forte abraço. Uma ótima semana para você. Hugo Sérgio, para Rede da Sati.
3: Valeu!

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polícias, penal, militar, civil, exército e direito. É a programação para hoje. Já para amanhã, no terceiro dia, amanhã terça-feira, tem o texto com os vicentinos, também a liturgia com a comunidade Imaculada Conceição, música com coral Renascer e Apostolado, acolhida pastoral da pessoa idosa e bênção especial para idosos e enfermos. Já na quarta-feira tem o texto com a equipe do Terço dos Homens, liturgia comunidade Santa Luzia, a parte musical com o pessoal da comunidade Santa Luzia e acolhida com pastoral do batismo e bênção especial para famílias. É a programação da festa de São Miguel até a quarta-feira, está aí a escala, e sempre naquele horário de 19 horas, tá bom? Você está convidado aí para as celebrações religiosas. Natália.

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0: coisa linda.
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0: Hora certa.
1: Se liga na hora 9:06.
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1: 9:11, tem gente pra falar com a gente aqui, os agraciamentos chegando por aqui, vamos juntos aqui, né, falando, dividindo sons e emoções aqui. Alô, bom dia.
13: Que você saia do Bar São Miguel. Feliz pra vocês, que hoje é dia do rádio. Abençoa vocês cada dia mais. Manda música pra mim, pai e filho, pra todos meus amigos e meus amigos. Que você saia do Bar São Miguel. Fica com Deus aí. Manda minha música, tá?
14: Bom dia, bom dia. Eu também tô na escuta, só não tô na banca hoje.
1: Tá bom, Nardelli, continua aí, alô.
0: Ainda tô passando para parabenizar você, N. Souza, todo funcionário da Raida. E que é o dia seus hoje, que Deus abençoe vocês, muitos anos de vida. E passo uma música para todos vocês, que Deus abençoe vocês. E essas datas repetem de muitos anos. E todos nós, idosos, que nós somos todos idosos, que parabéns para nós todos.
1: Sim, hoje é dia do idoso, é o nosso dia, né, dona Conceição? Alô, bom dia. Oi, alô.
12: Bom dia, Alberto Ferreira, paz e bem.
1: Paz e bem.
12: Ô Alberto, estou passando por aqui para me desejar para você muita paz, muita saúde para você, esse maravilhoso locutor, Gilberto, Tyson Ribeiro, Andy Souza, vai chamar Vinícius, que está substituindo Gilberto.
1: Sim, Bárbara.
12: Que Deus proteja cada um de vocês, dá muita força, muita saúde para vocês conviver com o povão, né? Que Deus abençoe vocês todos. Nós amamos você, viu?
1: Obrigado.
12: Principalmente eu gosto muito dos locutores da Santa Cruz.
14: Olá, Alberto Ferreira, bom dia. Aqui
1: bom
14: é Maria
1: dia.
14: Da Dura. Alberto, tô com uma música bonita aí pra nós aí, pra minha curtição, pra vocês e na rádio, principalmente pra você. Pra... Olha lá, não vai aposentar não. Eu vi, eu escutei falando que você não precisa aposentar, não aposenta não, viu? E
15: não
14: pra
15: não.
14: Thales.
15: Ele não vai não.
14: Eni Souza, Gilberto Santos, Benício. E pra todos os outros aí que eu não sei do nome. E pra hoje o seu dia, um feliz dia. Do radialista para vocês todos aí. Um abraço, bom dia.
1: Obrigado, Conceição. Alô, Baba, tá aí, ó. Você pediu, a gente toca. Fernando Mendes.

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1: É Fernando Mendes, sobre os cuidados médicos, né, mal de Alzheimer e seus sucessos eternos, sempre tocando nas emissoras, né, e o pessoal aí pedindo e a gente atendendo aqui, Fernando Mendes, né, grande talento e de repente hoje vive uma situação complicada em termos de saúde por causa do mal de Alzheimer. Tem mais pessoas para falar comigo aqui no show da manhã. Eni Souza hoje está descansando o esqueleto, né, tá de folga, né, trabalhou ontem, né, hoje.
2: Vontade de trabalhar de manhã, né.
1: Hoje está só na rede, tomando um suquinho, uma garrafa.
3: Trem bom!
1: Agora Alberto Ferreira, né, neném? Meu serviço é esse, né? Pois é, vamos que vamos aqui. Deixa-me ver quem fala comigo aqui. Alô, bom dia!
4: Gazinho tá mandando um abraço. Bom dia, Alberto.
1: Oi, Cu.
4: Parabéns pelo dia do radialista, viu? Continua esse radialista maravilhoso que você é, viu? Um abraço.
1: E aí?
4: Tô mandando um abraço pra você também, viu?
1: Tá bom.
4: Parabéns pelo dia do radialista.
1: Obrigado. Agora sim, mais outra pessoa.
5: Bom dia.
1: Bom dia.
5: Eu queria pedir uma música, Eduardo Costa. E feliz pra toda a minha família, você da Rádio Santa Cruz. Um abraço pra você, viu? Vocês toda a rádio. É Cida.
1: Ah, sim. Tá bom. Cida do São Miguel, né? Beleza.

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2: É comigo, vamos juntos até as 10 da matina. Olha, você já pode ir mandando o seu áudio aí pra oração, tá bom? São 9:27. Mandar um abraço aqui, tá pedindo pra gente mandar uma música pra ela. Deixe-me ver aqui quem é. Ah, sim, a Luciene. Oi, Luciene, bom dia, obrigado aí. Nós vamos, sim, mandar a próxima música. Oi, Raquel, tudo bem?
3: Alberto, bom dia.
2: Bom dia.
3: É, Raquel aqui do Barra Alvorada. Ô, Alberto, uhum. Eu gostaria de pedir uma música e oferecer pra minha irmã Branca lá na Fazenda Séries.
2: Sim.
3: Que está aniversariando hoje. Desejar pra ela tudo de bom na vida dela. É, são votos de toda a minha família. Que Deus continue iluminando ela sempre. A música pode ser de Eduardo Costa.
2: Ah, sim.
3: Que vai estar bombando aqui essa semana,
2: com certeza,
3: né? Rapaz, acho que pra você, o Dido Radialista, desejo tudo de bom pra família Santa Cruz. Um abraço.
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2: Obrigado, Raquel. Um abraço aí pra todos da família. É, tem mais gente pra falar comigo aqui. A Raquel falou comigo. Alô, quem fala?
4: Bom dia, Alberto. Deixa eu te falar, Alberto. Manda pra mim a música do padre Alessandro Campos. O que que eu sou sem Jesus? Eu ofereço pra todo mundo da Raida, pra meus filhos, minhas filhas, minhas amigas e pra mim. Tá bom? Fica com Deus. Bom dia.

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1: Olha a hora, não perca o compromisso. Olha o compromisso, 9:32.
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0: São 9:47, o momento da oração da família. Vamos incluir os representantes do clube, Dazinho Chaveiro, também a Solanginha lá de Vaíma, Dona Sexta aqui em Jequitinhonha, seus filhos Alberto e Adalberto e todos que participam do nosso clube de amigos. Os pedidos de oração aqui, Ninha está pedindo a oração pela saúde de Delbrando, seu filho Lucas, também para seu pai Dema e todos da família, né? Vamos incluir a Dona Eli da Rua Amazonas, minha esposa Lena, também a Alessandra lá em Belo Horizonte, o Jadir, a Camilinha, o Gustavo, o Felipe e todos que estão nesse momento ligadinho aí. Vamos lá então, vai os pedidos chegando por aqui. Deixe-me ver aqui quem fala comigo. Alô, bom dia.
1: Você que é Cleonice da Avenida Brasil. Bom dia, Alberto Ferreira, tudo bem com você? Que é Cleonice da Avenida Brasil. Alberto Ferreira, eu queria pedir oração pela minha saúde, pela saúde do meu pai Manuel, para minha filha Ana Júlia, meu filho Rodrigo, para minha mãe Judite, para todos os meus irmãos, para todos os meus sobrinhos, para todos que necessitam de oração, para todos vocês aí da rádio. Tenha um bom dia, obrigado, tchau, fique com Deus.
2: Bom dia, Nisso. A prestação das 10 horas para mim, Osane Fernando, para você estudar e vir com Deus. Bom dia, Alberto Ferreira. A prestação das 6 horas para mim, Osane Fernando, para você estudar e vir com Deus. Pelo meu esposo Joaquim, pela minha saúde, pela saúde de Lídia no Maranhão, Mariazinha no Porto Alegre, Vanusa de Vitorino, Lu no Brejão, com toda a família, meus filhos em Valadares, Seu Zé, Dona Rosa, com toda a família, e para vocês, todos os sanados da Raida. E Valéria, seu neném, Carminha, e mulher de Deus, e todos que estão precisando de oração. E todos os sanados da Raida, para vocês aí na Raida. E Leandro de Porto Seguro, Arenice na Divisa, Ivanice na Rosa Mourão e Peninha e Vanusa. Então, bom dia, fica com Deus.
3: Bom dia, eu sou o Rito Santo Antônio.
0: Sim.
3: Alberto, cedo eu mandei pedir oração, não deu pra você atender, né? Que era muita gente.
0: Sim.
3: Aí agora eu vou pedir, né? Eu queria que você mandasse para mim mesmo, pela minha saúde, pela minha família, Maculada, o esposo dela na Itaúna, Iraci, no Santo Antônio, enfim, todas as pessoas que estão me ouvindo e vocês aí, que hoje é dia de radialista, parabéns para vocês, que vocês são um ótimo locutor, tá bom? Que eu desejo. Fica com Deus, um abraço, tchau.
0: Vamos seguindo com mais participações aqui, pedidos de oração pelas ondas da Santa Cruz. Daqui a pouco tem o padre Reginaldo Mazotti. Agora quem escreveu aqui pedindo a oração é o Tim. Manda a oração para os amigos da comunidade Diamantina, todos os ouvintes, locutores, Alberto Ferreira, Thaisson Ribeiro, Gilberto Santos, Vinícius França, também N. Souza, funcionários da Rádio Santa Cruz, todos moradores das comunidades Diamantina, Segredo, Quarteirão, Convém, Mariano, Lajeado, Azuada, Água Limpa, Alagoas, Viração, Guanabara, todos moradores do Giru em Joaíma. É o pedido aí do nosso amigo Tim. Vamos lá com mais participação. Alô, bom dia.
4: Alberto Ferreira, bom dia. Aqui é Catarina Pastor Luzia. Eu gostaria de oração da manhã do dia pela minha família, pelos meus filhos, meus netos, e para todas as minhas irmãs, família Santa Luzia, para a namorada de vó, a mãe do pai do Vaticano, e para minha irmã Dessa Rosa, sua esposa Bill, minha prima Anitta, meu primo, sua esposa Amanda, e também para minha tia com sua família, a Rosana com sua família, e para minha mãe Elza Carceira no Balvorada, e para todas as pessoas que necessitam de oração, os

0: enfermo do hospital São Miguel e para todos vocês da Rádio Santa Cruz, porque hoje é dia do
1: radialista,
0: dos locutores da rádio, né, que Deus abençoe você com sua família, todos os locutores da rádio aí, e também para os padres, para o São Miguel e para todas as pessoas que necessitam de oração. Então, bom dia com Deus, tchau.
1: Bom dia, vamos adiante aqui, em frente, Vitória do Alvorada, o que que ela citou aqui? Bom dia, Alberto, manda oração para mim, ótima segunda-feira para você. Também tem mais outra participação aqui, deixe-me ver, alô?
2: Alô, Roberto Ferreira, que é a Sandra que tá falando da Rua Bahia. Manda uma oração aí para mim, se você puder. Eu ofereço para Rosimara no Vaticano, Diana, mas da mãe dela lá na aldeia, e meus filhos, meus irmãos. E para você aí, tenha um bom dia, que Deus abençoe a sua segunda-feira.
1: Bom dia, obrigado pela participação, a oração, deixa-me ver aqui, o Diênio também está à escuta e pede a oração aí, né, Diênio, para você e todos da família, né? Agora sim, mais outra pessoa comigo aqui, alô, bom dia.
3: Bom dia, Alberto, bom dia, locutores, um feliz dia dos locutores para todos vocês, um abração, viu? Jesus abençoe.
1: Amém, amém. São as pessoas agraciando nossa equipe. Deixa-me ver se é pedido de oração. Alô?
4: Oi, Alberto Ferreira, bom dia. Peço oração para mim mesma, para meu esposo Aurelino, para meus filhos Cleberson, Gleicimária, Leonardo, Rafael, Isabel. Peço para meu genro Ívio. Peço para toda a família aqui do assentamento Brejão, nossa comunidade Nossa Senhora dos Remédios. Peço para todos da comunidade de São Francisco. Ainda também peço para todos da comunidade Nossa Senhora Aparecida Maranhão. Peço para minha tia lá no Transvaal, Oswaldina. Peço para Dona Cida, seu Santo e João Naelza Mourão. E para todos vocês da Rádio Santa Cruz. E ainda para minha mãe, Ana Clara. Para todos os meus irmãos, todos os meus afilhados, compadres e comadres.
1: Ah, sim, obrigado aqui pela participação, viu? Tem mais outra pessoa comigo aqui.
5: Helenita de Carvalho, peço oração para toda a minha família.
1: Obrigado, viu? Helenita de Carvalho falou comigo aqui também. Vamos incluir aqui, deixe-me ver, tem mais gente aqui pedindo a oração. Opa! Alô, bom dia.
6: Bom dia.
1: Oi.
6: Já, Alberto Ferreira, tudo bem? Que é Everton Santa Luzia, gostei de fazer oração das 10, oração da família, para minha saúde, para a saúde dos meus filhos Rafael, Vanessa, menino Gustavo, e para todos vocês da Santa Cruz. Bom dia, fique com Deus.
1: Bom dia, já estamos aqui com o horário estourado, né? Bom dia, aqui é Fabiana, tudo bem? Fabiana do Brejão, a oração vai para você e toda a sua família, viu? Fabiana... Também, quem mais aqui? Tereza do Unicampo, né? A oração para você aí, viu, Tereza? Todos da sua família. Nitinha, né? Nitinha, a oração para você e todos da sua família aí. Mais alguém aqui? O Arley. Bom dia, o Arley de Tatuí, São Paulo. Gostaria de... mandar oração aqui para a mãe, como é que é o nome da mãe aqui? Ah, Cirila, mãe Cirila, o pai Erasmo, na comunidade Uruçu, Ponto dos Volantes. E ele pede uma música no Brasil Sertanejo, aí a gente toca a música também. Agora nós vamos com a oração da manhã aí para minha esposa Lena, na Rua Amazonas também. Meus filhos Davidson e Desirê, e para todos os radialistas, né? Hoje, nesse dia dos radialistas, a oração pelas ondas da Santa Cruz.
7: Amabilíssimo Jesus, os profetas vos anunciaram como príncipe da paz. Os anjos igualmente anunciaram paz aos homens por ocasião do vosso nascimento. morresses na cruz para consolidar a paz entre Deus e os homens. E o fruto mais precioso da vossa paixão foi aquela paz que transmitisses aos apóstolos no dia da ressurreição. Vós lhes ordenastes que levassem a paz a toda a casa onde entrassem. Dai-nos também aquela paz que o mundo não nos pode dar. Concedei-nos a todos nesta família que guardemos a paz de uma boa consciência, para que a serenidade e o vosso amor reinem entre nós. Vossa providência divina colocou-nos em uma família e nos uniu intimamente pelos laços sagrados do sangue e da graça. Que esta união verdadeiramente exista entre nós, aqui na terra, e continue no céu. Dai a mim, especialmente, amor e carinho por todos os meus familiares. Guardai-nos de toda ira, impaciência, da perigosa desconfiança e maledicência, de discussões e brigas. Sagrada Família de Nazaré, minha família vossa é.
8: Nosso que estais nos céus, santificado seja o vosso nome, venha a nós o vosso reino, seja feita a vossa vontade, assim na terra como no céu. O pão nosso de cada dia nos dai hoje, perdoai-nos as nossas ofensas, assim como nós perdoamos a quem nos tem ofendido, e não nos deixeis cair em tentação, mas livrai-nos do mal. Amém. Entregamos todo esse dia, toda a nossa vida, todas as nossas intenções, na intercessão de nosso glorioso Arcanjo Miguel, o nosso defensor. Em nome do Pai, do Filho e do Espírito Santo. Amém.
1: Agradecemos os amigos pela companhia. Hoje os agraciamentos, dia do radialista. Na sequência, você fica em companhia do Padre Reginaldo Mazzotti. E após o horário, tem o Brasil Sertanejo, ao meio-dia tem o horário político, e meio-dia e 30 tem Vinícius França com o Radar Santa Cruz. Um forte abraço, cuide-se bem, fiquem todos com Deus.

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0: Louvado seja nosso Senhor Jesus Cristo. Para sempre seja louvado. Como é que foi seu final de semana? Espero que tenha sido maravilhoso, certamente com a missa, semana com a graça de Deus. Saúdo a todos. Hoje é hoje, o início da festa das Santas Chagas. Daqui a pouco, às 11:30 da manhã, você é convidado, todo o Brasil, a celebrar conosco. Pela TV Evangelizar, pelos aplicativos, YouTube Padre Manzotti. Toca os carrilhões, sacristão. Hoje é o início da festa das Santas Chagas, às 11:30. Querido povo de Deus, nós estamos em plena novena de São Pio de Pietreutina, sétimo dia, pedindo São Pio de Pietreutina, rogai por nós. E hoje celebramos também São Mateus, apóstolo evangelista. Tudo isso na experiência de Deus. E quero saudar a todos, a partir da Rádio Evangelizar, de onde tudo começa, as rádios irmãs cujos nomes cito neste momento.
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0: Saúda você pela TV Evangelizar, sinal digital em todo o país, em várias cidades, canal aberto, pelo YouTube Padre Manzotti Oficial e pelos aplicativos da Associação Evangelizar é Preciso e todas as plataformas digitais. Eu repito, hoje, às 11:30, missa de abertura da festa das Santas Chagas. Você acompanha pela TV, rádio, aplicativos, você acompanha e interage pelo YouTube Padre Manzotti Oficial. Filhos queridos, juntos estamos reunidos nesta segunda-feira, em nome do Pai, do Filho e do Espírito Santo. Amém. Naquele tempo, Jesus viu um homem chamado Mateus sentado na coletoria de impostos e disse-lhe: segue-me. Ele se levantou e seguiu a Jesus. Enquanto Jesus estava à mesa em casa de Mateus, vieram muitos cobradores de impostos e pecadores e sentaram-se à mesa com Jesus e seus discípulos. Alguns fariseus viram isso e perguntaram aos discípulos: por que vosso mestre come com os cobradores de impostos e pecadores? Jesus ouviu a pergunta e respondeu: aquele que tem saúde não precisa de médico, mas sim o doente. Aprendei, pois, o que significa: quero misericórdia e não sacrifício. De fato, eu não vim para chamar os justos, mas os pecadores. Hoje celebramos o evangelista apóstolo São Mateus. Ele era cobrador de impostos e sabemos que era odiado pela população, porque, segundo eles, tinham se vendido para o Império Romano e, além de cobrar impostos por Roma, não eram honestos na cobrança de impostos. Por isso, eram tidos como grandes pecadores. Mas nosso Senhor, Jesus Cristo, consegue ver além da aparência, olhando para Mateus, ou, como em outro texto, Levi. Ele o chama e prontamente ele o segue. Ele não para, não se demora para fechar o cofre, nem para rever as contas do caderno das anotações. O texto diz que levantou e seguiu a Jesus. Feliz pelo convite, por porque encontrou o Salvador.
2: Mas teu silêncio só.
0: E tendo encontrado o Senhor, percebeu que era um tesouro muito maior do que aquele que ele tinha em posse.
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0: Vai para casa e faz um grande jantar para Jesus, para os apóstolos, mas também para os seus então amigos, amigos de função, outros cobradores de impostos. Jesus não se dá de arrogado, não se levanta, não vai embora, ele fica, ora. A mensagem de Jesus, o apelo de Jesus é exatamente para todos. Para todos. E daí que escutamos esta frase, que é lapidar. Aprendei, pois, o que significa quero misericórdia e não sacrifício. Escutemos o que o Senhor diz. Aqueles que têm saúde não precisam de médico, mas sim os doentes. Então nos coloquemos na presença do Senhor e digamos: eu sou doente, tu és o médico. Eu sou um necessitado e tu és a misericórdia. Senhor Jesus, amado Jesus, hoje nós começamos a festa das Santas Chagas. E diante do convite a Mateus, a Levi, chama-nos, Senhor. Senhor Deus, hoje nós começamos uma semana de intensa oração. Então escute o meu apelo. E hoje eu te pergunto agora, qual será a tua intenção para a festa das Santas Chagas deste ano? Eu repito, qual será a sua intenção neste ano? Não só hoje, mas que iremos rezar durante toda a semana aqui no Experiência de Deus, na missa que todos os dias teremos. Queremos pedir, Jesus, pelas tuas santas chagas dolorosas e gloriosas, atendei-me, Senhor. Não porque eu mereço, mas porque sois um Deus verdadeiro. Eu creio, Senhor, eu confio, Senhor. Então pense bem, escolha a intenção, peça grande. Estamos na novena de São Pio de Pietrelcina, peça grande, para que depois você possa dizer obrigado, Senhor, porque na festa das Santas Chagas deste ano de 2026, eu recebi esta graça. Eu creio no Deus do impossível, eu creio no Deus que tudo pode. Filho, vai no teu interior. Quais são as suas necessidades pessoais, doenças, enfermidades? Quais são os seus problemas familiares que está enfrentando? Se possível, escreva num papel para que não esqueça. Coloque diante do Senhor: Jesus das Santas Chagas, eu confio, eu espero. Eterno Pai, eu vos ofereço as Santas Chagas de nosso Senhor Jesus Cristo para curar as de nossas almas. Qual será a sua intenção a partir de hoje? Pense bem, reflita. Eu volto já, volte comigo.
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0: Hoje, dia 21 a dia 27, nós estamos na semana da festa das Santas Chagas. Todos os dias nós teremos atividades externas na rua lateral do Santuário de Nossa Senhora de Guadalupe. Prestigie! Lembrando que hoje às 11:30 temos a missa de abertura, a noite de louvor com Padre Rodrigo, Tony Alisson. Terça-feira, amanhã, Santa Missa às 11:30, às 19h, encontro com os líderes mensageiros das Capelinhas de Jesus da Santa Chagas, presencial no Estúdio Jesus das Santas Chagas e também pela TV YouTube Padre Manzotti. Amanhã transmitiremos. Quarta-feira, 11:30, missa solene São Pio de Pietreutina. Às 15:30, com público, gravação do Rede Vida Evangeliza com Taeme. Às 19h, show Padre Ezequiel Dalpozo. Quinta-feira, 11:30. Primeiro dia do trido em honra a Jesus das Santas Chagas. Depois, missa alternativa às 16h, que eu presido, às 17h30, às 19h, bênção com o Santíssimo Sacramento. Sexta-feira, 11:30, segundo dia do trido, às 19h, show com o Padre Reginaldo Manzotti dentro do santuário. Sábado, às 11:30, terceiro dia do trido, às 18h, atenção, 18h, Santa Missa. E depois, nós saímos em procissão com a Via Sacra encenada. Tragam velas. É a grande procissão cheia de curas, milagres e prodígios, onde nós vamos meditando as chagas dolorosas com a encenação da Via Sacra pelas ruas de Curitiba. Venha Curitiba, região metropolitana. Venha, povo de Deus. Às 8 pela TV 911 e às 18h, missa de encerramento com a coroação da imagem de Jesus das Santas Chagas. Portanto, hoje, daqui a pouco, abertura da festa das Santas Chagas. Filha de Deus, que a paz de Jesus esteja com você.
1: Amém, Padre. Bom dia. Deus, sua bênção.
0: Deus abençoe, filha de Deus. De onde você fala?
1: Eu tô falando de algum lugar do Brasil.
0: Pois não, filha. Então, você está pedindo anonimato? O que que tá acontecendo?
1: Então, eu tô ligando para pedir uma oração e um aconselhamento.
0: Então, que o Divino Espírito Santo nos ilumine. Pois não.
1: Amém. Eu convivo com um homem há 13 anos. E há 2 anos eu descobri uma traição. Eu tenho um filho de 6 anos. Não sou casada, nem no civil, nem na igreja. E eu descobri essa traição dele há 2 anos, ele com um caso com uma amiga do trabalho, uma colega do trabalho. E dessa traição vem um filho, que está agora com 9 meses. Eu tenho um de 6 anos. E ele, a semana passada, veio conversar comigo a respeito da criança, que queria ficar tudo claro, que não queria esconder nada de mim. Só que assim, eu já tô no meu limite, eu já tô a ponto de me separar, eu não tô aguentando mais, entendeu? Essa situação, eu fui aceitando, mas eu tô ao ponto que eu não tô aguentando mais.
0: Compreendo a sua angústia, entendo a sua partilha, porém, há que se distinguir algumas coisas. Ele chegou para você e disse: vamos colocar as claras.
1: Sim.
0: O que ele colocou as claras? A traição? Você já sabia?
1: Já sabia, a respeito da criança.
0: Então,
1: porque
0: não,
1: eu falei...
0: não, espera. Como que você lidou com a traição?
1: Como eu lidei, padre? Eu não aceitei, mas
0: continuou junto.
1: Mas continuei junto. Eu queria me separar. Aí eu tento sair de casa, só que ele não quer. Ele não quer se separar de mim. Ele disse que não quer se separar de mim. Que reconhece o erro dele, que não era para ter acontecido, mas que aconteceu. E se aconteceu, agora com o filho não tem mais o que voltar, né? Não tem mais como voltar atrás, porque o que foi feito já foi feito, né? Só que até
0: não,
1: então...
0: Não faz sentido. Porque, veja, você está colocando, e você, o que você esperaria? O que você quer que ele faça? Porque, veja, houve a traição, E de alguma forma você decidiu ficar junto. Porque apareceu um filho, então agora você não quer mais. Mas você gostaria que ele negasse o filho? Que ele não fosse um pai? Ele tem obrigações. Não estou dizendo afeto com a mãe, a mãe da criança. Mas obrigações como pai, ele não pode, é crime se ele abandonar. O que você espera?
1: Não, que ele tivesse as obrigações como que ele tem, ele tá tendo a obrigação como pai. Só que o que eu não tô aceitando é o vínculo, entendeu? É o vínculo. E como esse vínculo vai ser para a vida toda, eu não vou suportar.
0: Então você já tomou a decisão.
1: Aí sábado eu saí de casa, conversei com ele, que não dá mais. Aí ele, vamos tentar, mas eu não tô aguentando mais, Pato, não tô aguentando mais.
0: Veja, 13 anos e não caminhou para um casamento. Enfim,
1: então, 13 anos. Porque ele já foi casado na igreja, eu não. Certo. Ele quis casar no civil, a gente até ia casar, só que teve alguns motivos financeiros, aí não deu pra casar, e foi adiando, e foi agora, quando ele começou a me trair, depois ele veio falar de casamento de novo, só que eu não quero mais.
0: Pois bem,
1: eu não quero.
0: Não é hora pra casar, realmente não é hora, o casamento não vai sustentar isso. Filha, você tem que realmente colocar na balança. Não coloque o peso sobre o filho. A criança é inocente. A criança é inocente. Acredite nisso. A questão é, teu marido te traiu. Se você é capaz de perdoar, se você é capaz de aceitar que ele tenha esta presença com o filho e não com a mulher, ou se você percebe que não vai suportar, siga seu caminho. E faça as coisas direito. Siga seu caminho se você percebe que não dá mais. Por quê? Porque só vai dar certo se houver perdão. Se você estiver disposta a perdoá-lo. Mas você mesmo está dizendo que vai ter sempre um fantasma entre vocês.
1: Isso, tem.
0: Exato.
1: Tem, porque até então eu pensei que eu ia aqui, eu tentei, só que eu tô vendo que não vai dar certo. Não vai, porque eu não acredito mais nele, por mais que ele não esteja mentindo, só que eu não acredito, não tem mais confiança, como eu disse a ele sábado. Não tem mais confiança. Você pode estar falando a verdade, só que eu não acredito.
0: Então,
1: eu não acredito.
0: Filha,
1: entendeu?
0: Não,
1: e assim
0: sou...
1: eu fico me sentindo humilhada, eu fico me sentindo,
0: não sou eu,
1: sei lá, um monte de coisa.
0: Não sou eu que vou decidir por você. Mas me parece que você já tem uma decisão no coração.
1: Tenho.
0: Então, só que eu vou lhe dizer, não saia desse relacionamento para um outro imediatamente. Você tem uma filha, ou um filho. Um filho. Você tem que primeiro curar esta ferida da traição. Você tem que pedir a Deus que constitua uma família, que você quer constituir uma família diante de Deus. E só se relacione se for neste propósito. Que Deus a ilumine. Que Deus lhe dê o discernimento. Mas quando tomar a decisão, tome de uma vez e não fica nesse vai e volta. Quando for para ser, tem que ser de vez. Eu volto já, volte comigo.

0: Muito bom dia, Brasil! A você que está acompanhando o programa do Padre Reginaldo Manzotti, nós já estamos aqui, ó, ao lado do Santuário Nossa Senhora de Guadalupe de Jesus das Santas Chagas, bem aqui na Praça Senador Correia, em Curitiba. É a nossa praça de alimentação da festa de Jesus das Santas Chagas. 11ª festa de Jesus das Santas Chagas, e você de todo o Brasil é nosso convidado especial, porque até domingo tem muita programação boa aqui. Você pode vir para as missas, você pode vir para o terço de Jesus das Santas Chagas, você pode vir conferir os shows culturais que vai ter aqui no nosso palco cultural da festa de Jesus das Santas Chagas. E você que está vindo hoje, no primeiro dia do evento, tem aqui também as plantinhas. Dia da Árvore e Dia Internacional da Paz. Você pode escolher a sua mudinha, a sua plantinha, e também retirar uma vela para você acender durante a nossa programação, a missa com o Padre Reginaldo Manzotti. Vem para cá, você e a sua família, você é nosso convidado todo especial. Hoje, a partir das 11 horas da manhã, tem a missa de abertura com o Padre Reginaldo Manzotti, transmitida para todo o Brasil. Você que não vai poder estar presente aqui, vai poder acompanhar pela rádio e também pela televisão. E no nosso palco cultural, a partir da 1 hora da tarde, tem a programação musical com Jonathan Moraes, e depois tem a programação com artistas de circo, distribuição de prêmios, brindes aqui na nossa programação da festa das Santas Chagas. É o dia inteiro, a programação para você e para sua família até domingo, e você é o nosso convidado todo especial. Vem para cá.
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0: E se você fez, que bom. Se não fez, depois do programa, antes da missa às 11h30, faça a quaresma de São Miguel. E hoje é rezar por todos nós que estamos inquietos, impacientes em esperar o tempo de Deus. Por que eu coloquei este tema? Porque muitas e muitas vezes nós queremos que Deus siga o nosso relógio, mas o relógio de Deus é outro. Você se encontra irritado, impaciente de esperar a vontade de Deus? Hoje é o tema. Reze, pedindo que São Miguel Arcanjo combata por nós e que possamos proclamar: a minha hora vai chegar, Senhor. No teu tempo, a minha hora vai chegar. YouTube Padre Manzotti, faça isto. Segundo, antes da leitura orante, hoje eu começo Elias. Toca a corneta, sacristão. Você vai pegando Primeiro Reis, capítulo 18, versículo, perdão, capítulo 16, versículo 27. Antes de ir na leitura orante, eu quero dizer mais do que nunca que você tem um lugar no nosso coração, ainda mais nesta festa das Santas Chagas. Então, se você quer que a sua intenção esteja na festa das Santas Chagas, que começa daqui a poucos minutos, eu diria até assim, a poucos minutos, corra mandar suas intenções. Faça a sua intenção através do QR Code, pegue o teu celular, direcione a câmera do celular no QR Code da tela e mande a sua intenção para a festa das Santas Chagas. Você prefere falar com nossos atendentes? Eles estão de prontidão, com equipe reforçada, para receber 0800 410 6060. É a melhor forma. Ainda é tempo de mandar a sua intenção para a festa das Santas Chagas. 0800 410 6060. Fala com os nossos atendentes. Não quer perder nada? Mande um WhatsApp agora, um simples WhatsApp com a sua intenção. 41 3221 6060. Acredite, nós temos um lugar no nosso coração por você. Confie sua oração, a obra evangelizar é preciso. Aqui tem um lugar no nosso coração. Queremos rezar com você e por você. Corra, manda sua intenção. Bíblia aberta, cartilha de oração. Santa Bíblia. Primeiro Reis, capítulo 16, versículo 29 a 17:6. Vamos lá. 16:29. No ano 38 do reinado de Asa em Judá, Acabe, quem era o rei? Acabe, grava este nome, filho de Omri, se tornou rei de Israel e governou por 28 anos em Samaria. Versículo 30, atenção, escute: ele pecou contra o Senhor Deus mais do que qualquer um dos que haviam sido reis antes dele. Ele pecou. Não se contentando em pecar, como rei Jeroboão, Acabe fez pior: casou com Jezabel, filha de Etbal, rei de Sidom. E agora vem o ponto: adorou o deus Baal. Resumindo, eu preciso puxar de novo. Acabe reinou por muito tempo em Israel. Ele pecou contra o Senhor mais que todos os outros. Além de pecar, diz o texto, ele se casou com Jezabel, uma pagã, e começou a adorar um deus pagão chamado Baal. Acabe construiu um templo para Baal em Samaria e fez para ele um altar e o colocou no templo. Veja tamanho pecado e tamanha idolatria. Perguntemo-nos já: quais são os altares que nós levantamos na nossa vida? Quais são os deuses que adoramos hoje? Falsos deuses. Dinheiro, poder, glória. 33, levantou também um poste da deusa Aserá, e assim fez coisas para deixar o Senhor Deus irado de todos os reis de Israel haviam feito antes dele, durante o reinado de Acabe. Eliel, que era de Betel, construiu a cidade de Jericó, reconstruiu a cidade de Jericó, e como o Senhor tinha dito por meio de Josué, filho de Num, quando colocou os alicerces de Jericó, e perdeu o seu filho mais novo quando colocou os portões. 17, versículo 1. Este é o contexto de Israel, um rei pecador, idólatra. Versículo 1. Um profeta chamado Elias. 17, versículo 1. De Tisbé, da região de Gileade, disse ao rei Acabe: em nome do Senhor, o Deus vivo de Israel, em nome do Senhor, Javé, o Deus vivo de Israel, a quem sou servo, diga ao Senhor que não vai cair orvalho nem chuva durante os próximos anos, até que eu diga para cair o orvalho e chuva de novo. Então o Senhor Deus disse a Elias: saia daqui, vai para o leste e se esconda perto do riacho do Querite, ao leste do Rio Jordão. Você terá água do riacho para beber. Eu mandei que os corvos levem comida para você ali. Elias, o profeta, estamos no profetismo, obedeceu a ordem do Senhor e foi e ficou morando perto do riacho do Querite. Ele bebia água do riacho, e os corvos vinham trazer pão e carne todas as manhãs e todas as tardes. Mas algum tempo depois o riacho secou por falta de chuva. Palavra do Senhor. Graças a Deus. Paro por aqui, porque nós estamos introduzindo o profeta Elias. O contexto, você espero que tenha entendido. Estamos falando de Acabe, que era pecador, fez coisas horríveis e fez o pior de tudo. Começou a adorar a Baal. Este deus Baal era adorado, esse falso deus, o culto, uma divindade associada à fertilidade, associada à chuva, a produção agrícola. Acabe constrói um templo e faz-lhe culto. Veja por que Deus manda a seca. Raciocine comigo. Se Baal fosse Deus verdadeiro, Israel teria grande fertilidade, constantes chuvas e teria grande produção agrícola. Ora, Javé é maior e é o Deus verdadeiro. Por isso a seca mostra que Baal é um Deus falso, que não é um Deus verdadeiro, que quem é o Deus de Israel é Javé. Por isso a seca é para desmascarar esta idolatria. A seca é uma manifestação de Deus dizendo: aqui eu sou o Senhor. Nós vamos para o intervalo e voltamos rezando. Quais são as idolatrias de hoje? Quais são os pecados que bradam aos céus hoje? Eu volto já, volte comigo.
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2: 10:36.
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0: profeta Elias diz primeiro, antes de anunciar a seca: Deus, o Deus de Israel, está vivo e eu sou servo. Escute esta palavra e acredite que o Senhor Deus está perto de você e de mim. No momento histórico que vivemos, difícil, com guerras, incansáveis, mortes de inocentes, na realidade que vivemos hoje no Brasil, o Senhor está conosco. Segundo ponto, o profeta fiel à palavra enfrenta a idolatria. Mas terceiro ponto, ele mesmo, o profeta, tem que confiar no Senhor. Quando diz: Elias, vai ao Carite, eu te sustentarei. Eu mandei que os corvos levem comida para você ali. Eu e você somos chamados a confiar no Senhor nos tempos difíceis. Vai, segue, eu te sustentarei. Eu mandei que os anjos te protejam. Você não está sozinho. Você está num momento difícil, mas eu estarei ao seu lado. Eu mandarei algo impossível aos olhos humanos: os corvos levarem comida para você. Ele teve também que acreditar na providência divina. Que eu e você acreditemos neste Deus que é providente, este Deus que não nos abandona. Amém. Esta foi a leitura orante de hoje, início do profeta Elias. Antes de continuar, quero saudar a todos que já estão no Santuário de Nossa Senhora de Guadalupe, Jesus das Santas Chagas. Minha saudação a todos vocês que estão sentados e estão acompanhando o Experiência de Deus. E isso se dará durante toda a semana. Minha saudação ao povo querido. Alegria, daqui a pouco estamos juntos para a abertura da Santa Missa. Deus abençoe. Acenem ali. Acenem. Louvado seja Deus. A festa já começou. As intercessões já começaram. Catiúcia. Falei certo o seu nome? Bom dia.
1: Bom dia, padre. A sua bênção.
0: Deus abençoe. Falei certo o seu nome?
1: Falou sim, padre.
0: Seja bem-vinda. De onde você fala?
1: Nós somos de Toledo, mas agora estamos em Curitiba, no Hospital Pequeno Príncipe.

0: Hoje à tarde, o meu bebê de 9 meses faz uma cirurgia no coração.
1: Certo.
0: O Pedro Augusto, ele nasceu no dia 12 de dezembro, no dia de Nossa Senhora de Guadalupe.
1: Certo.
0: Com síndrome de Down.
1: Certo.
0: Então, é necessária essa cirurgia do coração para que ele fique bem e restabeleça a sua saúde.
1: Tá certo, filho. Enquanto milhares de pessoas tentavam ligar, foi providência divina você, estando no hospital, poder falar na abertura da festa da Santa Enxagas. O Pedro Augusto, que nasceu no dia de Nossa Senhora de Guadalupe, 12 de dezembro, e hoje à tarde a cirurgia dele. Você pode ter certeza que eu rezarei na missa das 11h30, no Oremos eu colocarei o nome do Pedro Augusto, e todos nós rezaremos por ele e por vocês neste momento difícil.
0: Obrigada, padre. Você pode rezar comigo?
1: Então vamos juntos. Senhor Jesus.
0: Senhor Jesus. Pelas tuas santas chagas.
1: Dolorosas e gloriosas.
0: Dolorosas e gloriosas.
1: Eu peço pelo meu filho Pedro Augusto.
0: Eu peço pelo meu filho Pedro Augusto.
1: Na cirurgia que vai fazer.
0: Na cirurgia que vai fazer.
1: Conduza os médicos.
0: Conduza os médicos.
1: Com sabedoria.
0: Com sabedoria.
1: Seja feita a tua vontade, Senhor.
0: Seja feita a sua vontade, Senhor.
1: Mas basta uma gota do teu sangue.
0: Mas basta uma gota do seu sangue.
1: E meu filho ficará curado.
0: E meu filho ficará curado.
1: Senhor Jesus, nós rezamos pelo Pedro Augusto, mas rezamos por todos. E hoje, essa mãe que está dentro de um hospital, assim também outras pessoas estão nas enfermarias, estão nas UPAs, estão nas ambulâncias, estão nos centros cirúrgicos, estão lidando com um diagnóstico ruim. Aqui me vem várias pessoas que no meu coração estão, que eu quero colocar diante de Deus. Jesus, tenha misericórdia. Basta uma palavra e ficarão curados. Senhor, derrame uma gota do seu preciosíssimo sangue sobre todos estes doentes e restaure a saúde do corpo, restaure a saúde da alma. Amém. Que Deus seja a tua força, Catiúcia.
0: Obrigada, padre. Eu já tenho vários milagres para testemunhar, mas quero ligar novamente para testemunhar isso.
1: Com certeza. Que o Senhor, que já está contigo, acompanhe seu filho na cirurgia. Amém. Filhos, vamos rezar. Por isso, a intercessão é um dos carismas da obra evangelizar. É preciso propagar a pessoa de Jesus Cristo nas suas santas chagas, a caridade, a leitura orante, a devoção à Nossa Senhora do Carmo, São Pio, São José, mas também a intercessão. Rezemos pelo Pedro Augusto e outras pessoas que nos pedem oração, e são muitos, viu? Câncer. Às vezes que não começaram ainda o tratamento, outros que estão. Não por acaso nós rezamos, Jesus das Santas Chagas, protegei-nos e curai-nos do câncer, pedindo a Deus que tenham forças. Francisca, que a paz de Jesus

0: Isso.
1: O que você quer pra falar, filha?
0: Eu quero contar um testemunho, padre.
1: Conte pra
0: todo mundo. E é meu sonho falar pro senhor.
1: Hoje é seu dia, na abertura da festa das Santas Chagas.
0: Graças a Deus, eu queria contar meu sonho, ou meu testemunho.
1: Conte.
0: É por causa que eu tá fazendo mais ou menos um ano que eu tive um câncer de pele muito forte em meu nariz. Mas graças a Deus eu curei, porque todo dia eu tinha fé, tinha fé de chaga.
1: Sim.
0: Eu fiz o programa todo dia, bota as garrafinhas de água benta, e eu bebi, eu bebo e boto minha comida toda de bebê e lavava o nariz com a água benta. E no tratamento, graças a Deus, curou.
1: Louvado seja Deus.
0: Testemunho do irmão meu e de uma sobrinha.
1: Qual do irmão?
0: Que também deu câncer. Um foi no mama e o outro foi no pulmão. Mas graças a Deus, divino Pai Eterno, eu já estou sendo escrava e a fé das suas orações, estão todos curados.
1: E então,
0: oração também para minha família.
1: Diga o nome, os nomes.
0: É, para meus cinco filhos. É José Roberto.
1: Tá.
0: Evinete.
1: Tá.
0: Elinete.
1: Tá.
0: Francisco José.
1: Tá.
0: E Gildete.
1: Que Deus abençoe, Francisco. Eu tenho que ir pro intervalo e volto já. Volte comigo, povo de Deus.
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0: falava com a dona Francisca de Picos, Piauí, Rádio Cultura FM, Dom Plínio José Luz da Silva, da Diocese de Picos. Hoje, aniversário do cardeal arcebispo Dom Odilo Pedro Scherer, pela 9 de julho, faça chegar a ele nossos parabéns. Aniversário de Corumbá, é Mato Grosso do Sul, 248 anos, TV Evangelizar, canal 16.1, Maracaí FM e Itaquiraí, Mato Grosso do Sul, Rádio Paulista FM, Torre de Pedras, São Paulo, União FM Diamantino, Mato Grosso, TV Evangelizar, canal 39.1, aniversário hoje de Dourados, Mato Grosso do Sul. 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E este nome que está no livro virtual será no livro material levado até Guadalupe, no México, na peregrinação do ano que vem, no mês de outubro. Se você não fez ainda, faça a quaresma de São Miguel, pedindo a Deus a paciência e aprender a esperar no tempo de Deus. 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Pentecostes nós vamos celebrar em Assis e Roma, mas a peregrinação são lugares inusitados. Nós iremos a Palermo, na Catedral de Palermo, belíssima, em Cefalu, onde tem a missa dominical na Catedral Normanda. Vamos a Siracusa, Santa Luzia, onde ela foi martirizada, protetora dos olhos. Vou pagar uma promessa, se Deus permitir. Vamos a Taormina, Tirreno, Messina. Vamos a Nossa Senhora da Pompeia, no Monte Vesúvio. Vamos visitar, e algo maravilhoso, patrimônio mundial da Unesco, a Costa Amalfitana. E iremos a Ana Capri, no túmulo de Santo André Apóstolo. E iremos à ilha de Capri, Ana Capri, a igreja de São Miguel Arcanjo. Vamos a Nápoles, onde tem o tesouro de São Januário. E depois chegamos em Assis, onde celebramos Pentecostes, São Francisco, Santa Clara, visitamos o corpo incorrupto de São Carlo Acutis e depois vamos a Roma nas Basílicas Papais e está previsto um encontro presencial com o Papa Leão XIV. 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Filhos queridos, chegou a hora e vamos juntos para a novena no nosso grande intercessor que celebraremos quarta-feira com toda a solenidade, sétimo dia, São Pio de Pietrelcina.
1: Padre Pio,
0: para quem tem o jornal na página 7.
1: Tu que estás,
0: ó Jesus, fonte de amor e misericórdia, nós vos agradecemos por nos ter dado São Pio de Pietrelcina como sinal vivo de vossa paixão, morte e ressurreição. A ele destes as vossas próprias chagas, que São Pio carregou com serenidade e força, comunicando ao mundo a vossa compaixão. Por isso, por intercessão deste grande santo, São Pio de Pietrelcina, dai-nos a graça que tanto necessitamos. Qual é a graça que você tanto necessita? Peça grande. Peça a Deus por intercessão de São Pio de Pietrelcina. Jesus, a exemplo de São Pio, dai-nos a graça de nos unir à vossa paixão, nos abrigar em suas chagas e desfrutar de sua gloriosa ressurreição. Jesus, por intercessão de São Pio, concedei-nos a graça de que necessitamos para realizar neste mundo a nossa vocação e nossa missão. São Pio de Pietrelcina, ajudai-nos a viver como cristãos, a buscar o perdão e a cura de nossas feridas. São Pio de Pietrelcina, dai-nos mais amor e Eucaristia. São Pio de Pietrelcina, curai nossas feridas pela confissão. São Pio de Pietrelcina, fortalecei os enfermos. São Pio de Pietrelcina, animai nossa vida de oração. São Pio de Pietrelcina, rogai por nós. Qual é a graça que você quer pedir hoje? São Pio de Pietrelcina, rogai por nós. São Pio de Pietrelcina, rogai por nós. O Senhor esteja convosco, Ele está no meio de nós. Abençoai, Senhor, a água, a roupa dos enfermos, as fotos de família, os remédios, por intercessão de São Pio de Pietrelcina, Nossa Senhora do Carmo, nos méritos das santas chagas. Em nome do Pai, do Filho, do Espírito Santo. Amém. Daqui a poucos minutos, 11:30, pela TV Evangelizar, YouTube Padre Manzotti, início da festa das Santas Chagas. E me despeço com o terço das Santas Chagas do YouTube Padre Manzotti. Evangelizar é preciso.

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8: 11 horas e 18 minutos.

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1: 11:26.
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3: 11 horas e 33 minutos.

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6: 11:46.

0: Obrigado.
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0: anjo do Senhor anunciou a Maria e ela concebeu pelo Espírito Santo. Ave Maria, cheia de graça, o Senhor é convosco. Bendita sois vós entre as mulheres. Bendito é o fruto do vosso ventre, Jesus. Santa Maria, Mãe de Deus, rogai por nós, pecadores, agora e na hora de nossa morte. Amém. Eis aqui a serva do Senhor. Faça-se em mim segundo a vossa vontade. Ave Maria, cheia de graça, o Senhor é convosco. Bendita sois vós entre as mulheres, e bendito é o fruto do vosso ventre, Jesus. Santa Maria, Mãe de Deus, rogai por nós, pecadores, agora e na hora de nossa morte. Amém. E o Verbo divino se fez carne e habitou entre nós. Ave Maria, cheia de graça, o Senhor é convosco. Bendita sois vós entre as mulheres, e bendito é o fruto do vosso ventre, Jesus. Santa Maria, Mãe de Deus, rogai por nós, pecadores, agora e na hora de nossa morte. Amém. Oremos. Infundi, Senhor, e vos rogamos a vossa graça em nossos corações, para que pela anunciação do anjo conhecemos a encarnação de Cristo, vosso Filho, pela sua paixão e morte na cruz, sejamos conduzidos à glória da ressurreição. Por nosso Senhor Jesus Cristo, vosso Filho, na unidade do Espírito Santo. Amém.
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1: 12:30.
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1: Agora, 12:32. Boa tarde a todos na sintonia. Segunda-feira, dia 21 de setembro de 2026. Está no ar o Radar Santa Cruz. Em Jequitinhonha, neste momento, tempo limpo, ensolarado, 30 graus de temperatura. No radar de hoje, você ouve. Prefeitura promove mais uma passagem do Vacimóvel e imuniza a população na Feira Livre do último sábado. Imóvel ligado a pivô do escândalo dos transportes é furtado em São Paulo. Tem também a reta final da preparação das urnas pelo TSE e o fim de semana de jogos do Campeonato Brasileiro. Isso e mais agora no Radar Santa Cruz. Muito bem, 12:33. Na Feira Livre do último sábado em Jequitinhonha, foi promovida mais uma passagem do Vacimóvel. A unidade da Secretaria de Saúde realizou a imunização e o controle dos cartões de vacinação de quem compareceu à feira. Confira os detalhes agora na reportagem de Alberto Ferreira.
2: É um sábado com a presença do Vacimóvel na feira. O doutor Nilo fala da importância de aproximar os profissionais da saúde e facilitar para quem vem das comunidades rurais. Doutor Nilo, o Vacimóvel, ele tem beneficiado muito o homem e a mulher do campo, porque eles vêm para a feira e o carro fica disponível para atendimento e atualizar o cartão de vacina. Eu gostaria que o senhor falasse um pouco aí sobre esse trabalho da Secretaria Municipal de Saúde.
3: Então, isso é mais um trabalho que a nossa gestão está sempre oferecendo, né, através da Secretaria Municipal de Saúde para o povo de Jequitinhonha, que é a oportunidade de vacinar. Isso nós criamos a facilidade, viemos aqui para a feira, o pessoal normalmente que vem na feira é da zona rural, às vezes não tem como vir à cidade para vacinar devido ao acesso, né? A distância. Então nós colocamos aqui na feira a disponibilidade não só para aqueles que moram na zona rural ou trabalham na zona rural vacinar aqui na feira, mas também aqueles daqui de Jequitinhonha que vem adquirir os produtos, que vem comprar. Então,
2: que trabalham durante a semana também, né?
3: Que trabalham durante a semana, que você sabe, né, Alberto? Agora de 5 horas da tarde a 8 horas da noite, nós estamos abrindo um ou dois postos de saúde para o povo. Mas é como você falou, às vezes trabalha durante o dia e vem aqui na feira comprar alguma coisa, aproveita a oportunidade, gente, vamos vacinar. Lá tem todos os tipos de vacina, também todas as pessoas que são cadastradas pelo SUS, ali as meninas, né, os funcionários, confere para ver qual a vacina que ainda a pessoa não vacinou e propõe a vacinação para a pessoa. Então é um trabalho muito bom, nós temos que vacinar, nós temos que prevenir, né? Porque a doença quando chega é trabalhoso, é dolorida. Então vamos evitar, por exemplo, você tem hepatite. Hepatite é uma doença gravíssima, pode levar à morte, hein? E lá tem a vacina, está disponível para o povo, né? E lá confere tudo, se você já vacinou, se não vacinou. Então, gente, vamos vacinar. O Vacimóvel está lá na feira, está aqui, é disponível para quem quiser ir lá e aproveita a oportunidade, mede a pressão também, né? Faz o teste de glicose para ver se tem excesso de açúcar no sangue. Então, gente, vamos lá vacinar.
2: A Simone fala sobre a presença do Vacimóvel sábado passado na feira. Agora, o Vacimóvel, quando vocês vêm para a feira aqui, sempre aparece alguém para se vacinar, né, Simone?
4: É, sim. A gente está trazendo as vacinas de rotina agora no Vacimóvel, né? Para atualizar a caderneta de adultos, crianças e idosos, né?
2: Até quem não estava portando o documento que veio da zona rural, você conseguiu vacinar?
4: Isso, que a gente olha no sistema, o que não tem no sistema, a gente olha e aplica a vacina.
2: Ah, e tem previsão para o próximo Vacimóvel na feira?
4: agora no mês que vem, né? Em outra ação que a gente fizer aqui, a gente traz. A gente também coloca divulgação nas redes sociais.
2: Aí então o Vacimóvel esteve marcando a presença na feira, reportagem Alberto Ferreira.
5: Olá Vinícius França, boa tarde para você, uma excelente segunda-feira, nesse 21 de setembro, dia do radialista. Um abraço aos amigos profissionais do rádio, à equipe da Rádio Santa Cruz, aos amigos.

0: Muito bem, meio-dia e 37. Muito obrigado, Alberto, pelas informações. Falamos agora em Belo Horizonte com Arlisson Roberto e o boletim da Assembleia Legislativa de Minas.
1: Olá, Vinícius França. Boa tarde para você. Uma excelente segunda-feira, nesse 21 de setembro, dia do radialista. Um abraço aos amigos profissionais do rádio, à equipe da Rádio Santa Cruz, aos amigos da Rádio Estação do Vale e a todos os comunicadores que temos aí pelo Brasil afora e no Vale do Jequitinhonha. Olha só, abrindo a semana aqui na Assembleia Legislativa, a gente vem trazendo o seguinte: o Triângulo é uma terra de contrastes. De um lado, uma boa qualidade de vida para alguns e de outro, pobreza extrema. Outro problema, os efeitos da crise climática para a agropecuária. Esses são os desafios que o próximo governador e os futuros parlamentares terão que enfrentar. Detalhes com Ana Paula Ciribelli em mais uma reportagem especial da série de Minas às Gerais, que é exibida na TV Assembleia. Você, Ana Paula Ciribelli.
2: Uberaba e Uberlândia são as maiores cidades da região. Uberaba, quinta cidade mais rica do estado, é famosa pela Expo Zebu e tem tradição agrícola. E as mudanças climáticas têm sido a maior dificuldade para o setor. São cerca de 140 dias seguidos sem chuva e as ondas de calor têm prejudicado a produção. O problema começa na agricultura e passa pela economia, até chegar à população. Para o professor Rildo Costa, da Universidade Federal de Uberlândia, é preciso já pensar em soluções, porque os resultados não surgem de uma hora para outra.
3: O papel do governador, o papel dos deputados estaduais são importantes justamente porque é ali que se faz a legislação, é ali que se cria, por exemplo, a opinião pública. Então, isso aí é extremamente importante para a população, para guiar a população nesses momentos de emergências climáticas que nós estamos vivendo.
2: Uberlândia tem mais empresas, comércio e mais empregos, mas na terceira cidade mais rica do estado, 65 mil pessoas vivem com R$ 7,25 por dia, segundo o Ministério do Desenvolvimento e Assistência Social. Uma vida de muita necessidade, como lembra a dona de casa, Lívia Batista.
4: Falta dinheiro, falta comida, às vezes eu pego doação de cesta básica quando estão doando, né?
2: Outro desafio é a falta de moradia. Há várias ocupações irregulares com barracos precários. Nesses locais, a regularização fundiária é necessária e urgente, segundo o cientista político Edilson Gracioli.
5: Uberlândia tem dezenas de ocupações urbanas ainda irregulares, exatamente porque não se aplicou adequadamente a regularização fundiária. É uma omissão do poder público ao longo de várias gestões que desconsidera que o próprio direito à vida exige o direito à moradia, o direito ao saneamento básico, uma série de serviços.
2: Para o professor de economia da UFMG, Ricardo Ruiz, o poder público precisa abrir os olhos para tantas carências no meio de toda a riqueza da região.
6: Eu não tenho renda para adquirir aquilo que me dá conforto. Eu não consigo comprar uma quantidade de alimentos, então você precisa distribuir cesta básica. Eu não consigo contratar serviços médicos, você tem que colocar um posto de atendimento lá. Eu não consigo ter carro, então você tem que colocar um sistema de transporte lá que funcione. Eu não consigo ter uma casa, você tem que dar o quê? Promover habitação popular.
1: Você acompanha a série de Minas às Gerais, exibida na TV Assembleia no portal almg.gov.br. De Belo Horizonte, da Assembleia Legislativa de Minas Gerais, repórter Arleison Roberto para o Radar Santa Cruz.
0: Muito bem, muito obrigado, Arleison, pelas informações. As notícias da Assembleia voltam amanhã aqui no Radar. Agora, meio-dia e 41 minutos. Em São Paulo, imóvel do ex-vereador e pivô do escândalo dos transportes na capital, Milton Leite, é furtado por bandidos. Um HD com imagens de circuito interno de TV foi levado. Ouça mais agora.
7: A Polícia Civil investiga uma invasão a um imóvel ligado ao ex-vereador e ex-presidente da Câmara Municipal de São Paulo, Milton Leite, na zona sul da capital paulista. O local teve o HD com as imagens de câmeras de segurança furtado. Itens de Milton Leite, como cartões bancários e documentos pessoais, foram encontrados na casa. Cerca de R$20 mil em espécie não foram levados pelos suspeitos. Segundo o boletim de ocorrência, uma vizinha viu indivíduos saírem de um carro branco e irem em direção ao portão da casa. Ela disse que eles forçaram esse portão, entraram no local e depois fugiram. Ele foi um dos alvos da Operação Vectura Corrupta, que investiga a infiltração do PCC no poder público e no sistema de transporte coletivo da capital paulista. De São Paulo, repórter Yuri Cavalieri.
0: Meio-dia e 42, está na hora do Giro do Esporte no Radar Santa Cruz. No fim de semana, muda o G4 da Série A do Brasileirão e a briga contra o rebaixamento fica mais estreita. Brasil garante a vaga olímpica para Los Angeles, também no vôlei masculino. E na ginástica artística, a delegação volta da Copa do Mundo na Hungria com ouros na bagagem. Isso e mais, agora.
8: A 28ª rodada do Brasileirão terminou com o Flamengo mais líder e mudanças importantes na briga pelo G4. No Maracanã, o Flamengo venceu o Bragantino por 2-1, com gols de Varela e Pedro. O time paulista descontou no fim, mas não conseguiu o empate. Com a vitória, o Flamengo chegou aos 60 pontos e abriu 3 de vantagem para o Palmeiras. O Palmeiras, aliás, ficou no 0-0 com o Grêmio em Porto Alegre. Weverton foi o destaque, com grandes defesas, enquanto as duas equipes acertaram o travessão. O resultado mantém o Grêmio na zona de rebaixamento com 29 pontos. Na briga pelo G4, o Atlético Paranaense venceu o Bahia por 2-1 na Arena da Baixada. O Furacão chegou aos 49 pontos e manteve a terceira posição. O Bahia caiu para quinto com 46. E o Fluminense voltou ao G4 depois de vencer o Corinthians por 3-1 fora de casa. O time carioca decidiu o jogo nos contra-ataques e chegou aos 48 pontos. O Corinthians, com 32, não vence há 6 partidas no Brasileirão. Já o Cruzeiro venceu Vitória de virada por 3-1 no Barradão. Chegou aos 45 pontos e segue próximo da briga pelas primeiras posições. O Brasileirão agora dá uma pausa por conta da data FIFA e retorna no início de outubro. A equipe do vôlei masculino do Brasil está classificada para os Jogos Olímpicos de Los Angeles em 2028. A vaga foi confirmada neste domingo com uma vitória por 3-0 sobre a Argentina no Maracanãzinho, no Rio de Janeiro. As parciais foram de 25-20, 25-23 e 25-20. Darlan foi o destaque brasileiro. O oposto terminou a partida como o maior pontuador e também garantiu a segunda posição entre os maiores pontuadores do pré-olímpico. O confronto reuniu as duas únicas seleções invictas da competição e as duas melhores sul-americanas no ranking da Federação Internacional de Vôlei. A vitória também encerra uma sequência de resultados negativos contra a Argentina. Nos Jogos de Paris, em 2024, os argentinos eliminaram o Brasil na disputa pelo bronze. Em quadra, o saque e o bloqueio foram fundamentais para a vitória brasileira. A seleção, comandada por Bernardinho, manteve o controle da partida e fechou o jogo em 3 sets. Com o resultado, o Brasil garante presença em mais uma edição dos Jogos Olímpicos. O Brasil fez bonito e conquistou 3 ouros e mais 2 medalhas na etapa da Hungria da Copa do Mundo de Ginástica Artística. Na trave, Flávia Saraiva foi campeã com 13,766 pontos. Já Rebeca Andrade ficou com a prata com 13,600 pontos. A britânica Emily Hopper levou o bronze. A medalha marcou o retorno da Rebeca ao cenário internacional. Ela não competia fora do Brasil desde os Jogos Olímpicos de Paris em 2024. Flávia também garantiu medalha no solo, foi prata, com Lohane Oliveira levando bronze. A norte-americana Dulce Keylor ficou com ouro. No masculino, Arthur Nori conquistou o título da barra fixa. Ele marcou 14,133 pontos e foi o único finalista a superar a marca de 14 pontos. Com os resultados, Flávia Saraiva terminou a etapa com 2 ouros e 1 prata. A competição na Hungria serve de preparação para o Mundial de Ginástica Artística, marcado para outubro em Roterdã, na Holanda. Agência Rádio Web, produção e reportagem, Beatriz Coan.
9: O São Paulo garantiu vaga na final do Campeonato Brasileiro Feminino ao bater o Flamengo por 1-0 neste sábado em Campinas. O único gol foi marcado pela atacante Kessia Senna. Jogadora da base da equipe, fez o gol aos 43 minutos do segundo tempo e definiu a classificação numa linda jogada individual. No perfil oficial da equipe feminina do São Paulo, Kessia comemorou.
10: Estou muito feliz por ter feito o gol, por ter ido para a final. E feliz pela equipe também. Agora é... Vamos, São Paulo!
9: O técnico Thiago Viana disse ter muito orgulho da equipe e elogiou a união do grupo.
11: Bom, primeiramente, um orgulho muito grande em poder conduzir essa equipe, contribuir, né, com todos, com as atletas, com comissão, com diretoria. E eu acho que está fazendo a diferença esse ano essa coletividade, né? Todo mundo entregar o seu melhor em prol do grupo todo. Então eu tenho muito orgulho do que a gente vem construindo, né, durante o ano, dessa trajetória até o momento. É nosso quarto ano na equipe profissional e a segunda final, né? Isso é muito difícil, não é fácil de conseguir, mas a gente quer mais, a gente quer o título, né? A gente vai descansar bem essa semana, trabalhar bem, focado na final, porque a gente quer muito buscar o título.
9: Com o resultado, o time paulista venceu o clube carioca no placar agregado por 4-1 e vai esperar o adversário na grande final. O outro finalista sai do confronto entre Corinthians e Bahia na próxima segunda-feira. No primeiro jogo, as corintianas venceram por 1-0. O primeiro jogo da final será no próximo sábado, dia 26. Agência Rádio Web, produção e reportagem, Carolina Prazeres.
0: Meio-dia e 48, o Radar agora faz uma rápida pausa. Voltamos na sequência com os últimos destaques desta segunda-feira.
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8: Meio-dia e 52 no Radar Santa Cruz. Muito bem, estamos de volta, agora falando sobre eleições 2026. Há 2 semanas do primeiro turno, o TSE inicia o sprint final de preparação das urnas eletrônicas. Veja mais a seguir.
9: Começou a preparação das urnas eletrônicas que serão utilizadas nas eleições em Minas Gerais. É nessa etapa que o equipamento recebe todas as informações necessárias para a votação. São instalados o software de votação e os dados dos candidatos e dos eleitores de cada sessão eleitoral. Também é inserida a mídia que vai armazenar os resultados dos votos registrados naquele equipamento. Depois dessas informações colocadas na urna, começa uma bateria de testes, o que a gente verificou aqui, os técnicos verificando, por exemplo, se todas as teclas estão funcionando corretamente, se o terminal usado pelo mesário está operando, além dos sistemas de áudio e vídeo. Também é testada a impressora responsável pela emissão da zerésima, que é o documento que comprova que a urna está sem votos registrados antes do início da votação, e do boletim de urna, que apresenta o resultado daquela sessão ao final da eleição. Esse procedimento começou ontem e vai até o próximo dia 27 de setembro.
10: Para a rede Itasat, repórter Fabiano Frade.
8: Agora, meio-dia e 53 minutos, os destaques do tempo. Chuvas marcam o começo da primavera nos estados do Sudeste.
11: A semana começa com chuva fraca entre o sul e oeste de São Paulo, enquanto o tempo firme, com sol e poucas nuvens, predomina nas demais áreas paulistas e principalmente no Rio de Janeiro, Minas Gerais e no Espírito Santo. Amanhã, no último dia de inverno, o avanço de

0: Uma frente fria muda o tempo no sudeste, trazendo chuvas e fortes rajadas de ventos que podem alcançar os 70 km por hora pontualmente em São Paulo. Essa virada no tempo também deve atingir o Rio de Janeiro e o Centro-Sul Mineiro, à medida que o sistema avança. E atenção no Rio de Janeiro e no Espírito Santo, onde a chuva deve persistir pelo menos até a quarta-feira, colocando Belo Horizonte na rota da chuva. Na sexta-feira, as precipitações dão uma trégua e o tempo fica mais seco e com sol na maior parte da região. E as temperaturas caem em São Paulo a partir da quarta-feira e ficam amenas nos demais estados. Nátia Marinho, da Tempoquim Meteorologia, em parceria com a agência Rádio.
1: Agora faltando 5 minutos para 1 da tarde. Vamos ao giro nacional e internacional. Os últimos destaques da manhã desta segunda.
2: Segunda-feira, 21 de setembro de 2026. Este é o Giro de Notícias. Eu sou Norberto Notari e você acompanha os destaques do momento. O presidente Luiz Inácio Lula da Silva já está em Nova York, onde tem uma série de compromissos ainda hoje. Amanhã ele discursa na abertura da Assembleia Geral da Organização das Nações Unidas. O mandatário deve se reunir nesta segunda com o prefeito de Nova York, Zoran Mandani, e com o presidente do Uruguai, Yamandu Orsi. O ministro Flávio Dino, do Supremo Tribunal Federal, determinou neste domingo que o governo federal apresente em 90 dias uma avaliação técnica sobre as regras e a estrutura da Comissão de Valores Mobiliários. A medida ocorre após as críticas à atuação do órgão na fiscalização do banco Master. Segundo Dino, denúncias feitas contra o banco foram arquivadas sem diligências mínimas. Uma casa atribuída ao ex-vereador de São Paulo, Milton Leite, foi furtada na noite deste domingo na zona sul da capital paulista. O local funcionaria como o escritório do político preso em uma operação que apura o envolvimento do PCC com empresas de transporte. De acordo com as autoridades, os criminosos levaram um HD com as imagens da câmera de segurança. O partido Rússia Unida, do presidente Vladimir Putin, conquistou um número recorde de 355 cadeiras na Duma, a Câmara Baixa do Parlamento Russo, que tem 450 assentos. As informações são dos resultados preliminares divulgados hoje pela Comissão Eleitoral do país. Campeonato Brasileiro, o Flamengo venceu o Bragantino em casa por 2-1 pela 28ª rodada e se mantém na liderança. Também por 2-1, o Atlético Paranaense bateu o Bahia. O Cruzeiro passou por Vitória e o Fluminense venceu o Corinthians, ambos fora de casa, por 3-1. Grêmio e Palmeiras ficaram no empate sem gols. O Giro de Notícias é uma produção da agência Rádio Web. Produção e apresentação, Norberto Notari. Trabalhos técnicos, Mário Melo.
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4: Paris, 21 de setembro de 2026. Essas são as principais notícias desta segunda-feira. O partido do presidente russo Vladimir Putin venceu sem surpresa e com uma ampla margem as eleições legislativas realizadas de sexta até ontem. Um pleito praticamente sem campanha eleitoral e com a proibição de partidos da oposição. Com 95% dos votos contabilizados, o partido Rússia Unida de Putin obtém 57,5% dos votos. Com esse resultado, a legenda deve conseguir pelo menos 355 assentos dos 450 na Duma, a Câmara Baixa do Parlamento Russo. A votação também foi marcada por ataques cibernéticos e investidas de drones ucranianos, comemoradas pelo presidente da Ucrânia, Volodymyr Zelensky. As duas eleições estaduais realizadas ontem na Alemanha deram vitória a dois partidos considerados radicais no espectro político do país. A legenda de esquerda Die Linke, em Berlim, e a da extrema-direita Alternativa para a Alemanha, a AfD, na região de Mecklenburgo-Pomerânia Ocidental. Neste estado do Nordeste alemão, a AfD chegou em primeiro lugar, com 38% dos votos. Já na cidade-estado de Berlim, o partido da esquerda radical Die Linke conseguiu uma vitória inédita, chegando em primeiro lugar com 25% dos votos. Os resultados são considerados uma dura derrota ao partido de direita CDU do chanceler alemão Friedrich Merz. O governo dos Estados Unidos expulsou mais de 25 mil estrangeiros para outros países após firmar acordos secretos com 35 estados. É o que revela hoje uma investigação jornalística internacional intitulada Forbidden Stories, com a participação da RFI. A investigação foi conduzida por 72 jornalistas de 23 veículos e de 15 países. Alguns migrantes foram encarcerados sem qualquer decisão judicial, outros estão bloqueados, sem status real ou sem perspectiva de voltar a seus países de origem. A investigação mostra que o governo americano destinou ao menos 410 milhões de dólares a países que acolheram os estrangeiros expulsos ou a agências da ONU que viabilizaram esses retornos. A Guarda Revolucionária Iraniana ameaçou hoje atacar com novas armas caso os Estados Unidos lancem uma ofensiva. No domingo, a imprensa estatal do Irã declarou que Washington estava se preparando para retomar as ações contra Teherã com o apoio de alguns países no Oriente Médio. Trump declarou que os dirigentes iranianos têm de escolher entre fechar um acordo ou serem sufocados economicamente. 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Rádio França Internacional, em parceria com a agência Rádio Web, de Paris, Daniela Franco.
1: Muito bem, uma hora em ponto. Vamos ficando por aqui com o Radar Santa Cruz de hoje. Voltamos amanhã, ao 12:30, com os principais destaques do Brasil, do mundo e da sua região. Um forte abraço, uma ótima semana e até mais.
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10: Legal, 8 horas, aliás, 8 não. Já tá de tarde, né? 1 hora e 6 minutos. Muito boa tarde pra você ligado com a gente na Santa Cruz. E muito prazer, eu sou o Vinícius França e vou junto com você por aqui até logo mais às 3 horas de hoje com o nosso Conexão Santa Cruz. Tá com a gente, tá na melhor, ligadinho na melhor frequência do rádio, hein? Muito obrigado pelo carinho de sempre e pela sua audiência. Hoje, segunda-feira, dia 21 de setembro, mais uma semana começando. Um abraço forte pra você que nos ouve aqui em Jequitinhonha, em toda a região, nas cidades aí vizinhas, também chegando com o nosso sinal. Pra você nos ouvindo em casa, no trabalho, pra você também no carro, no trânsito aí, né? Circulando pelas ruas e estradas da cidade e da região também. Um abraço grande, muito obrigado pelo carinho e pela companhia. Tá com a gente, tá sempre na melhor. Esse é o Conexão 105. Vamos juntos, eu quero já chamar aqui a sua participação. Pra você que tá com a gente, né? Pode ligar e mandar o seu alô no Zap Zap que mais toca na cidade. É o 3741-1521. O Zap Zap do sucesso. Pode mandar sua participação. Tô te esperando por aqui pra fazer a programação com a gente nessa tarde de segunda-feira. Vamos nessa agora com música boa. Daqui a pouco tem a Rua do Sucesso também com Alberto Ferreira ao vivo aqui na sua Santa Cruz. Então vamos juntos, começando bem a semana e começando com música boa, com sucesso e alegria no seu rádio. Canta pra gente, Rihanna, tocando Umbrella. Muito boa tarde, ótima segunda, ótima semana pra você.

0: 11 na sua Santa Cruz, o som da Rihanna, começando bem a nossa semana. Vamos nessa, vamos sempre pra cima, tá na 105, tá na melhor. E agora tá chegando ele, Alberto Ferreira, com a Rua do Sucesso.
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2: Vinícius França, boa tarde, a Rua do Sucesso no mercado. Seu nome, qual é?
3: Haroldo.
2: Haroldo.
3: Haroldão do Mangue.
2: Haroldão do Mangue. Pra você e o pessoal do Mangue aí, a música que vai rodar é com qual cantor?
3: Eduardo Costa, pra nós aí.
2: Ah, e no show com certeza você vai marcar a presença.
3: Ah, eu vou marcar sim, com certeza eu vou estar aí.
2: Beleza, obrigado, viu?
3: Valeu, Mingão, um abraço.
2: Tá aí, Vinícius, ele falou comigo em nome da Indiana, separa o seu bem, a Indiana tem. 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
0: Maravilha, Alberto, muito obrigado pela participação. Foi a primeira da Rua do Sucesso de hoje, hein? Vamos nessa agora com um pedido aí do Haroldo Eduardo Costa. Aqui na Santa Cruz, ouvinte não pede, ele manda. Chegando sucesso, forró e paixão. 1 e 12, muito boa tarde pra você.

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0: Minha morada é a casa de Javé, por dias sem fim. A família de Daniel Ferreira Santos, Nego Dan, agradece pelas manifestações recebidas por ocasião do seu falecimento e convida todos os parentes, amigos e vizinhos para a missa de sétimo dia, que será celebrada na quarta-feira, às 7 horas da noite, na Igreja Nossa Senhora da Boa Viagem, do Guarani. A Rádio Santa Cruz fez o convite para a missa de sétimo dia, a ser celebrada por intenção da alma de Daniel Ferreira Santos, o Nego Dan.
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0: Na Santa Cruz, 1h20.

0: Muito bem, estamos de volta por aqui na sua Santa Cruz com o nosso Conexão 105. Vamos nessa, muito boa tarde pra você. Muito obrigado pelo carinho, pela companhia, pela audiência de sempre por aqui, hein? Vamos juntos agora com mais música boa chegando no seu rádio. E antes disso, eu quero já reforçar, chamar você pra participar com a gente. 3741-1521 é o zap zap que mais toca na cidade. 3741-1521, pode mandar o seu alô, a sua participação, pedir o seu sucesso, fique bem à vontade. Tá com a gente, tá em casa, Santa Cruz sempre é melhor. Agora cantando pra gente, Zé Neto e Cristiano, Cadeira Cativa. Uma excelente tarde pra você.
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1: 13:31.
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3: Na Santa Cruz, agora 1:36. E nós voltamos com o nosso Conexão 105 por aqui, abraçando já a galera com a gente, participando na sintonia. Um abraço grande pra Dalva Marques, no São Pedro do Jequitinhonha, deixando aqui um boa tarde pra gente. Valeu, Dalva, tamo junto, um abraço grande pra você, pra toda a família, todos contigo por aí, na sintonia com a gente por aqui, tá? Muito obrigado mais uma vez, tamo juntinho, não saia daí. Abraçando aqui também a nossa amiga Baba Freitas, no Vaticano. Valeu, Baba, tamo junto. Deixou pra gente por aqui um boa tarde e um feliz dia do locutor. Muito obrigado, querida, pelo carinho de sempre e pela participação, tá? Tamo junto. Valeu pela participação aí, pelo carinho de sempre mais uma vez. No bairro Vaticano, quem participa com a gente é a Imaculada. Tamo junto, querida. Obrigado pelo carinho também, tá? Um abraço grande pra você. Daqui a pouquinho, mais música boa chegando aí no seu rádio. Reloginho virando 1:37 e agora tá na hora de mais sucesso, mais som pra você aqui na sua Santa Cruz. Canta pra gente, Renan Oliveira, tocando Só Por Um Momento, Defeito Meu.

0: presta atenção nessa história.
1: Amor, tô indo no banheiro, olha meu celular aqui.
0: Foi o que ela falou pra mim quando ela levantou da mesa.
1: Amiga, vamos lá comigo, deixar os dois bebendo aí.
0: Eita, eu tenho que o soro.

0: Pegamos vocês de jeito, né?
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1: Agora faltando 10 minutos para as duas, está na hora da Rua do Sucesso.
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3: Vinícius França, de volta com a Rua do Sucesso. Tá tudo bem com o senhor, Sodor?
4: Tudo bem, graças a Deus.
3: Música que o senhor gostaria de pedir com qual cantor?
4: Amado Batista, né?
3: Ah, e dedica a música para quem?
4: Para todos, né, que esteja na escuta, minha esposa Cida e as cunhadas, né? E Lídia lá no Brejão, e Dona Conceição do Peixe também, vários amigos, né?
3: Beleza, obrigado, viu, Soutor?
4: Nada.
3: Ô Vinícius, então prepara aí, Amado Batista e Gustavo Lima com Alucinação, para todo o pessoal bacana que está nos ouvindo, num oferecimento da Indiana. 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
1: Maravilha, Alberto. Muito obrigado pela participação. Essa foi a Rua do Sucesso. Aqui o ouvinte não pede, ele manda. Chegando aí, Gustavo Lima, Amado Batista, Alucinação. Daqui a pouco tem mais, hein? Muito boa tarde pra você.

0: Gustavo Lima, meu amigo, tudo bem?
1: Obrigado, amado.
0: Que honra ter você aqui.
1: Que alegria estar com você, querido.
0: 50 anos de carreira,
1: 50 anos de carreira.
0: Hoje você aqui, viu, obrigado, viu?
1: Não é pra qualquer um.

0: Eu espero que um dia eu possa fazer pelo menos a metade disso, irmão. Parabéns.
1: Que esteja lá com você.
0: Deus abençoe. Muita uma então, salva de palmas. Amado Batista, o nome dele. Amado, Deus te abençoe.
1: Paz, meu amigo Gustavo Lima. Obrigado.
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9: Na Santa Cruz, 12:05.
10: Alô, alô.
9: É, estamos de volta e tem gente com a gente na hora do alô. É o nosso Conexão, a galera participando com a gente por aqui no Zap Zap que mais toca na cidade, o 3741-1521. É, abraçando por aqui todo mundo com a gente na sintonia. Lá em Almenara, um abraço bem especial e um alô pra Hilda participando com a gente. Valeu, Hilda, tamo junto, aquele abraço pra você. Obrigado pelo carinho e pela companhia por aí, tá? Maravilha, com a gente por aqui também a Daniela, na comunidade Boa Vista. Valeu, Dani, boa tarde pra você, muito obrigado pelo carinho. Tá deixado aí aquele alô pra você e todos contigo na sintonia também.
10: Alô, alô.
9: Comunidade Quarteirão Joaíma, se liga com a gente. Um alô especial pra Elisa, participando, né, deixando por aqui uma ótima tarde. É, valeu, Elisa, tamo junto. Um abraço grande pra você por aí. Muito obrigado pelo carinho e pela sua participação. Tá na Santa Cruz, tá sempre na melhor. Daqui a pouco, música boa chegando pra você no seu rádio. E agora vamos juntos, porque tem ouvinte na linha. Tá na hora de ver quem é.
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12: Boa tarde, meu amigo. Sou Marcos aqui do Sete Rancho.
9: Boa tarde, Marcos.
12: Quero que você toque aí a música de Barões da Pisadinha pra mim. Ofereço a todos aqui do Sete Rancho e de Santo Antônio. Meu amigo Gaguinho aí, o Jequionha, Gaguinho Vaqueiro e meu amigo Denilson aqui nos Donato.
9: Maravilha, Marcos, muito obrigado pela participação, um abraço grande pra você. Tá dado aí o seu alô pra galera aqui em Jequitinhonha e nas comunidades aí vizinhas, hein? E aqui, o seu pedido é uma ordem. Chegando o seu som, Barões da Pisadinha, tocando Cabeça Voando. 12 e 7, muito boa tarde pra você.

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1: 14:30.
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1: Mulher Maravilha, modelo do mundo, é uma pirâmide de muito sucesso.
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8: Hora certa.
9: Na Santa Cruz, 2:48. Muito bem, estamos de volta por aqui com o nosso Conexão Santa Cruz para você. Agora chegando já com as últimas do dia. Para você que nos ouviu, nos acompanhou desde 1 da tarde, um abraço, meu muito obrigado. Começamos bem a semana por aqui. Vamos nos despedindo, né? O programa volta amanhã pontualmente a 1 hora, né? Para você aqui na sua Santa Cruz. E na sequência, agora às 3 horas, vem a consagração à Nossa Senhora Aparecida. E na sequência, tem a Tarde Nossa com Tyson Ribeiro. Vamos nessa por aqui. Muito obrigado pelo carinho. Agora a última do dia com Leonardo. E você curte muito mais música na nossa programação. Não saia daí. Um forte abraço, ótima segunda e uma linda semana pela frente. Até mais. Tchau, tchau.

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Muito bem, estamos chegando a mais um momento de fé e oração aqui na Rádio Santa Cruz. Daqui a pouco, a consagração à Nossa Senhora Aparecida, ao vivo, direto do Santuário Nacional. E hoje oferecemos com muito carinho a consagração aos amigos ouvintes conosco na sintonia, participando. A consagração hoje vai para Baba, no Vaticano, por Dalva Marques, no São Pedro, aqui em Jequitinhonha, por Imaculada, por Hilda, em Almenara, por Daniela, na Comunidade Boa Vista, para Elisa, em Joaíma, na Comunidade Quarteirão, também por Marcos, Lídia do Maranhão, Eusane, Ananide, no bairro Alvorada, por Luciano, na Zoada, por Maria Conceição, na Fazenda Lô Bonita, e também por Rosilene e família. E também, é claro, para os amigos do clube que completam hoje mais um ano de vida. Abraçamos e oferecemos a consagração por Ercília Gil Lucena, aqui em Jequitinhonha, na comunidade Séries. E também pelos amigos que renovaram o compromisso com o nosso clube, por Marli Pereira de Oliveira. Agora, ao vivo, direto de Aparecida, a consagração à Nossa Senhora.

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0: Santuário Nacional de Nossa Senhora Aparecida. Sejam todos bem-vindos, você que nos acompanha pela Rádio Aparecida e as demais rádios associadas, entre elas Arca da Aliança, Catedral, Santana, Rural, Arca da Aliança novamente, FM, a Foz Metropolitana de Uberaba, Rádio Vale, Rádio Sul Goiana, entre outras, estão também coligadas com a Rede Aparecida de Rádio para acompanhar no momento da nossa consagração. Em nome do Pai, do Filho e do Espírito Santo.
1: Amém.
0: O anjo do Senhor anunciou a Maria.
1: E ela concebeu do Espírito Santo.
0: Ave Maria, cheia de graça, o Senhor é convosco. Bendita sois vós entre as mulheres. E bendito é o fruto de vosso ventre, Jesus.
1: Santa Maria, Mãe de Deus, rogai por nós, pecadores, agora e na hora de nossa morte. Amém.
0: Eis aqui a serva do Senhor.
1: Faça-se em mim segundo a vossa palavra.
0: E o Verbo de Deus se fez carne.
1: E habitou entre nós.
0: Ave Maria, cheia de graça, o Senhor é convosco. Bendita sois vós entre as mulheres. E bendito é o fruto de vosso ventre, Jesus.
1: Santa Maria, Mãe de Deus, rogai por nós, pecadores, agora e na hora de nossa morte. Amém.
0: Rogai por nós, Santa Mãe de Deus,
1: para que sejamos dignos das promessas de Cristo.
0: Infundi, Senhor, vos rogamos, a vossa graça em nossos corações, para que nós que conhecemos pela anunciação do anjo a encarnação de Jesus Cristo, vosso Filho, por sua paixão e morte na cruz, cheguemos à glória da ressurreição, pelo mesmo Cristo, nosso Senhor.
1: Amém.
0: A nossa meditação, eu gostaria de deixar apenas uma pequena palavrinha, a palavra de Deus. Cristo nos dirige a palavra e diz: vinde a mim, vós todos que estáis cansados e fatigados, sobre o peso de vossos fardos, e eu vos darei descanso. Que alegria poder ouvir essas palavras insubstituíveis e tão cheias de vida. Feliz quem se deixa tocar pela imensa vida que a palavra do Senhor nos traz. Você que tem aí na sua casa um copo d'água perto do rádio, nós vamos abençoar essa água agora. E você também que se encontra pessoalmente aqui no Santuário Nacional, também guarde aí a sua garrafinha de água, o seu copo de água, para que nós possamos abençoá-los. Oremos. Ó Deus eterno e todo-poderoso, quiseste que pela água, fonte de vida e princípio de purificação, as nossas almas fossem purificadas e recebessem o prêmio da vida eterna. Abençoai esta água para que nos proteja e renovai em nós a fonte viva de vossa graça, a fim de que nos livre de todos os males e possamos nos aproximar de vós com o coração puro e receber a vossa salvação. E que ela nos recorde a água de nosso batismo, como fonte que jorra para a vida eterna. Por Cristo, Senhor nosso.
1: Amém.
0: Vamos agora, se você que pegou o folheto aí, vamos acompanhar a consagração à Nossa Senhora.

Ó Maria Santíssima, pelos méritos de nosso Senhor Jesus Cristo, em vossa querida imagem de Aparecida, espalhais inúmeros benefícios sobre todo o Brasil. Eu, embora indigno de pertencer ao número de vossos filhos e filhas, mas cheio do desejo de participar dos benefícios de vossa misericórdia, prostrada a vossos pés, consagro-vos o meu entendimento, para que sempre pense no amor que mereceis. Consagro-vos a minha língua, para que sempre vos louve e propague a vossa devoção. Consagro-vos o meu coração, para que depois de Deus vos ame sobre todas as coisas. Recebei-me, ó Rainha incomparável, vós que o Cristo crucificado deu-nos por mãe, no ditoso número de vossos filhos e filhas. Acolhei-me debaixo de vossa proteção. Socorrei-me em todas as minhas necessidades espirituais e temporais, sobretudo na hora de minha morte. Abençoai-me, ó celestial cooperadora, e com a vossa poderosa intercessão, fortalecei-me em minha fraqueza, a fim de que, servindo-vos fielmente nesta vida, possa louvar-vos, amar-vos e dar-vos graças no Senhor.

0: Antes de dar a bênção final, agradecemos a todos vocês que se encontram aqui no Santuário Nacional e rezaram de perto e se consagraram a Nossa Senhora Aparecida. Agradecemos você que nos acompanhou através das ondas da Rádio Aparecida e das demais emissoras coligadas neste momento de oração. Muito obrigado pela sua presença e que Nossa Senhora possa derramar no coração de cada um de vocês as suas melhores bênçãos. O Senhor esteja convosco.
1: Ele está no meio de nós.
0: A nossa proteção está no nome do Senhor,
1: que fez o céu e a terra.
0: Abençoe-nos por Nossa Senhora Aparecida, o Senhor Deus Todo-Poderoso, em nome do Pai, do Filho e do Espírito Santo.
1: Amém.
0: Vamos em paz e que as bênçãos de Deus nos acompanhem.

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0: Muito boa tarde para você, meu amigo. Uma ótima tarde para você, meu amigo ouvinte. Começou a tarde é nossa. Olha a hora certa para você. 3:20. Hoje é segunda-feira, dia 21 de setembro de 2026. Hoje que é dia da árvore, também é dia nacional da luta da pessoa com deficiência. Hoje também é dia do adolescente, dia do fazendeiro. E eu quero parabenizar você que faz parte aqui do nosso Clube dos Amigos. Você aí do outro lado do rádio, soprando velinhas na data de hoje, eu quero desejar para você aqui muita paz, saúde, felicidades, alegrias, mil, tudo de bom para você, muitos e muitos anos de vida para todos os aniversariantes do dia de hoje. Hoje também é dia do idoso e dia do radialista. E a gente começa bem demais o A Tarde é Nossa, mandando aquele boa tarde mais que especial para você que tá aí nos acompanhando através do site, através do aplicativo, nas cidades, nos municípios vizinhos, você que dá carona aí no seu veículo de passeio, no veículo de trabalho, você que tá aí no local de trabalho, um bom trabalho para você, uma ótima segunda-feira. Um abraço também para os amigos da construção civil, deixar um abraço para os amigos que já estão na sintonia, estavam aguardando o nosso programa começar. Alessandra lá em Belo Horizonte, a Elisa na comunidade Quarteirão lá em Joaíma, Preta do Convém, Maria da Conceição da Lua Bonita, minha amiga Marinária no bairro Alvorada, Ananide lá no bairro Alvorada também, Alzeni na Transilvânia, Gabriel Oliveira na fazenda Ipanema. Deixar um abraço pro meu amigo Robson Móveis Planejados lá em Belo Horizonte, tá aí acompanhando, Zinoela na Inglaterra. Abração também aqui pra minha amiga Gilza Matos em Lisboa, Portugal. E você que chegou agora, seja muito bem-vindo, muito bem-vinda. É uma alegria enorme ter você aqui conosco, viu? A gente segue junto até logo mais às 5:55 da tarde de hoje com música, informação e a sua participação. O telefone tá mais que liberado para você ligar, participar e interagir aqui conosco. Lembrando sempre, viu? Você que quer participar através da mensagem por áudio, já sabe, mensagens de até 30 segundos é o padrão aqui do nosso programa. Vamos juntos para começar bem demais essa nova semana, iniciar segunda-feira. Vamos trazer ele, é o Alberto Ferreira, é o homem da Galinha Gorda e a nossa Rua do Sucesso, que tem um oferecimento do supermercado Pais e Filhos, é o dono do menor preço da cidade, Telepizza Bacana. 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Esse pessoal todo tá trazendo ele, é o Alberto Ferreira e a nossa primeira Rua do Sucesso de hoje.
1: Tyson Ribeiro, boa tarde.
0: Boa tarde, Alberto.
1: Conosco, participando da Rua do Sucesso, Messias. Acertou. Aqui do mercado. Tá tudo bem, Messias?
2: Tudo bem, graças a Deus. Boa tarde, Tyson.
0: Boa tarde, Messias.
1: Música pra ele executar.
3: Quem é? Qual é?
2: Belchior, Medo de Avião. Ô, Tyson, lembrando também que o Messias da Banca de Verdura faz limpeza em lote, o sítio, chácara. É só me ligar que eu vou lá fazer, dar aquela geral.
1: Beleza. E canta um trechinho da música. Aí eu vejo você cantando na feira.
2: Foi por medo de avião que eu segurei pela primeira vez na sua mão.
1: Oh, melhor continuar na banca, viu, Messias?
2: É melhor, né? Melhor.
1: Muito obrigado, irmão. Não tem não entra não, viu? Sem a instrução de um profissional, não entra não. 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
2: Acertou.
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0: Beleza, Alberto, chegando sucesso com Belchior, a música Medo de Avião.

0: Vamos seguindo com a tarde nossa, 3 horas e 27 minutos. Quem tá na sintonia participando conosco aqui é o nosso amigo ouvinte, o Gabriel, lá da Fazenda Ipanema. Tá pedindo uma música com o Sérgio Silva para sua própria curtição. Também tá oferecendo para todos que gostarem da música. Vou mandar para você aqui sucesso com o Sérgio Silva, a música Vivendo ou Existindo. Essa também vai de forma especial para minha amiga Elisa, na comunidade Quarteirão, lá em Joaíma. Deixar um abraço aqui pra Baba do bairro Vaticano, Rosilene no bairro Santa Luzia tá aí acompanhando, Alessandra em Belo Horizonte, abração também pra Neide Batista, comunidade São Miguel, fazenda Córrego Conceição, tá aí com o rádio ligado, curtindo o nosso programa. 3 horas 28 minutos, chegando o sucesso com o Sérgio Silva, Vivendo ou Existindo.
1: O nome dela é Vivendo ou Existindo.

0: 15h32.
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6: De volta com A Tarde é Nossa, 3:37. Um abraço para todo mundo curtindo, acompanhando o nosso programa. Daqui a pouquinho a gente começa a atender todos os pedidos musicais, viu? 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Alberto, é com você.
7: Tyson Ribeiro, a rua de sucesso hoje é no mercado e tem o rapazinho aqui, como é que é seu nome?
8: Jerry Martins.
7: Faz tempo que você não participa da rua de sucesso, né? Era constante a sua participação, mas Alberto Ferreira sumiu, né?
8: Pois é, Alberto deu uma sumida, mas agora apareceu, né? A gente repetiu a música e agora, né, Alberto?
7: Quem é o cantor? É, Alberto Ferreira tava mais sumido do que nota de 200, hein? A música é com qual banda?
8: Ah, eu vou ouvir, toca pra nós aí um Nenhum de Nós, Astronauta de Mármore.
7: Beleza, curtição, dedicação também?
8: Ah, pra galera do mercado municipal aqui, galera do bairro Santa Luzia, de Jequitinhonha em geral, né? Todo mundo.
7: Pessoal de Santa Luzia, Alvorada, toda Jequitinhonha.
8: Sim, com certeza, pra todo mundo.
7: Beleza, tá aí, mandou bem o rapaz, viu, Tyson Ribeiro? 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
2: O supermercado Pais e Filhos informa a hora certa. 15 horas e 45 minutos.

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2: Minha morada é a casa de Javé por dias sem fim. Convite para a missa de sétimo dia. A família de Daniel Ferreira Santos, popular Nego Dan, agradece pelas manifestações recebidas por ocasião do seu falecimento e convida a todos, parentes, amigos e vizinhos, para a missa de sétimo dia, que será celebrada quarta-feira, às 7h, na Igreja Nossa Senhora da Boa Viagem, no Guarani. A Rádio Santa Cruz fez o convite para a missa de sétimo dia a ser celebrada por intenção da alma de Daniel Ferreira Santos, popular Nego Dan.
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1: O Senhor é minha luz e salvação. Nota de falecimento. A funerária Deus Protege e a família de José Reginaldo Rodrigues da Silva, popular Zé Paquê, comunicam com profundo pesar o seu falecimento ocorrido hoje e convida a todos, parentes, amigos e vizinhos para o seu sepultamento a realizar-se hoje às 6 horas da tarde, saindo o féretro da Capela Velório do Hospital São Miguel para o cemitério Parque das Almas na saída para Joaíma. Antecipadamente, a funerária Deus Protege e a família agradecem por este ato de solidariedade cristã. A Rádio Santa Cruz noticiou com profundo pesar o falecimento de José Reginaldo Rodrigues da Silva, popular Zé Paquê.
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5: Voltamos com a tarde é nossa, 3 horas 53 minutos. Daqui a pouquinho tem informação para você, viu? Eu tenho um recado para você que tá aí acompanhando o nosso programa. O nosso amigo Raul perdeu uma penca de chaves contendo chaves da sua casa e também do seu carro, nas imediações da Rua Santa Fé, a Rua Argentina, também nas proximidades do Colégio São José, retornando para casa da sua avó lá na Rua Duque de Caxias. Ele pede a quem encontrou ou venha encontrar, pode estar entregando aqui na Rádio Santa Cruz e será gratificado, viu? Se você encontrou essa pinca de chaves, pode estar trazendo aqui nos estúdios da Rádio Santa Cruz, que você será gratificado. 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Alberto, é com você, meu amigo.
6: Tyson Ribeiro, continuamos com a Rua do Sucesso Nardelli. Que bom que você está conosco aqui no mercado para falar na Rua do Sucesso. Tudo bem com você?
7: Tudo bem, Acertou. Graças a Deus. Vou pedir uma música com o Paulo Fernandes, né? Tocando em frente. Ela canta com o Leandro Leonardo. Vou oferecer para todo o pessoal aqui do mercado e alguém que cobrou, né? O pessoal aqui, Valéria, Nora, o pessoal lá do Brejão, Crauno, o que mais? E lá do São Pedro também, né? Meus amigos lá, que eu amo no São Pedro, deixou muita saudade. Um abração pra vocês aí, turma. E pro pessoal todo aqui do mercado e pra você também.
6: E as colegas da escola,
7: Isso.
6: né?
7: Sim, com certeza, que me cobra, né?
6: Um abraço. A sua Xerox também Acertou. Deve estar na escuta.
7: A Anne, ó, beijo. Amo você, tá?
6: Oi, Anne, tá ganhando música na Rua do Sucesso, hein? E ela parece tanto com você que é como se estivesse olhando no espelho, viu, Anne? Cuidado aí para não confundir uma com a outra, né? Pois é. Tá aí então, o Tyson Ribeiro, a participação da nossa amiga aqui na Rua do Sucesso com o oferecimento da Indiana, separa o seu bem, a Indiana tem, da Paiva, que tem pão quente pela manhã, à tarde, à noite, alinhamento, balanceamento com Jucinho, São Cristóvão, 187, bairro Montes Claros, 33999-3015-75, e o supermercado dos Pais e Filhos, bombando com muitas ofertas, tem

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1: Beleza, Alberto? Chegando o sucesso, Paula Fernandes e Leonardo, a música Tocando em Frente.

0: 4 horas em Belo Horizonte, 28 graus a temperatura na Itatiaia. A umidade relativa do ar, 43%. Atualização do trânsito, Vitor Brandão.
1: O congestionamento na BR-040 passa dos 10 quilômetros em direção a Belo Horizonte, em Esmeraldas, entre os quilômetros 498 ao 501, parte da rodovia está interditada para a realização de obras. Quem segue pela região encontra reflexos desde a passagem por Sete Lagoas. E um acidente interdita parcialmente a Via Delta no sentido bairro Califórnia. O bloqueio da pista acontece antes do acesso para o viaduto sobre o anel rodoviário. Mesmo com a interdição parcial da pista, não compensa para o motorista buscar rotas alternativas. Da Central de Trânsito Itatiaia MIV, Vitor Brandão.
0: Ao vivo, a informação da Amanda Antunes.
2: A Polícia Civil investiga a morte de uma criança de 1 ano que deu entrada na UPA Venda Nova em Belo Horizonte já sem vida. Conforme o boletim de ocorrência, a PM foi acionada para a Rua Sorocaba, no bairro Piratininga, por populares que relataram gritaria no local. Quando os militares chegaram, encontraram os pais da criança e a madrinha desesperados, informando que o menino não apresentava sinais vitais. Eric Daniel, de 1 aninho, foi levado à UPA, mas segundo a equipe médica, já chegou na unidade morto. A mãe da criança teria alegado à polícia que, por trabalhar demais, o filho seria criado pela madrinha, mas que os pais ajudavam financeiramente. Segundo a mulher, apontada aí como madrinha, há alguns dias Eric apresentava quadro de diarreia e febre, porém o menino foi medicado em casa. O corpo foi levado para o IML, onde exames periciais vão constatar as causas da morte. Os pais e a mulher apontada como madrinha da criança foram levados à delegacia da Polícia Civil. Repórter Amanda Antunes.
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6: O Regional Eleitoral de Minas Gerais manteve a multa de R$5.000 aplicada à campanha de Alexandre Calil, do PDT, candidato ao governo de Minas. A decisão do juiz Carlos Donizete negou um recurso apresentado pela defesa do ex-prefeito de Belo Horizonte. O motivo da penalidade foi uma irregularidade em uma propaganda de 30 segundos veiculada na televisão. O nome do candidato a vice, Carlos Moscone, apareceu na tela por poucos segundos. A legislação eleitoral determina que a indicação da chapa completa ocupe pelo menos 30% do tempo comercial. A defesa sustentou que o nome do vice ficou visível em uma legenda lateral durante toda a propaganda, mas o argumento foi rejeitado pelo magistrado. A Itatiaia procurou a assessoria de imprensa de Alexandre Calil, mas até o momento não houve retorno. Repórter Luísa Marques.
0: Nos Estados Unidos, Lula volta a criticar Trump.
7: Em passagem por Nova York, o presidente Luiz Inácio Lula da Silva concedeu uma entrevista à CNN nesta segunda-feira, onde criticou a atuação dos Estados Unidos na Venezuela. Segundo o presidente brasileiro, a soberania do país vizinho acabou e a situação não é boa para a democracia. O presidente Lula também voltou a chamar Donald Trump de imperador e defendeu políticas de multilateralismo entre os países. Nessa segunda-feira, Lula também se reuniu com o prefeito de Nova York, Zohran Mandami. Os dois trocaram presentes. O brasileiro entregou uma camisa do Corinthians e recebeu uma peça comemorativa da cidade para a Copa do Mundo. O presidente Lula está nos Estados Unidos para participar da Assembleia Geral da ONU, que começa amanhã. O presidente fará o discurso de abertura do encontro. De Brasília, Pedro Nascimento.
0: Reunião agora na Justiça do Trabalho para tratar dos rumos da greve dos professores da rede particular.
8: Ocorre nesse momento aqui em frente à sede do Tribunal Regional do Trabalho uma manifestação dos professores de escolas particulares de Belo Horizonte. Os profissionais estão em greve e reivindicam a renovação da atual convenção coletiva e o reajuste salarial de 3,77%. Neste momento, uma audiência de conciliação ocorre no TRT e discute um impasse entre os professores e as escolas particulares. Segundo o Sindicato dos Professores de Minas Gerais, os representantes das escolas condicionam a assinatura de um novo acordo à separação da atual convenção em duas: uma para os profissionais da educação básica e outra para os docentes do ensino superior. Os professores se posicionam contra a mudança. Na avaliação do sindicato, a separação iria reduzir a capacidade de negociação coletiva e poderia afetar os direitos já conquistados. Repórter Nuno Krause.
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0: 16:06.
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9: Ô Tyson, aqui é Gerdane Felisburgo.
10: Boa
9: Vou te
10: tarde,
9: pedir uma
10: amigo.
9: Música.
10: Pode falar.
9: Erro Gostoso, Simone Mendes, passe aí pra nós. Sou ouvinte aqui de Felisburgo, todos os dias, tô à sua escuta. Um abraço a todos.
10: Abração para você, meu amigo Gerdan Camargos, lá de Felisburgo, tá aí acompanhando. Vou mandar para você na sequência sucesso com a Simone Mendes, a música Erro Gostoso. Minha amiga Rosilene, lá no bairro Santa Luzia, boa tarde.
11: Boa tarde, Tyson. Tudo bem?
10: Tudo bem.
11: Sou Rosilene, de Santa Luzia. Eu quero parabenizar todos os radialistas.
10: Obrigado, minha
11: que
10: querida.
11: Jesus abençoe, viu?
10: Amém.
11: Dê força nas vozes, essas vozes lindas que vocês têm para animar nós.
10: Com certeza.
11: Um abração e uma boa tarde.
10: Uma boa tarde para você.
11: Música pra mim, que eu tô ouvindo, por favor.
10: Pode deixar.
11: Tá bom? Um abração, boa tarde. Parabéns para todos os radialistas.
10: Abração para você, minha amiga Rosilene, obrigado pelo carinho, viu? Deus abençoe você e sua família. Deixar um abraço aqui para Lúcia Santos, tá acompanhando o nosso programa. Baba do bairro Vaticano também tá com rádio ligado, obrigado pelo carinho, viu? Vem chegando o sucesso com a Simone Mendes, a música Erro Gostoso, e na sequência tem o Guilherme Silva cantando pra gente a música Só Capilão. Deixar um abração aqui para minha amiga Alzenir lá na Transilvânia, Lúcia aqui no bairro Centro tá sempre com rádio ligado, Dona Julinha também tá aí com rádio ligada acompanhando, Dona Geralda. Deixar um abraço aqui pro meu amigo Pedro, também o Pedro Serralheiro, tá aí acompanhando. Obrigado pelo carinho, viu? 4:11, daqui a pouquinho a gente atende mais pedidos musicais.
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3: 16:18.
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0: O Senhor é minha luz e salvação. Nota de falecimento. A funerária Deus Protege e a família de José Reginaldo Rodrigues da Silva, popular Zé Paquê, comunicam com profundo pesar o seu falecimento ocorrido hoje e convida a todos, parentes, amigos e vizinhos, para o seu sepultamento a realizar-se hoje às 6 horas da tarde, saindo o féretro da Capela Velório do Hospital São Miguel para o cemitério Parque das Almas, na saída para Joaíma. Antecipadamente, a funerária Deus Protege e a família agradecem por este ato de solidariedade cristã. A Rádio Santa Cruz noticiou com profundo pesar o falecimento de José Reginaldo Rodrigues da Silva, popular Zé Paquê.
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5: Olá, Tyson Ribeiro, boa tarde.
0: Boa tarde, minha amiga, tudo bem?
5: Deus abençoe a nossa tarde.
0: Amém.
5: Ô, Tyson, se for possível, eu gostaria de ouvir a música com a Melinha, Foi Deus que Fez Você. Ofereço para os meus amores da minha vida, os meus filhos Adayalo, Daniel, os netos Gaio e Teu Lorenzo.
0: Para mais alguém?
5: E todos vocês da Santa Cruz, os moradores da Fazenda Lagoa Grande. E que todos fiquem com Deus e tenham uma tarde abençoada. Tchau.
0: Fique com Deus também, minha amiga, nosso amigo Manuel, popular Beleza Pura, lá de Fronteira dos Vales.
6: Boa tarde, Carlos.
0: Boa tarde.
6: Aqui é Beleza Pura de Fronteira. Pedir uma música aí pra mim, pra você poder passar pra Manelinha, Beleza Pura.
0: Qual que é a música?
6: Linda Cigana, com Garganta de Ouro, tá? Tenha uma boa tarde.
0: Boa tarde pro senhor também, seu Manuel. Obrigado pelo carinho, viu? Quem também tá participando conosco aqui é a nossa amiga Natalina. Boa tarde, Natalina.
7: Boa tarde. Ô, Tati, manda a música pra mim, Garganta de Ouro. É Natalina.
0: Isso.
7: Mora aqui no Fulô do Campo, 91, moradia nova, viu?
0: Tá bom.
7: Tem dias que eu não pego uma música sua, meu filho. Eu
0: tô verdade. Pedindo, viu? Pode ficar à vontade.
7: Vai, obrigado aí, ó.
0: Tô vendo.
7: Eu tô pedindo sua música, viu?
0: Tá
7: Nossa
0: bom.
7: Senhora. Manda a música pra mim aí, viu?
0: Pode deixar, viu?
7: A música aí.
0: Garganta de ouro.
7: Garganta de ouro, viu? Esquece não, esquece
0: não. Esquece não, vai rodar agora, viu?
7: Aqui.
0: Tô vendo.
7: Alô, tchau, fica com Deus e boa sorte pra você e pra Roberto Ferreira, viu?
0: Obrigado, tchau, pra tchau. Você também. Um abração, viu, Natalina? Obrigado pelo carinho, viu? Nossa amiga Maria de Lourdes, lá do Campo Novo.
8: Oi, Alberto Ferreira, bom dia, meu nome
0: tá
8: é Maria.
0: Pedindo música aqui, boa tarde.
8: Boa tarde, tarde. Boa tarde, tarde. Eu quero pedir uma música e oferecer pra minha família, Maria Reni, Rian.
0: Isso.
8: Rian, e Jeicimara.
0: Pra mais alguém?
8: Luciene, o Elton, o Eza. Rosileia, Joyce, Braia, Luiz.
0: Sim.
8: Áurea, Ana, Ana Paula.
0: Pra mais alguém?
8: Enfim, todos meus amigos.
0: Tá bom, minha querida.
8: E Ana e Chico em Santa Luzia.
0: Pode falar.
8: De Lourdes do Campo Novo. Parabéns da rádio, parabéns dos radialistas.
0: Obrigado, parabéns, minha amiga.
8: Se não fosse a rádio, nós ficamos muito alegres quando a rádio é Santa Cruz.
0: Obrigado pelo carinho,
8: quero,
0: viu?
8: Quero pedir uma música com a Ana Maria Mendonça, pode ser qualquer uma delas. Eu acho muito bonita.
0: Beleza, minha amiga Maria de Lourdes está acompanhando no Campo Novo. Vem chegando sucesso com a Amelinha, Foi Deus Quem Fez Você. Na sequência tem os Gargantas de Ouro cantando a música Linda Cigana para o nosso amigo Manuel Popular Beleza Pura e também para Natalina, para nossa amiga ouvinte aí, a nossa amiga Maria de Lourdes. A gente manda sucesso com o de Paulo e Paulinho e a saudosa Marília Mendonça, música Estrelinha. Essa eu vou mandar também para Alessandra lá em Belo Horizonte, tá aí nos acompanhando, e vai também para Baba no bairro Vaticano, que é fã da canção. 4:25, daqui a pouquinho tem o nosso parabéns para você, daqui a pouco também a gente atende mais pedidos musicais.

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1: 16:36.
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7: O Senhor é minha luz e salvação. 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

Voltamos com a tarde nossa, 4 horas e 43 minutos. Deixar um abraço para minha amiga Lúcia, tá nos acompanhando aqui no bairro Centro. Obrigado pelo carinho, viu? Eu tenho um recado para você. O nosso amigo ouvinte, o Raul, ele perdeu uma penca de chaves contendo chaves da sua casa e também do seu carro nas imediações da Rua Santa Fé, a Rua Argentina, também nas proximidades do Colégio São José, retornando para casa da sua avó na Rua Duque de Caxias. Ele pede a quem encontrou ou venha encontrar, entregar na Rádio Santa Cruz, que será gratificado, viu? Se você encontrou ou venha encontrar as chaves do nosso amigo Raul, pode estar entregando aqui na Rádio Santa Cruz, que você será recompensado. Quero deixar um abraço especial aqui para minha amiga, tá sempre acompanhando aí a Marinária lá no bairro Alvorada. Deixar um abraço também aqui para dona Dilma lá na Rua 3 de Outubro, tá aí acompanhando, dona Vilma também, a Dalva lá no São Pedro do Jequitinhonha, a minha amiga Ednorma. Abração também aqui, meu amigo Vanderlei na padaria São Cristóvão, tá aí com o rádio ligado, meu amigo Beto lá na Beto Agroveterinária, Robson Móveis Planejados, tá aí acompanhando o nosso programa. Deixar um abraço especial aqui também pro meu amigo Pedro, lá no bairro Nova Esperança. Obrigado pelo carinho, ele, a esposa Neilde aí sempre acompanhando. Vem chegando o sucesso com Zezé de Camargo e Luciano, a música Flores em Vida. Daqui a pouquinho tem o nosso parabéns pra você, aqui na Rádio Santa Cruz. 4 horas e 45 minutos.

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É o quadro que celebra a vida, a amizade e o carinho daqueles que fazem parte da nossa história. Hoje a nossa Rádio Santa Cruz, ela se enche de alegria para celebrar o aniversário dos nossos queridos membros aqui do nosso Clube dos Amigos. Que privilégio é ter vocês aqui conosco, acompanhando, apoiando e fazendo parte desta grande família. Vamos fazer o registro dos amigos que renovaram conosco aqui no nosso Clube de Amigos. Marli Pereira de Oliveira. Aos amigos que hoje, dia 21 de setembro, celebram mais um ano de vida, completando mais um ano de vida hoje, 21 de setembro, em Jequitinhonha, Ercília Gil Lucena. Neste momento tão especial aqui no nosso Clube de Amigos da Rádio Santa Cruz, queremos deixar uma mensagem muito carinhosa aos nossos amigos que hoje celebram mais um ano de vida. A cada aniversariante, o nosso abraço, o nosso carinho e os nossos mais sinceros parabéns. Que Deus abençoe cada novo dia desta caminhada, renovando as forças, trazendo saúde, paz, alegria e motivos para sorrir. Que nunca falte o amor da família, a amizade verdadeira e a esperança de dias ainda melhores. Hoje é dia de agradecer a Deus pelo precioso dom da vida e celebrar a história, as conquistas e todos os momentos que fizeram de cada um de vocês pessoas tão especiais para nós, viu? Parabéns, queridos amigos, que este novo ano seja repleto de bênçãos, realizações e felicidade. Recebam um abraço carinhoso de toda a equipe Rádio Santa Cruz e de todos aqui que fazem parte deste grande clube de amigos, viu? Queremos também deixar o nosso muito obrigado aos amigos que renovaram a sua participação aqui no nosso clube de amigos. A vocês a nossa gratidão pela confiança, pelo carinho e principalmente por continuarem caminhando ao lado da nossa rádio. Cada renovação representa muito para nós, viu? É um gesto de amizade, de confiança e apoio que ajuda a manter viva a nossa missão de levar informação, música, fé, esperança e companhia para todos os nossos ouvintes. Muito obrigado por continuarem conosco. Que Deus abençoe cada associado, cada família e todos aqueles que fazem parte desta grande família, o Clube de Amigos aqui da Rádio Santa Cruz. E você, amigo ouvinte, que tem o desejo de ingressar no nosso Clube de Amigos, mas não sabe como, pode procurar os nossos representantes. Aqui em Jequitinhonha tem a dona Ceiça, que há mais de 30 anos ela presta serviços ao Clube dos Amigos. Pode falar com Alberto Ferreira pelas ruas da cidade, na feirinha. Lá em Joaíma tem a Solanjinha, o Dazinho Chaveiro. Também em Felisburgo tem a Lindalva Alves. Você que acompanha pelo site, pelo aplicativo, está ouvindo a Rádio Santa Cruz fora do Brasil, você pode mandar mensagem no 33-3741-1521. Falta só você aqui para a nossa família ficar completa. A todos os amigos do nosso clube que hoje celebram o dom da vida, a você aí do outro lado do rádio soprando velinhas, receba o nosso abraço, nosso carinho e o desejo de felicidades, alegrias mil, sucesso, tudo de bom pra você, viu? A todos os aniversariantes do dia de hoje, aos amigos que renovaram, a você, amigo ouvinte, que hoje está celebrando mais um ano de vida, a gente manda essa linda canção com o padre Fábio de Melo, a música Te Desejo Vida. Música.

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0: horas em Belo Horizonte, 26 graus na Itatiaia, umidade relativa do ar 68%.
1: A Polícia Civil de Minas Gerais acaba de informar a Itatiaia que prestam depoimento neste momento um homem de 31 anos e duas mulheres de 22 e 42 anos após a morte de uma criança de 1 ano e 1 mês na manhã desta segunda-feira no bairro Piratininga, em Venda Nova. Segundo informações preliminares, o menino teria passado mal em uma residência onde funcionava uma espécie de creche aos cuidados de uma mulher. Ele foi levado à UPA Venda Nova, mas não resistiu. De acordo com um boletim de ocorrência da Polícia Militar, a criança apresentava febre, infecção no ouvido, vômitos e diarreia nos dias anteriores. O caso foi registrado inicialmente como suspeita de omissão de socorro. A Polícia Civil informou que os três envolvidos, sendo o pai da criança, a mãe da criança e a cuidadora, são ouvidos pela autoridade policial. A ocorrência segue em andamento e as circunstâncias da morte ainda serão esclarecidas. Repórter Gustavo Cícero.
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2: Uma ocorrência interdita parcialmente a Avenida Cristiano Machado no sentido Confins. O bloqueio da pista acontece próximo elevado sobre a Avenida Silviano Brandão. Quem segue pela região encontra reflexos desde o túnel da Lagoinha. E o congestionamento na Avenida Cardeal Gênio Pacelli passa dos 2 quilômetros em direção a Belo Horizonte. A fila vem desde a trincheira da Praça da CEMIG até o acesso para o anel rodoviário. Motorista que segue para Betim, coloca o pé no freio no viaduto sobre a Praça Papa João 23. Da Central de Trânsito, Itatiaia MIV, Vitor Brandão.
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3: O empresário Neymar da Silva Santos, pai do jogador do Santos, Neymar Júnior, classificou como fake news uma reportagem da revista Carta Capital, publicada hoje, que denunciou uma suposta relação do patriarca com o ex-banqueiro Daniel Vorcaro, dono do liquidado Banco Master. O posicionamento foi publicado há pouco na conta oficial do Neymar pai e em outros 3 perfis ligados ao filho, o atleta Neymar Júnior. A nota acompanha uma imagem da reportagem da revista com as palavras fake news, notícia falsa, em tradução livre. De São Paulo, repórter Mardélio Couto.

0: pesquisa Itatiaia Instituto Ver, divulgada hoje, aponta que a maioria dos eleitores mineiros desaprova o governo do presidente Lula. De acordo com o levantamento, 55% dos entrevistados reprovam a gestão petista e 43,5% aprovam. Outros 1,5% não souberam responder. Entre os que desaprovam, 36,9% consideram o governo Lula péssimo, 9% ruim e 9,1% regular. Já entre os que aprovam, 12,1% consideram o governo ótimo, 19% bom e 12,4% regular. A pesquisa Itatiaia Instituto Ver ouviu 1.197 eleitores entre 17 e 19 de setembro, com 2,8 pontos de margem de erro e índice de confiança de 95%. Todos os detalhes da pesquisa estão no site itatiaia.com.br. Agora, informação de Brasília.
1: O julgamento que vai decidir se a greve dos Correios é abusiva ou não foi suspenso pelo Tribunal Superior do Trabalho. A decisão foi tomada nesta segunda-feira pelo ministro Vieira de Mello Filho, que presidia a sessão. Ele determinou uma pausa de 48 horas para que as federações dos trabalhadores possam analisar documentos apresentados no processo na sexta-feira à noite e no sábado. Segundo o ministro, não seria correto decidir sobre a greve com base nesses documentos sem dar aos trabalhadores a oportunidade de se manifestar. A sessão agora será retomada excepcionalmente na quinta-feira, dia 24, às 15h30. Antes do julgamento, a justiça já havia determinado que pelo menos 80% dos trabalhadores permanecessem em cada unidade dos Correios durante a greve. De Brasília, Pedro Nascimento.
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3: 17 horas e 5 minutos.
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1: 17:15.
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2: O Senhor é minha luz e salvação. Nota de falecimento. A funerária Deus Protege e a família de José Reginaldo Rodrigues da Silva, popular Zé Paquê, comunicam com profundo pesar o seu falecimento ocorrido hoje e convida a todos, parentes, amigos e vizinhos, para o seu sepultamento a realizar-se hoje às 18h, saindo o féretro da Capela Velório do Hospital São Miguel para o cemitério Parque das Almas, na saída para Joaíma. Antecipadamente, a funerária Deus Protege e a família agradecem por este ato de solidariedade cristã. A Rádio Santa Cruz noticiou com profundo pesar o falecimento de José Reginaldo Rodrigues da Silva, popular Zé Paquê.
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2: Voltamos com A Tarde é Nossa, 5:19. Uma ótima tarde para todo mundo curtindo, acompanhando aí o nosso A Tarde é Nossa. Obrigado pelo carinho da audiência. Vem chegando o sucesso com Gustavo Lima, música Jejum de Amor. Ótima tarde para você, viu? 5:20.

0: que coisa linda.
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1: 17:30.
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1: Boa tarde. Voltamos com a tarde é nossa, 5 horas e 34 minutos. Quero deixar um abraço aqui pra Dalva, lá no São Pedro do Jequitinhonha, tá aí acompanhando o nosso programa. Abraço também pra Tereza, a minha vozinha Tereza aqui no bairro Unicampo. Deixar um abraço pra minha amiga Simone, lá no bairro Nova Esperança 2. Minha mãe também tá sempre com o rádio ligado. Obrigado pelo carinho, viu? 5 horas e 34 minutos. Vem chegando o sucesso com Marciano, saudoso Marciano, e a participação de Frank Aguiar, a música Chora Carolina. Daqui a pouquinho a gente atende mais pedidos musicais.

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1: Oi, Tyson. Boa tarde.
2: Tudo Boa bem? Tarde, minha amiga. Tudo
1: Ô,
2: bem?
1: Tyson, eu gostaria de.
2: Pode falar.
1: Pedir você uma música?
2: Sim.
1: E ofereço para minha amiga Nilda, lá do Corvo do São Pedro, pela Isso. passagem do aniversário dela, tá bom? É, pode ser com Soró. Viu? Qualquer uma, tá bom?
2: Tá bom.
1: Ofereço especialmente para ela, tá?
2: Tá bom, Beleza? Minha amiga.
1: E.
2: Pode falar.
1: Para vocês aí na rádio.
2: Muito obrigado.
1: Para minha curtição, tá bom? Um abraço, tá? Isso é boa. Ah.
2: Abração pra você também, Dalva. Parabéns pra sua amiga, desejando pra ela muita paz, saúde, felicidades, alegrias, mil, tudo de bom pra ela. Muitos e muitos anos de vida, não só pra ela, mas pra todos os aniversariantes do dia de hoje. Vamos mandar pra você aqui o sucesso com o Soró Silva e a casinha lá no fundo. 5 horas e 39 minutos. Daqui a pouquinho tem a última de hoje aqui do nosso programa.

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1: 17 horas e 45 minutos.

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5: Boa tarde. Voltamos com A Tarde é Nossa, 5:48. Eu tenho um recado pra você, viu? O nosso amigo ouvinte, o Raul, ele perdeu uma pinca de chaves contendo chaves da sua casa e também do seu carro nas imediações da Rua Santa Fé, a Rua Argentina, também nas proximidades do Colégio São José, retornando pra casa da sua avó lá na Rua Duque de Caxias. Ele pede a quem encontrou ou vem encontrar, pode estar entregando aqui na Rádio Santa Cruz, que será gratificado, viu? Se você encontrou ou vem encontrar as chaves do nosso amigo Raul, pode estar deixando aqui na Rádio Santa Cruz, que você será gratificado. 5:49, o nosso programa de hoje, ele está chegando ao fim. Eu quero agradecer aqui todas as pessoas que participaram conosco no dia de hoje, aquelas que não participam, mas estão sempre aí com seu rádio ligado, meu muito obrigado, eu agradeço pelo carinho, agradeço também pela grande audiência. Eu desejo para você um excelente fim de tarde, um bom início de noite, que Deus abençoe você, abençoe toda a sua família, que você tenha um bom descanso e eu espero poder contar com você amanhã a partir das 3:25 da tarde. Tem o programa A Tarde é Nossa, viu? Eu conto com a sua presença aqui comigo. Pra gente finalizar bem demais o nosso programa de hoje, vem chegando sucesso a nossa última de hoje. Quero mandar para todos os ouvintes que estão na escuta, estão aí acompanhando A Tarde é Nossa. Pra gente finalizar bem demais o nosso programa de hoje, chegando sucesso com o Padre Reginaldo Manzotti e a participação do DJ Alok, a música Voo para o Alvo. Forte abraço, fique com Deus e até amanhã.
3: Boa.

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0: faltando 4 minutos para 6 horas, 25 graus na Itatiaia, umidade relativa do ar 69%. Tribunal de Justiça de Minas Gerais condena ex-prefeito de Bom Jesus do Galho por esquema irregular de quitação de tributos municipais. O esquema, apurado pelo GAECO, Grupo de Combate ao Crime Organizado do Ministério Público, inseria informações falsas em documentos para registrar como quitados tributos que na prática não haviam sido pagos. O esquema foi identificado em 2017 na gestão do ex-prefeito William Calais e teria beneficiado agentes públicos e pessoas ligadas à administração municipal da época. O ex-prefeito foi condenado a 2 anos e 11 meses, pena que foi substituída por restrição de direitos e multa. Agora o destaque de Brasília.
1: O ministro Alexandre de Moraes, do Supremo Tribunal Federal, pediu que a Procuradoria-Geral da República se manifeste em até 5 dias sobre o pedido para que Débora Rodrigues dos Santos, que é conhecida como Débora do Batom, passe para o regime semiaberto. Débora foi condenada a 14 anos de prisão por crimes relacionados aos atos do dia 8 de janeiro. Na ocasião, ela escreveu com batom a frase "perdeu mané" na estátua A Justiça, que fica em frente ao STF.

0: chefe. A defesa afirma que Débora já cumpriu 3 anos, 6 meses e 1 dia de pena e que tem direito à mudança de regime. De Brasília, Pedro Nascimento.
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4: A justiça absolveu o torcedor do Boca Juniors denunciado pelo Ministério Público por gestos racistas durante uma partida contra o Cruzeiro pela Copa Libertadores em abril desse ano no Mineirão, em Belo Horizonte. Conforme a decisão, as provas, especialmente as testemunhais, não comprovaram o crime. De acordo com a denúncia que foi apresentada pelo MP, o argentino de 29 anos foi flagrado na torcida destinada aos visitantes fazendo gestos racistas direcionados aos torcedores cruzeirenses, incluindo a imitação de um macaco. O argentino foi preso em flagrante, recebeu liberdade provisória depois de passar por audiência de custódia. Ao longo do processo, ele teve que seguir medidas cautelares, como o uso de tornozeleira eletrônica e a proibição de frequentar o Mineirão. Repórter Amanda Antunes.
5: Alerta para o motorista que segue pela Avenida José Cândido da Silveira, no bairro Cidade Nova. O semáforo da esquina com a rua Tabelião Ferreira de Carvalho está desativado. O caminho do motorista apresenta retenções em ambos os sentidos, com reflexos na Avenida Cristiano Machado. E uma ocorrência interdita parcialmente a Avenida Pedro I, no sentido centro. O bloqueio da pista acontece próximo ao viaduto da rua Montese, no bairro Santa Branca. Quem segue pela região encontra reflexos desde a passagem pelo Parque Lagoa do Nado. Trânsito que é caótico no anel rodoviário em ambos os sentidos. Motorista que segue para a Vitória coloca o pé no freio entre o trevo do bairro Betânia até o viaduto da Avenida Amazonas. Quem segue para o Rio de Janeiro coloca o pé no freio entre o viaduto da Avenida Carlos Luz até a Praça São Vicente. Da Central de Trânsito, Itatiaia MIV, Vitor Brandão.
6: Dólar comercial fecha o dia cotado a 5,10, queda de 0,7%. Dólar turismo termina valendo 5,30, queda de 0,76%. B3, a Bolsa de São Paulo, tem alta de 0,74%. 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
8: 18 horas.
9: O anjo do Senhor anunciou a Maria e ela concebeu do Espírito Santo. Ave Maria, cheia de graça, o Senhor é convosco. Bendita sois vós entre as mulheres e bendito é o fruto do vosso ventre, Jesus. Santa Maria, Mãe de Deus, rogai por nós, pecadores, agora e na hora da nossa morte. Amém. Eis aqui a serva do Senhor. Faça-se em mim segundo a vossa palavra. Ave Maria, cheia de graças, o Senhor é convosco. Bendita sois vós entre as mulheres, e bendito é o fruto de vosso ventre, Jesus. Santa Maria, Mãe de Deus, rogai por nós, pecadores, agora e na hora de nossa morte. Amém. E o Verbo se fez carne e habitou entre nós. Ave Maria, cheia de graças, o Senhor é convosco. Bendita sois vós entre as mulheres, e bendito é o fruto de vosso ventre, Jesus. Santa Maria, Mãe de Deus, rogai por nós. Nós pecadores, agora e na hora de nossa morte. Amém. Rogai por nós, Santa Mãe de Deus, para que sejamos dignos das promessas de Cristo. Oremos. Infundi, Senhor, em nossos corações a vossa graça. Vo-lo suplicamos a fim de que, conhecendo a anunciação do anjo e a encarnação de Jesus Cristo, vosso Filho, pelos merecimentos de sua paixão e morte, cheguemos à glória da ressurreição. Pelo mesmo Cristo, Senhor nosso. Amém. Glória ao Pai, ao Filho e ao Espírito Santo, como era no princípio, agora e sempre. Amém.

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1: Queridos ouvintes da Rádio Santa Cruz, irmãos e irmãs em Cristo, paz e bem. É com muita fé e esperança que nos reunimos neste momento para rezarmos o Terço da Sobriedade. Hoje, colocamos diante de Deus todos aqueles que lutam para permanecer firmes no caminho da liberdade, pedindo força, serenidade e perseverança para cada coração que precisa de apoio. Que este tempo de oração seja um encontro de paz, de cura interior e de confiança na graça divina. Agora, queremos convidar você, onde quer que esteja, a apresentar a sua intenção a Deus no silêncio do seu coração, pedindo a intercessão de Nossa Senhora da Piedade. Entregue ao Senhor suas lutas, suas necessidades e também suas gratidões, pedindo à Virgem Maria, vossa Mãe Santíssima, a quem nos dirigimos, as virtudes para o bem rezá-lo e a graça de ganharmos as indulgências desta santa devoção. Onde quer que você esteja, abra seu coração e reze conosco. Unidos como uma só família, iniciemos em nome do Pai, do Filho e do Espírito Santo. Creio em Deus Pai, Todo-Poderoso, Criador do céu e da terra, e em Jesus Cristo, seu único Filho, nosso Senhor, que foi concebido pelo poder do Espírito Santo, nasceu da Virgem Maria, padeceu sob Pôncio Pilatos, foi crucificado, morto e sepultado, desceu à mansão dos mortos, ressuscitou ao terceiro dia, subiu aos céus, está sentado à direita de Deus Pai Todo-Poderoso, donde devia julgar os vivos e os mortos. Creio no Espírito Santo, na Santa Igreja Católica, na comunhão dos santos, na remissão dos pecados, na ressurreição da carne, na vida eterna. Amém. Rezemos neste momento um Pai Nosso e três Ave Marias em honra à Santíssima Trindade. Pai nosso que estás no céu, santificado seja o vosso nome, venha a nós o vosso reino, seja feita a vossa vontade, assim na terra como no céu.
2: O pão nosso de cada dia nos dai hoje, perdoai as nossas ofensas, assim como nós perdoamos a quem nos tem ofendido, e não nos deixeis cair em tentação, mas livrai-nos do mal.
1: Ave Maria, cheia de graça, o Senhor é convosco. Bendita sois vós entre as mulheres, e bendito é o fruto do vosso ventre, Jesus.
2: Santa Maria, Mãe de Deus, rogai por nós, pecadores, agora e na hora de nossa morte. Amém.
1: Ave Maria, cheia de graça, o Senhor é convosco. Bendita sois vós entre as mulheres, e bendito é o fruto do vosso ventre, Jesus.
2: Santa Maria, Mãe de Deus, rogai por nós, pecadores, agora e na hora de nossa morte. Amém.
1: Ave Maria, cheia de graça, o Senhor é convosco. Bendita sois vós entre as mulheres, e bendito é o fruto do vosso ventre, Jesus.
2: Santa Maria, Mãe de Deus, rogai por nós, pecadores, agora e na hora de nossa morte. Amém.
1: Primeiro mistério.
3: No primeiro mistério, contemplamos a anunciação do anjo e a encarnação do Verbo.
1: Pai nosso, que estás no céu, santificado seja o vosso nome, venha a nós o vosso reino, seja feita a vossa vontade, assim na terra como no céu.
2: O pão nosso de cada dia nos dai hoje, perdoai as nossas ofensas, assim como nós perdoamos a quem nos tem ofendido, e não nos deixeis cair em tentação, mas livrai-nos do mal. Amém.
1: Nesse mistério, vamos pedir a Nossa Senhora que interceda pela recuperação dos dependentes. Ave Maria, cheia de graça, o Senhor é convosco. Bendita sois vós entre as mulheres, e bendito é o fruto do vosso ventre, Jesus.
2: Santa Maria, Mãe de Deus, rogai pela recuperação dos dependentes químicos, agora e sempre. Amém.
1: Ave Maria, cheia de graça, o Senhor é convosco. Bendita sois vós entre as mulheres, e bendito é o fruto do vosso ventre, Jesus.
2: Santa Maria, Mãe de Deus, rogai pela recuperação dos dependentes químicos, agora e sempre. Amém.
1: Ave Maria, cheia de graça, o Senhor é convosco. Bendita sois vós entre as mulheres, e bendito é o fruto do vosso ventre, Jesus.
2: Santa Maria, Mãe de Deus, rogai pela recuperação dos dependentes químicos, agora e sempre. Amém.
1: Ave Maria, cheia de graça, o Senhor é convosco. Bendita sois vós entre as mulheres, e bendito é o fruto do vosso ventre, Jesus.
2: Santa Maria, Mãe de Deus, rogai pela recuperação dos dependentes químicos, agora e sempre. Amém.
1: Ave Maria, cheia de graça, o Senhor é convosco. Bendita sois vós entre as mulheres, e bendito é o fruto do vosso ventre, Jesus.
2: Santa Maria, Mãe de Deus, rogai pela recuperação dos dependentes químicos, agora e sempre. Amém.
1: Ave Maria, cheia de graça, o Senhor é convosco. Bendita sois vós entre as mulheres, e bendito é o fruto do vosso ventre, Jesus.
2: Santa Maria, Mãe de Deus, rogai pela recuperação dos dependentes químicos, agora e sempre. Amém.
1: Ave Maria, cheia de graça, o Senhor é convosco. Bendita sois vós entre as mulheres, e bendito é o fruto do vosso ventre, Jesus.
2: Santa Maria, Mãe de Deus, rogai pela recuperação dos dependentes químicos, agora e sempre. Amém.
1: Ave Maria, cheia de graça, o Senhor é convosco. Bendita sois vós entre as mulheres, e bendito é o fruto do vosso ventre, Jesus.
2: Santa Maria, Mãe de Deus, rogai pela recuperação dos dependentes químicos, agora e sempre. Amém.
1: Ave Maria, cheia de graça, o Senhor é convosco. Bendita sois vós entre as mulheres, e bendito é o fruto do vosso ventre, Jesus.
2: Santa Maria, Mãe de Deus, rogai pela recuperação dos dependentes químicos, agora e sempre. Amém.
1: Ave Maria, cheia de graça, o Senhor é convosco. Bendita sois vós entre as mulheres, e bendito é o fruto do vosso ventre, Jesus.
2: Santa Maria, Mãe de Deus, rogai pela recuperação dos dependentes químicos, agora e sempre. Amém.
1: Glória ao Pai, ao Filho e ao Espírito Santo.
2: Como era no princípio, agora e sempre. Amém. Ó meu Jesus, perdoai, livrai-nos do fogo do inferno, levai as almas todas para o céu e socorrei principalmente as que mais precisarem da vossa infinita misericórdia.
1: Segundo mistério.
4: No segundo mistério, contemplamos a visitação de Nossa Senhora à sua prima Santa Isabel.
5: Pai nosso que estás no céu, santificado seja o vosso nome, venha a nós o vosso reino, seja feita a vossa vontade, assim na terra como no céu.
2: O pão nosso de cada dia nos dai hoje, perdoai as nossas ofensas, assim como nós perdoamos a quem nos tem ofendido, e não nos deixeis cair em tentação, mas livrai-nos do mal. Amém.
1: Neste mistério, vamos pedir a Nossa Senhora que interceda pelos codependentes e seus familiares. Ave Maria, cheia de graça, o Senhor é convosco. Bendita sois vós entre as mulheres, bendito é o fruto do vosso ventre, Jesus.
2: Santa Maria, Mãe de Deus, rogai pelos codependentes e familiares, para que participem do processo de libertação, agora e sempre. Amém.
1: Ave Maria, cheia de graça, o Senhor é convosco. Bendita sois vós entre as mulheres, e bendito é o fruto do vosso ventre, Jesus.
2: Santa Maria, Mãe de Deus, rogai pelos codependentes e familiares, para que participem do processo de libertação, agora e sempre. Amém.
1: Ave Maria, cheia de graça, o Senhor é convosco. Bendita sois vós entre as mulheres, e bendito é o fruto do vosso ventre, Jesus.
2: Santa Maria, Mãe de Deus, rogai pelos codependentes e familiares, para que participem do processo de libertação, agora e sempre. Amém.
1: Ave Maria, cheia de graça, o Senhor é convosco. Bendita sois vós entre as mulheres, e bendito é o fruto do vosso ventre, Jesus.
2: Santa Maria, Mãe de Deus, rogai pelos codependentes e familiares,
4: para que participem do processo de libertação, agora e sempre. Amém.
5: Ave Maria, cheia de graça, o Senhor é convosco. Bendita sois vós entre as mulheres, e bendito é o fruto do vosso ventre, Jesus.
4: Santa Maria, Mãe de Deus, rogai pelos codependentes e familiares, para que participem do processo de libertação, agora e sempre. Amém.
5: Ave Maria, cheia de graça, o Senhor é convosco. Bendita sois vós entre as mulheres, e bendito é o fruto do vosso ventre, Jesus.
4: Santa Maria, Mãe de Deus, rogai pelos codependentes e familiares, para que participem do processo de libertação, agora e sempre. Amém.
5: Ave Maria, cheia de graça, o Senhor é convosco. Bendita sois vós entre as mulheres, e bendito é o fruto do vosso ventre, Jesus.
4: Santa Maria, Mãe de Deus, rogai pelos codependentes e familiares, para que participem do processo de libertação, agora e sempre. Amém.
5: Ave Maria, cheia de graça, o Senhor é convosco. Bendita sois vós entre as mulheres, e bendito é o fruto do vosso ventre, Jesus.
4: Santa Maria, Mãe de Deus, rogai pelos codependentes e familiares, para que participem do processo de libertação, agora e sempre. Amém.
5: Ave Maria, cheia de graça, o Senhor é convosco. Bendita sois vós entre as mulheres, e bendito é o fruto do vosso ventre, Jesus.
4: Santa Maria, Mãe de Deus, rogai pelos codependentes e familiares, para que participem do processo de libertação, agora e sempre. Amém.
5: Ave Maria, cheia de graça, o Senhor é convosco. Bendita sois vós entre as mulheres, e bendito é o fruto do vosso ventre, Jesus.
4: Santa Maria, Mãe de Deus, rogai pelos codependentes e familiares, para que participem do processo de libertação, agora e sempre. Amém.
5: Glória ao Pai, ao Filho e ao Espírito Santo.
4: Como era do princípio, agora e sempre. Amém. Ó meu Jesus, perdoai-nos, livrai-nos do fogo do inferno, levai as almas todas para o céu, e socorrer principalmente as que mais precisarem da vossa infinita misericórdia.
5: Terceiro mistério.
3: No terceiro mistério, contemplamos o nascimento de nosso Senhor Jesus Cristo em Belém.
5: Pai nosso que estás no céu, santificado seja o vosso nome, venha a nós o vosso reino, seja feita a vossa vontade, assim na terra como no céu.
4: O pão nosso de cada dia nos dai hoje, perdoai as nossas ofensas, assim como nós perdoamos a quem nos tem ofendido, e não nos deixeis cair em tentação, mas livrai-nos do mal. Amém.
5: Neste mistério, vamos pedir a Nossa Senhora que interceda pelas comunidades terapêuticas. Ave Maria, cheia de graça, o Senhor é convosco. Bendita sois vós entre as mulheres, e bendito é o fruto do vosso ventre, Jesus.
4: Santa Maria, Mãe de Deus, rogai pelas comunidades terapêuticas, para que aceite o projeto de Jesus Cristo libertador, agora e sempre. Amém.
5: Ave Maria, cheia de graça, o Senhor é convosco. Bendita sois vós entre as mulheres, e bendito é o fruto do vosso ventre, Jesus.
4: Santa Maria, Mãe de Deus, rogai pelas comunidades terapêuticas, para que aceitem o projeto de Jesus Cristo libertador, agora e sempre. Amém.
5: Ave Maria, cheia de graça, o Senhor é convosco. Bendita sois vós entre as mulheres, e bendito é o fruto do vosso ventre, Jesus.
4: Santa Maria, Mãe de Deus, rogai pelas comunidades terapêuticas, para que aceitem o projeto de Jesus Cristo libertador, agora e sempre. Amém.
5: Ave Maria, cheia de graça, o Senhor é convosco. Bendita sois vós entre as mulheres, e bendito é o fruto do vosso ventre, Jesus.
4: Santa Maria, Mãe de Deus, rogai pelas comunidades terapêuticas, para que aceite o projeto de Jesus Cristo libertador, agora e sempre. Amém.
5: Ave Maria, cheia de graça, o Senhor é convosco. Bendita sois vós entre as mulheres, e bendito é o fruto do vosso ventre, Jesus.
4: Santa Maria, Mãe de Deus, rogai pelas comunidades terapêuticas, para que aceite o projeto de Jesus Cristo libertador, agora e sempre. Amém.
5: Ave Maria, cheia de graça, o Senhor é convosco. Bendita sois vós entre as mulheres, e bendito é o fruto do vosso ventre, Jesus.
4: Santa Maria, Mãe de Deus, rogai pelas comunidades terapêuticas para que aceitem o projeto de Jesus Cristo libertador, agora e sempre. Amém.
1: Ave Maria, cheia de graça, o Senhor é convosco. Bendita sois vós entre as mulheres, e bendito é o fruto do vosso ventre, Jesus.
4: Santa Maria, Mãe de Deus, rogai pelas comunidades terapêuticas para que aceitem o projeto de Jesus Cristo libertador, agora e sempre. Amém.
1: Ave Maria, cheia de graça, o Senhor é convosco. Bendita sois vós entre as mulheres, e bendito é o fruto do vosso ventre, Jesus.
4: Santa Maria, Mãe de Deus, rogai pelas comunidades terapêuticas para que aceitem o projeto de Jesus Cristo libertador, agora e sempre. Amém.
1: Ave Maria, cheia de graça, o Senhor é convosco. Bendita sois vós entre as mulheres, e bendito é o fruto do vosso ventre, Jesus.
4: Santa Maria, Mãe de Deus, rogai pelas comunidades terapêuticas para que aceitem o projeto de Jesus Cristo libertador, agora e sempre. Amém.
1: Ave Maria, cheia de graça, o Senhor é convosco. Bendita sois vós entre as mulheres, e bendito é o fruto do vosso ventre, Jesus.
4: Santa Maria, Mãe de Deus, rogai pelas comunidades terapêuticas para que aceitem o projeto de Jesus Cristo libertador, agora e sempre. Amém.
1: Glória ao Pai, ao Filho e ao Espírito Santo.
4: Como era no princípio, agora e sempre. Amém. Ó meu Jesus, perdoai os livrais do fogo do inferno, levai as almas todas para o céu e socorrei principalmente as que mais precisarem da vossa infinita misericórdia.
1: Quarto mistério.
4: No quarto mistério, contemplamos a apresentação do menino Jesus no templo e a purificação de Nossa Senhora.
1: Pai nosso que estás no céu, santificado seja o vosso nome, venha a nós o vosso reino, seja feita a vossa vontade, assim na terra como no céu.
4: O pão nosso de cada dia nos dai hoje, perdoai-nos as nossas ofensas, assim como nós perdoamos a quem nos tem ofendido, e não nos deixeis cair em tentação, mas livrai-nos do mal. Amém.
1: Neste quarto mistério, vamos pedir a Nossa Senhora que interceda pelos agentes da pastoral da sobriedade. Ave Maria, cheia de graça, o Senhor é convosco. Bendita sois vós entre as mulheres, e bendito é o fruto do vosso ventre, Jesus.
4: Santa Maria, Mãe de Deus, rogai pelos agentes da pastoral da sobriedade, para que sejam sóbrios e perseverantes, agora e sempre. Amém.
1: Ave Maria, cheia de graça, o Senhor é convosco. Bendita sois vós entre as mulheres, e bendito é o fruto do vosso ventre, Jesus.
4: Santa Maria, Mãe de Deus, rogai pelos agentes da pastoral da sobriedade, para que sejam sóbrios e perseverantes, agora e sempre. Amém.
1: Ave Maria, cheia de graça, o Senhor é convosco. Bendita sois vós entre as mulheres, e bendito é o fruto do vosso ventre, Jesus.
4: Santa Maria, Mãe de Deus, rogai pelos agentes da pastoral da sobriedade, para que sejam sóbrios e perseverantes, agora e sempre. Amém.
1: Ave Maria, cheia de graça, o Senhor é convosco. Bendita sois vós entre as mulheres, e bendito é o fruto do vosso ventre, Jesus.
4: Santa Maria, Mãe de Deus, rogai pelos agentes da pastoral da sobriedade, para que sejam sóbrios e perseverantes, agora e sempre. Amém.
1: Ave Maria, cheia de graça, o Senhor é convosco. Bendita sois vós entre as mulheres, e bendito é o fruto do vosso ventre, Jesus.
4: Santa Maria, Mãe de Deus, rogai pelos agentes da pastoral da sobriedade, para que sejam sóbrios e perseverantes, agora e sempre. Amém.
1: Ave Maria, cheia de graça, o Senhor é convosco. Bendita sois vós entre as mulheres, e bendito é o fruto do vosso ventre, Jesus.
4: Santa Maria, Mãe de Deus, rogai pelos agentes da pastoral da sobriedade, para que sejam sóbrios e perseverantes, agora e sempre. Amém.
1: Ave Maria, cheia de graça, o Senhor é convosco. Bendita sois vós entre as mulheres, e bendito é o fruto do vosso ventre, Jesus.
4: Santa Maria, Mãe de Deus, rogai pelos agentes da pastoral da sobriedade, para que sejam sóbrios e perseverantes, agora e sempre. Amém.
1: Ave Maria, cheia de graça, o Senhor é convosco. Bendita sois vós entre as mulheres, e bendito é o fruto do vosso ventre, Jesus.
4: Santa Maria, Mãe de Deus, rogai pelos agentes da pastoral da sobriedade, para que sejam sóbrios e perseverantes, agora e sempre. Amém.
5: Ave Maria, cheia de graça, o Senhor é convosco. Bendita sois vós entre as mulheres, e bendito é o fruto do vosso ventre, Jesus.
4: Santa Maria, Mãe de Deus, rogai pelos agentes da pastoral da sobriedade, para que sejam sóbrios e perseverantes, agora e sempre. Amém.
5: Ave Maria, cheia de graça, o Senhor é convosco. Bendita sois vós entre as mulheres, e bendito é o fruto do vosso ventre, Jesus.
4: Santa Maria, Mãe de Deus, rogai pelos agentes da pastoral da sobriedade, para que sejam sóbrios e perseverantes, agora e sempre. Amém.
5: Glória ao Pai, ao Filho e ao Espírito Santo.
4: Como era no princípio, agora e sempre. Amém. Ó meu Jesus, perdoai-os, livrai-os do fogo do inferno, levai as almas todas para o céu e socorrei principalmente as que mais precisarem da vossa infinita misericórdia.
5: Quinto mistério.
3: No quinto mistério, contemplamos a perda e o encontro do menino Jesus.
5: Pai nosso que estás no céu, santificado seja o vosso nome, venha a nós o vosso reino, seja feita a vossa vontade, assim na terra como no céu.
4: O pão nosso de cada dia nos dai hoje, perdoai as nossas ofensas, assim como nós perdoamos a quem nos tem ofendido, e não nos deixeis cair em tentação, mas livrai-nos do mal. Amém.
5: Neste mistério, nós vamos pedir a Nossa Senhora que interceda pela Igreja para que defenda a vida com a implantação da pastoral da sobriedade. Ave Maria, cheia de graça, o Senhor é convosco. Bendita sois vós entre as mulheres, e bendito é o fruto do vosso ventre, Jesus.
4: Santa Maria, Mãe de Deus, rogai pela Igreja para que defenda a vida com a implantação da pastoral da sobriedade, agora e sempre. Amém.
5: Ave Maria, cheia de graça, o Senhor é convosco. Bendita sois vós entre as mulheres, e bendito é o fruto do vosso ventre, Jesus.
4: Santa Maria, Mãe de Deus, rogai pela Igreja para que defenda a vida com a implantação da pastoral da sobriedade, agora e sempre. Amém.
5: Ave Maria, cheia de graça, o Senhor é convosco. Bendita sois vós entre as mulheres, e bendito é o fruto do vosso ventre, Jesus.
4: Santa Maria, Mãe de Deus, rogai pela Igreja para que defenda a vida com a implantação da pastoral da sobriedade, agora e sempre. Amém.
5: Ave Maria, cheia de graça, o Senhor é convosco. Bendita sois vós entre as mulheres, e bendito é o fruto do vosso ventre, Jesus.
4: Santa Maria, Mãe de Deus, rogai pela Igreja para que defenda a vida com a implantação da pastoral da sobriedade, agora e sempre. Amém.
5: Ave Maria, cheia de graça, o Senhor é convosco. Bendita sois vós entre as mulheres, e bendito é o fruto do vosso ventre, Jesus.
4: Santa Maria, Mãe de Deus, rogai pela Igreja para que defenda a vida com a implantação da pastoral da sobriedade, agora e sempre. Amém.
5: Ave Maria, cheia de graça, o Senhor é convosco. Bendita sois vós entre as mulheres, e bendito é o fruto do vosso ventre, Jesus.
4: Santa Maria, Mãe de Deus, rogai pela Igreja para que defenda a vida com a implantação da pastoral da sobriedade, agora e sempre. Amém.
5: Ave Maria, cheia de graça, o Senhor é convosco. Bendita sois vós entre as mulheres, e bendito é o fruto do vosso ventre, Jesus.
4: Santa Maria, Mãe de Deus, rogai pela Igreja para que defenda a vida com a implantação da pastoral da sobriedade, agora e sempre. Amém.
5: Ave Maria, cheia de graça, o Senhor é convosco. Bendita sois vós entre as mulheres, e bendito é o fruto do vosso ventre, Jesus.
4: Santa Maria, Mãe de Deus, rogai pela Igreja para que defenda a vida com a implantação da pastoral da sobriedade, agora e sempre. Amém.
5: Ave Maria, cheia de graça, o Senhor é convosco. Bendita sois vós entre as mulheres, e bendito é o fruto do vosso ventre, Jesus.
4: Santa Maria, Mãe de Deus, rogai pela Igreja para que defenda a vida com a implantação da pastoral da sobriedade, agora e sempre. Amém.
5: Ave Maria, cheia de graça, o Senhor é convosco. Bendita sois vós entre as mulheres, e bendito é o fruto do vosso ventre, Jesus.
4: Santa Maria, Mãe de Deus, rogai pela Igreja para que defenda a vida com a implantação da pastoral da sobriedade,
2: agora e sempre. Amém.
5: Glória ao Pai, ao Filho e ao Espírito Santo.
2: Como era no princípio, agora e sempre. Amém. Ó meu Jesus, perdoai-nos, livrai-nos do fogo do inferno, levai as almas todas para o céu e socorrei principalmente as que mais precisarem da vossa infinita misericórdia.
5: Infinitas graças vos damos, soberana Rainha, pelos benefícios que todos os dias recebemos de vossas mãos. Liberai-vos, dignai-vos agora e para sempre tomar-nos debaixo do vosso poderoso amparo, e para mais vos obrigar, saudamos com a Salve Rainha. Salve Rainha, Mãe da Misericórdia, vida e doçura, esperança nossa, salve. A vós bradamos e degradados filhos de Eva, a vós suspiramos gemendo e chorando neste vale de lágrimas. Eia, pois, advogada nossa, esses vossos olhos misericordiosos a nos volvei, e depois deste desterro, mostrai-nos a Jesus, bendito o fruto do vosso ventre. Ó clemente, ó piedosa, ó doce sempre Virgem Maria, rogai por nós, Santa Mãe de Deus, para que sejamos dignos das promessas de Cristo. Amém. Em nome do Pai, do Filho e do Espírito Santo. Queridos ouvintes, chegamos então ao final do nosso texto da sobriedade. Queremos agradecer a cada um de vocês que, com fé e confiança, permaneceu conosco neste momento de fé e oração. Hoje, colocamos diante de Deus nossas fragilidades, nossos medos e também nossas vitórias. Temos a certeza de que nenhuma prece se perde, nenhuma lágrima é ignorada e nenhuma luta é invisível aos olhos do Senhor. Ele caminha conosco, fortalecendo cada passo rumo à sobriedade, à liberdade e à vida nova. Que a graça de Deus continue sustentando todos aqueles que estão em processo de recuperação. Que nunca falte coragem nos dias difíceis, humildade para pedir ajuda e esperança para recomeçar sempre que for preciso. E que a intercessão de Nossa Senhora da Piedade nos envolva com o seu manto de amor, protegendo nossas famílias e fortalecendo nossa decisão de permanecer firmes. Se você hoje enfrenta uma batalha silenciosa, lembre-se, você não está sozinho. Deus está com você, nós estamos com você e juntos somos mais fortes. Que a paz do Senhor e o amor de Maria permaneça em seu coração e em seu lar. Agradecemos sua companhia e esperamos você no próximo encontro, se Deus

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0: Deus abençoe você e toda a sua família. Que alegria estar aqui com você, começando mais um programa Eu Seguirei. Eu tenho certeza de que Deus vai falar muito ao seu coração através deste programa. Olha, se você pode, eu já quero convidar você a pegar a sua Bíblia, porque hoje nós vamos meditar a palavra de Deus. A palavra de Deus é o nosso alimento, a palavra de Deus que é o nosso sustento. Eu tenho certeza que essa palavra vai mover seu coração. Olha, aqui você vai ouvir a palavra de Deus, aqui você vai poder cantar. São minutos que ficaremos juntos, onde você vai fazer uma experiência com Deus. Lembrando que tudo que você ouvir aqui, depois fica registrado no meu canal do YouTube, freigilson.sondomonte, no meu Instagram, no meu Facebook, todos com o mesmo nome, freigilson.sondomonte, para que você possa também compartilhar essa palavra com os seus amigos, tá bom? Então, vamos escutar a palavra de Deus.
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0: Você sabe que na hora da cruz, muita gente abandonou Jesus. Então, enquanto Jesus estava fazendo milagres, enquanto Jesus ensinava, enquanto Jesus pregava, muita gente estava com ele. Mas na hora da cruz, muita gente abandonou. Diga-se de passagem, inclusive muitos apóstolos. A Bíblia relata que um não abandonou na hora da cruz. Ali, quando Jesus está na cruz, somente um discípulo estava, um apóstolo, João, e algumas mulheres, entre elas a mãe de Jesus. Que bonito! Você que é mãe, o amor de mãe é um amor muito forte. Imagina o amor de Maria, o amor de uma mãe santa por um filho que é Deus. Essa mãe poderia ter abandonado, mas ela não abandonou. Maria estava lá, dolorosa. Você imagina a dor dela? Porque nós temos que entender o seguinte: qual é a dor que Maria está... qual a dor que Maria está vivendo? Eu já peço para você abrir sua Bíblia em Lucas capítulo 2, versículo de 34 a 35. Simeão abençoou-os e disse a Maria. Isso aqui no início, Jesus pequenininho ainda. Simeão abençoou-os e disse a Maria, sua mãe: eis que este menino está destinado a ser uma causa de queda e de soerguimento para muitos homens em Israel, e a ser um sinal de que provocará contradições, a fim de serem revelados os pensamentos de muitos corações. Preste atenção, e uma espada transpassará a tua alma. Qual é a dor que Maria sentiu? Está escrito aqui: uma espada. Tenta imaginar a dor física de uma espada penetrando o seu corpo. Eu nunca sofri essa dor, mas deve ser terrível. A dor de uma espada, de uma faca, furando o seu corpo e jorrando sangue. E uma faca que entra no meu corpo, ela vai destruindo tantas outras coisas dentro do meu corpo. Essa espada não é no corpo, essa espada foi na alma. O que é uma espada na alma? Foi isso que Nossa Senhora sentiu. Em nome do Pai, do Filho e do Espírito Santo. Amém. Naquele momento, João capítulo 19, de 25 a 27. Naquele momento, naquele tempo, perto da cruz de Jesus estavam de pé a sua mãe, a irmã da sua mãe, Maria de Cléofas e Maria Madalena. Jesus, ao ver sua mãe e ao lado dela o discípulo que ela amava, disse à mãe: mulher, este é o teu filho. Depois disse ao discípulo: esta é tua mãe. Daquela hora em diante, o discípulo a acolheu consigo. Palavra da salvação. Santo Ambrósio, ele vai nos dizer assim sobre essa passagem: nem Maria ficou aquém do que convinha à mãe de Cristo. Quando os apóstolos fugiram, ela se manteve à cruz e com os olhos piedosos contemplou as feridas de seu filho. Imagina a mãe contemplando as feridas de seu filho. Quantas vezes minha mãe, quando eu me machucava pequenininho, ela contemplava minhas feridas. E você percebe que a mãe sente a dor do filho. Imagina a mãe vendo as chagas de Jesus na cruz. Olha que bonito, Santo Ambrósio diz: pois não olhava para a morte de sua prole, mas para a salvação do mundo. De certa forma, Maria não contemplava só a morte do seu filho, mas Maria sabia que o filho dela estava salvando o mundo dos seus pecados. Ou talvez porque aquele palácio real sabia que a redenção do mundo viria pela morte de seu filho. Ela sabia. Ela pensasse que por sua própria morte também poderia acrescentar a algo essa dádiva universal. Mas Jesus não precisava de ajuda para a redenção de todos, pois ele salvou a todos sem precisar de um ajudante. Como toda mãe, ela é capaz de dizer assim: filho, eu morro no seu lugar. A mãe gostaria de sofrer, a mãe gostaria de morrer no lugar do filho. Mas no caso dela, ela sabia que não tinha como haver uma troca. Porque a morte de Maria não salvaria o mundo dos pecados. A mãe, Maria, sabia: por mais que uma espada esteja na minha alma, mas ele precisa morrer. Porque é a morte dele que vai causar a vida de todos nós. Mas Jesus não precisava de ajuda para a redenção de todos, pois ele salvou a todos sem precisar de um ajudante. É por isso que ele diz, Salmo 88:5, sou contado entre aqueles que descem à cova, sou como os que não têm auxílio. Ele de fato recebeu o afeto de sua mãe, mas não procurou ajuda de outrem. Jesus, ele é a causa da nossa salvação. Aliás, abra sua Bíblia em Hebreus, capítulo 5, versículo de 8 a 9. Embora fosse filho de Deus, aprendeu a obediência por meio dos sofrimentos que teve. E uma vez chegado ao seu termo, tornou-se o autor da salvação eterna para todos que lhe obedecem. O autor da salvação é Jesus. Jesus, autor da nossa salvação. Pai, Filho e Espírito Santo. Amém.
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1: O programa de hoje está bom demais e eu quero lembrar você, se você quiser ouvir mais pregações, mais meditação da palavra, basta você me acompanhar no meu canal do YouTube, Frei Gilson / Som do Monte, no meu Instagram, no meu Facebook, no meu TikTok e lá você vai encontrar muito mais palavra de Deus para você.
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0: Jesus para esta pessoa que assiste, que acompanha, que escuta e para toda a sua família. Eu clamo a tua poderosa bênção. Visita agora com bênção de proteção. A bênção que só o Senhor pode dar. Abençoe-vos o Deus Todo-Poderoso, Pai e Filho e Espírito Santo. Amém.
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0: supervisora de ação educativa do equipamento, fala sobre o restante da programação desta terça-feira.
1: Às 10h30 teremos uma visita teatralizada à exposição Vaqueiros, conduzida pelos personagens Vaqueiro e Matheus. À tarde, às 14h, a Varandinha Cultural vai apresentar uma atividade chamada Criando um Museu, na qual crianças, famílias, jovens e adultos poderão experimentar processos como curadoria e expografia e construir coletivamente um museu.
0: A Primavera dos Museus este ano tem como tema Museus para Todas as Pessoas. Amanhã, às 19h30, no Museu de Cultura Cearense, será aberta a exposição Corpo, Cidade e Rastros. O Museu de Arte Contemporânea apresenta uma agenda que articula arte contemporânea, educação, acessibilidade e diversidade. A gerente do equipamento, Arita Galego, destaca a programação.
2: Estamos aqui com uma mostra de arte surda, com muitos artistas surdos do Ceará, do Brasil e também da América Latina. E no sábado 26 de setembro teremos 3 programações especiais voltadas à exposição.
0: Toda a programação é gratuita e pode ser consultada nas redes sociais do Centro Dragão do Mar de Arte e Cultura. Da Rádio Universitária FM Fortaleza, Fernando Joselito para a Rádio Nacional de Brasília.
3: Esportes.

pessoas, participação plena e igualdade de condições. A legislação prevê medidas de acessibilidade, como reserva de espaços livres e assentos adaptados. Também proíbe qualquer forma de discriminação, garante educação inclusiva em todos os níveis de ensino e atendimento integral e especializado pelo SUS. Caso não tenha seus direitos respeitados, o secretário nacional substituto dos

0: o conjunto de outras salvaguardas também são disponíveis. O serviço Disque 100, né, um canal que recebe denúncias de violação de direitos humanos 7 dias por semana, 24 horas. Evidentemente, também, a depender da situação, da gravidade, defensorias públicas, delegacias especializadas, órgãos de defesa do consumidor.
1: O Disque 100 também pode ser acessado pelo WhatsApp no número 6199611.
2: Pois é, de acordo com o último censo, o Brasil tem cerca de 14 milhões de pessoas com algum tipo de deficiência.
3: O número representa pouco mais de 7% do total da população.
2: E para falar sobre a lei brasileira de inclusão, eu e o Nazi Brum conversamos com a

0: pessoa com deficiência no lugar ali de anjo, de um ser quase que de outro mundo, né? Então,
1: já denota a expectativa de que aquela pessoa não desse conta de fazer as coisas, né?
0: Exato. Então, tem esse viés da incapacidade, muitas vezes, mas também esse viés aí dessa supervalorização por falta de entendimento, né, sobre o conceito real de deficiência.
2: Bom, secretária, aí a gente chega na importância de que quem tem algum tipo de deficiência tem acesso a oportunidades, né, de emprego, estudo, vida autônoma, e hoje existe um estatuto, um marco legal que busca garantir esses direitos. O que é que está previsto no Estatuto da Pessoa com Deficiência?
0: Bom, esse estatuto, também conhecido como Lei Brasileira de Inclusão, que está em vigor desde 2015, é um documento extremamente completo, extremamente robusto, porque foi construído com a participação plena das pessoas com deficiência, né? Respeitando aí o lema do Nada Sobre Nós Sem Nós. E é um estatuto que é baseado na Convenção da ONU dos Direitos das Pessoas com Deficiência, e no Brasil tem status de emenda constitucional. Então, é um documento extremamente completo que vai prever aí direitos diversos, pensando em educação, saúde, trabalho, acessos diversos, né, em relação a questões de acessibilidade arquitetônica, tecnológica, atitudinal, comunicacional, e é um documento aí que norteia essa construção do próprio país mesmo em relação a políticas públicas. Então, dele também nasce a Política Nacional dos Direitos da Pessoa com Deficiência, que é o Plano Novo Viver Sem Limite, que tem base, né, nessa Lei Brasileira de Inclusão, também na Convenção. E outros frutos vão surgindo a partir desse documento que é tão importante.
1: Pois é, eu ia justamente perguntar aí sobre o trabalho que o Ministério dos Direitos Humanos vem fazendo para garantir esses direitos que estão previstos no Estatuto. O Viver Sem Limites é um deles, né?
0: Exato. A Secretaria Nacional dos Direitos da Pessoa com Deficiência, vinculada ao Ministério dos Direitos Humanos e Cidadania, tem esse papel de ajudar, né, a fomentar aí a construção de políticas públicas para pessoas com deficiência em todo o território. Então, a gente, em diálogo também com outros ministérios, entendendo que a pauta da deficiência, ela é transversal, então a gente dialoga com a cultura, com o esporte, com a saúde, com o trabalho, com a assistência social, enfim, com as diversas áreas que as pessoas acessam, né, no seu cotidiano, para garantir também acessos para pessoas com deficiência. Então, o Viver Sem Limite, ele é construído nessa perspectiva ampla, pensando em eixos. Então, também a gente tem essa divisão em quatro eixos: gestão inclusiva e participativa, enfrentamento à violência, acessibilidade e também promoção de direitos, entendendo aí que esses acessos, eles precisam ser abrangentes e também precisam chegar nos territórios de forma ampla, né? Pensando às vezes naquele município que é pequenininho lá na ponta, mas que também precisa ter uma estrutura de governança aí forte para a pessoa com deficiência.
2: Pois é, secretária, a senhora citou um ponto aí que a gente não pode deixar de falar, que são situações de abuso que pessoas com deficiência podem estar sujeitas. O Ministério tem canais para receber denúncias de maus tratos e violência?
0: Sim, o Ministério dos Direitos Humanos faz um trabalho muito importante de acolhimento e encaminhamento dessas denúncias, né, aos órgãos responsáveis, recebendo essas denúncias através do Disque 100, né, o Disque Direitos Humanos, e ali é dado o encaminhamento necessário aos diversos tipos de violações que chegam, né? Infelizmente, a gente tem violências aí que são patrimoniais, pensando em pessoas com deficiência, violências físicas, psicológicas, institucionais, né? O próprio capacitismo é uma forma de violências que origina aí diversas questões muito sérias, né, que precisam ser enfrentadas. Então, a gente tenta, enquanto Ministério, também em articulação com outros órgãos de proteção, né? Então, Ministério Público, nos estados e nos municípios, também envolver os conselhos de direitos, né, que são muito importantes, para que a gente tenha também junto às defensorias, enfim, todos esses órgãos de acolhimento, de proteção, que possam trabalhar juntos para receber essas demandas.
1: E existe um balanço do Disque 100 sobre os tipos mais comuns de denúncia, o volume dessas denúncias?
0: Então, são diversas denúncias que chegam diariamente. É até difícil falar isso, né? Porque a gente ainda está em um tempo em que violências são comuns, mas acho que exemplificando, assim, até novamente pensar em violência física, pessoas com deficiência, principalmente mulheres, são as que mais sofrem violência física, violência patrimonial. Então, muitas vezes, essa administração, né, do recurso que a pessoa recebe é feita pela família ou pelos próprios companheiros ou cuidadores, que muitas vezes utilizam, né, desses recursos da pessoa de uma forma indevida. Então isso gera violência patrimonial e outras tantas, né, algumas denúncias de violência institucional, pensando nos ambientes aí de ensino, de trabalho, a gente recebe aí de diversas frentes.
2: Bom, nós conversamos com Isadora Nascimento, secretária nacional dos direitos da pessoa com deficiência. Secretária, muito obrigado pela sua entrevista à Voz do Brasil.
0: Muito obrigada.
3: O Pix ganhou novas regras que ampliam as possibilidades de uso da ferramenta.
1: Também reforçam os mecanismos de segurança contra golpes e fraudes.
3: Os detalhes vamos ouvir agora na reportagem de Luana Karen.
4: Entre as medidas de segurança está a que amplia de 30 para 80 dias o prazo que a vítima de um PIX fraudulento tem para recorrer ao banco e tomar as providências. A medida impacta sobretudo comerciantes e varejistas, que às vezes levam um tempo maior para fazer seu fluxo de caixa e identificar o golpe. A economista Carla Bene, professora da Fundação Getúlio Vargas, destaca que o Banco Central também apertou o passo contra golpistas que usam contas de fachada para movimentar o dinheiro.
5: O que eles chamam de contas de passagem ou contas de laranjas, onde entra o dinheiro de uma fraude e ele vai sendo transferido para várias contas. É como se ele se perdesse no meio do caminho. E o Banco Central vai entrar também nesse procedimento com essas contas de passagem e ele também pode vir a fazer bloqueio nessas contas.
4: Chaves de CPFs e CNPJs em situações irregulares com a Receita Federal terão exclusão automática. Outra mudança ressaltada pela economista Carla Bene é que, a partir de 1º de março de 2027, os usuários vão poder anexar diretamente nos aplicativos das instituições bancárias documentos que indiquem a possibilidade de golpe.
5: Você vai poder enviar provas, como áudios, prints e documentos diretamente na contestação para a instituição bancária. É algo importante porque, se você já sabendo disso, já começa a guardar, digamos assim, as suas provas para os seus pagamentos. E caso aconteça, você pode usar isso daí já dentro do aplicativo a partir do ano que vem.
4: Outra novidade é a permissão para que o cidadão possa cadastrar na conta salário despesas recorrentes para pagamento com o PIX automático a partir de julho de 2027. O Banco Central também regulamentou a chamada cobrança híbrida, uma prática já utilizada por algumas empresas e que permite ao consumidor escolher entre pagar uma cobrança por boleto ou por PIX. A medida entra em vigor em fevereiro de 2027 e deve reduzir riscos operacionais e evitar pagamentos indevidos ou em duplicidade. Reportagem Luana Karen.
1: Menos de 2 meses para um momento crucial na vida de milhares de estudantes.
3: As provas do Enem estão marcadas para novembro, este ano com novidades.
1: Entre elas, o aumento nos locais de prova. A repórter Gabriela Noronha tem mais detalhes.
6: Aos 21 anos, o estudante brasiliense João Ferreira vai fazer a prova do Exame Nacional do Ensino Médio pela segunda vez e para conquistar a sonhada vaga no curso de arquitetura da Universidade de Brasília, ele concilia as aulas presenciais em um cursinho com a rotina de estudos em casa. Para o estudante, o importante é manter a disciplina.
7: Estudar de uma forma orgânica, com organização, você tem um plano de estudo voltado a um aprendizado mais efetivo, que funcione melhor para você, do que você simplesmente sentar e pegar para você e falar, vou estudar 4 horas hoje.
6: Assim como João, milhões de brasileiros devem participar desta edição do Enem. As provas serão aplicadas nos dias 8 e 15 de novembro. De acordo com o INEP, instituto responsável pelo exame, mais de 5 milhões de pessoas tiveram suas inscrições confirmadas. No primeiro dia, os estudantes devem responder a 45 45 questões de linguagens e códigos e 45 de ciências humanas, além da redação. Já no segundo, são 45 questões de ciências da natureza e mais 45 de matemática. O professor de história, Fábio Santos Reis, dá dicas para esta reta final de preparação.
8: Eu acho que para esse momento, levando em conta o tempo que está faltando, o ideal seria, nesse momento, fazer algumas revisões rápidas de conteúdo, revisão teórica, mas nada tão aprofundado, até pelo tempo que a gente tem, e, sobretudo, focar em resoluções de provas anteriores. Então, eu recomendo que faça as provas do Enem de 2018 para cá.
6: Uma novidade neste ano é a expansão do número de locais de prova, com 10 mil novos pontos. Ricardo Cardoso, presidente substituto do INEP, destaca que o exame também será utilizado como instrumento de avaliação do sistema de avaliação da educação básica.
9: Além de organizar o acesso ao ensino superior, além de permitir a certificação dos estudantes, ele também vai permitir a avaliação da qualidade da educação básica. Então, a população ter esse resultado pelo Enem, que é um exame que tem a área de linguagem, ciências humanas, ciências da natureza, matemática e a redação, oferece uma avaliação mais completa, em que o aluno muitas vezes ele está mais mobilizado, mais motivado para fazer a prova. Isso para nós é uma mudança muito importante.
6: Também é a primeira vez que os concluintes do ensino médio na rede pública de ensino foram inscritos automaticamente no Enem, com base nos dados informados pelas redes de ensino. Vale lembrar que as notas do Enem podem ser utilizadas para acesso ao Sistema de Seleção Unificado, SISU, e ao Programa Universidade para Todos, o ProUni. A nota do exame também pode ser usada para pleitear financiamento estudantil. Reportagem Gabriela Noronha.
3: E amanhã vamos falar sobre a nova edição da cartilha da redação do Enem 2026.
10: É, nós vamos falar mais sobre a prova e dicas para escrever uma redação nota 1000. Não perca.
3: Elas coletam moluscos e crustáceos em manguezais e praias, acompanhando o ritmo das marés.
10: No Brasil, a maior parte de pescadores artesanais são mulheres e tiram desse ofício o sustento da família.
3: Um mapeamento da Fiocruz quer mostrar onde elas estão, onde estão essas trabalhadoras e suas principais necessidades.
10: É das águas do litoral cearense que a marisqueira Maria do Socorro Miranda, de 44 anos, tira o sustento da família. O trabalho que ela herdou dos pais, às vezes começa antes do amanhecer, acompanhando o ritmo das marés.
11: Eu trabalho 6 horas por dia, caso a maré esteja baixa. Me encontro com as amigas, te levam nossos aparelhos de pesca, né? Levo o jereré para botar lá, a gente isca eles e vai esperar para ver se caiu algum siri, alguma coisa dentro.
10: Um levantamento realizado pela Fiocruz em 52 municípios de todas as regiões brasileiras aponta a presença marcante de mulheres na atividade pesqueira.

0: mapeamento vai contribuir para tornar conhecidas as vulnerabilidades desses territórios e aproximar as políticas públicas da realidade de quem vive e trabalha nas águas brasileiras. Como explica a coordenadora-geral de Inclusão Produtiva, Enfrentamento à Fome e à Pobreza do Ministério das Mulheres, Larissa de Santana Passos.
1: Ele junta todos os bancos de dados validados pelo governo, então essas mulheres elas participam de forma ativa, indicando quais são os territórios, né, que elas estão e quais são as demandas, dificuldades a nível de crédito, quais são as cadeias produtivas, dificuldades de escoamento, para a gente entender essas demandas, transformar esses dados em políticas públicas.
0: O resultado completo do levantamento de dados será conhecido em 2027. De acordo com a pesquisadora da Fiocruz, Maria Juliana Moura Correa, outro objetivo do estudo é conhecer os impactos da atividade pesqueira na saúde das trabalhadoras.
2: Nós vamos lá fazer um piloto com as pescadoras e o impacto à saúde e monitorando várias substâncias químicas que estão nas águas, também representa a gente proteger a saúde de toda a população.
0: O ministro da Pesca e Aquicultura, Edipo Araújo, comenta sobre o trabalho dessas profissionais.
3: A história de quem trabalha com a pesca artesanal é marcada por lutas e resiliência. Quem ajuda a colocar alimento na mesa de milhões de brasileiros e brasileiras, geralmente tem as águas como a única fonte de sustento.
0: O Brasil tem cerca de 1.700.000 pescadores artesanais, segundo o Registro Geral da Atividade Pesqueira. Desse total, quase 900.000 são mulheres. Reportagem Graziele Bezerra.
4: A Agência Nacional de Vigilância Sanitária aprovou o registro de um novo medicamento para o câncer de mama.
5: O Etcamar é indicado para o tratamento de pacientes adultos com câncer de mama localmente avançado ou em metástase.
4: E também hoje a Anvisa determinou o recolhimento de um lote de outro medicamento destinado ao tratamento de câncer de mama, o Fesgo.
5: A empresa fabricante identificou no mercado unidades deste lote com características divergentes das constantes no medicamento original, o que indica se trata de falsificação.
4: As informações sobre o lote que será recolhido você confere em gov.br/anvisa.
5: E essas foram as notícias do governo federal.
4: A realização da Secretaria de Comunicação Social da Presidência da República.
5: Com produção da empresa Brasil de Comunicação.
4: E agora com as notícias do Poder Judiciário e do Congresso Nacional. Boa noite.
5: Boa noite e até amanhã.
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8: STF mantém decreto de Minas Gerais que restringe publicidade de bets.
9: TSE vai lançar nesta terça-feira a ação Violência Política Tem Gênero.
8: STJ admite como prova a gravação feita por consumidor no departamento jurídico da empresa.
9: Boa noite, eu sou Leandro Bezerra.
8: E eu sou Walter Lima.
9: O ministro Flávio Dino, do Supremo Tribunal Federal, decidiu manter um decreto de Minas Gerais que restringe a publicidade de empresas de apostas de cota fixa, as chamadas bets, e de plataformas de conteúdo adulto em bens públicos estaduais e eventos promovidos ou apoiados pelo Poder Executivo local.
8: O ministro Dino negou o pedido feito pela Associação Nacional de Jogos e Loterias para suspender o decreto.
9: A entidade sustentava que o Estado havia invadido a competência privativa da União para legislar sobre propaganda comercial.
8: Mas o ministro considerou que as restrições se limitam aos meios de comunicação institucional, aos bens e espaços sob responsabilidade do Executivo Estadual e aos eventos promovidos ou apoiados pelo governo de Minas Gerais. Para o ministro, essas medidas fazem parte da autonomia do Estado para administrar seus próprios bens e recursos.
9: TSE vai lançar amanhã a ação Violência Política Tem Gênero.
8: Essa ação vai marcar o lançamento de iniciativas voltadas ao enfrentamento da violência política contra as mulheres. Fábio Ruas.
10: A ação vai ser amanhã às 5 horas da tarde no espaço Sepúlveda Pertence, na sede do TSE em Brasília. vai ter a assinatura de um protocolo de ação conjunta entre o TSE e a Procuradoria-Geral Eleitoral para combater esse crime. O presidente do TSE, ministro Cássio Nunes Marques, e o vice-procurador-geral eleitoral, Alexandre Espinosa Bravo Barbosa, vão participar da ação ao lado de mulheres com atuação reconhecida na vida pública e na defesa dos direitos femininos.
9: O Ministério Público Eleitoral emite 431 manifestações sobre propaganda eleitoral irregular no primeiro mês de fiscalização em Mato Grosso.
8: O objetivo da ação é promover a conscientização sobre as condutas proibidas pela legislação. Kátia Dias.
11: Entre 15 de agosto e 15 de setembro foram emitidas 431 manifestações sobre propaganda eleitoral irregular. Durante a fiscalização, o MP Eleitoral analisou representações, reclamações, pedidos de resposta e apurações relativas a veiculações irregulares de propaganda, tanto na mídia tradicional quanto nas redes sociais.
9: É válida como prova a gravação feita por consumidor dentro do departamento jurídico de empresa, sem consentimento da outra parte.
8: Mas para o STJ, o conteúdo não pode se referir à atividade de advocacia, nem a informações protegidas por sigilo profissional. Fátima Uchoa.
12: Um aluno ajuizou ação contra a instituição de ensino superior devido à oferta e ao posterior cancelamento de curso. A instituição buscou invalidar gravações de conversas feitas pelo consumidor com a diretora e dentro do próprio departamento jurídico, alegando que o local deveria ter a mesma proteção legal dos escritórios de advocacia. A Justiça do Distrito Federal condenou a instituição a pagar quase R$5.000 por danos materiais e R$6.000 por danos morais, considerando a gravação válida. O STJ manteve a decisão. Segundo o relator ministro Raul Araújo, a gravação não tratava de atividade advocatícia, mas de questão administrativa sobre prestação de serviço de ensino.
9: Jornada de trabalho em atividades insalubres é tema de audiência no TST.
8: O debate vai tratar dos limites de uma negociação coletiva nesses casos. Samanta Flor.
13: A discussão é se acordos ou convenções coletivas podem autorizar o aumento da jornada em atividades insalubres sem a aprovação prévia da autoridade competente. O assunto é o tema 149 do TST. A audiência pública foi convocada pelo ministro Douglas Alencar e vai ouvir especialistas, entidades e representantes de categorias afetadas. O entendimento do TST vai orientar o julgamento de processos semelhantes em toda a Justiça do Trabalho.
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9: A você uma boa noite.
8: E até amanhã.
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15: Eu sou Humberto Pinheiro e estes são os destaques de hoje do Jornal do Senado, que começa agora. Participantes de sessão especial apontam a importância da inclusão das pessoas com deficiência. Instituição fiscal independente do Senado diverge do governo e alerta para riscos fiscais. Reportagem da Rádio Senado é finalista do prêmio Vladimir Herzog de jornalismo. Boa noite. O Senado celebrou hoje o Dia Nacional de Luta da Pessoa com Deficiência. Especialistas convidados para a sessão especial apontaram a importância da inclusão. Repórter Márcio Maturana.
16: A importância da participação completa das pessoas com deficiência nas atividades sociais precisa ser ressaltada todos os dias, segundo especialistas que participaram da sessão especial no plenário do Senado nesta segunda-feira, 21 de setembro, que é o Dia Nacional de Luta da Pessoa com Deficiência. A senadora Damares Alves, do Republicanos do Distrito Federal, presidiu a sessão.
17: Infelizmente, ainda vemos, de vez em quando, uma iniciativa ou outra para, inclusive, retirar direitos já garantidos. Por isso que um dia nacional como esse precisa, por esta casa e por todas as casas do Brasil, ser comemorado.
16: A sessão especial foi requerida pelo senador Paulo Paim, do PT do Rio Grande do Sul. Ele é autor do Estatuto da Pessoa com Deficiência e do projeto de lei que criou o Dia Nacional de Luta da Pessoa com Deficiência.
18: Eleições 2026.
15: As eleições deste ano têm em disputa 54 vagas para o Senado. Total de 32 senadores tentam a reeleição. Outros 10 disputam o governo de seus estados e um a presidência da República. Repórter Rodrigo Rezende.
19: Nas eleições deste ano, cada um dos 26 estados e o Distrito Federal elegerão 2 senadores. Portanto, das 81 vagas do Senado, 54 estão em jogo para os próximos 8 anos. Dos 54 senadores em término de mandato, 32 tentam a reeleição. 9 senadores que encerram o mandato no final de janeiro de 2027 concorrem a outros cargos: um à presidência da República, um ao governo de seu estado, um para deputado estadual, 2 para deputado federal e 4 como suplentes em chapas que concorrem ao Senado. Já 13 senadores vão encerrar os atuais mandatos em 2027 e não vão concorrer a nenhum cargo. É o caso de Jaime Campos, do União de Mato Grosso.
20: Tenho orgulho da história que eu construí e, sobretudo, tenho esperança no futuro do nosso estado. Cargos passam, mandatos terminam, eleições chegam e vão embora, mas algo que precisa permanecer é o compromisso com o nosso estado.
19: Quem também não disputa a eleição após 40 anos é o senador Paulo Paim, do PT do Rio Grande do Sul.
21: São 40 anos ininterruptos aqui no Congresso Nacional. Uma trajetória construída com diálogo, compromisso e fidelidade às causas do povo brasileiro. Não serei mais candidato ao Senado, mas não saio da política, porque a política está em mim. Ela faz parte da nossa história, da minha alma e da minha forma de enxergar o mundo.
19: Dos 27 senadores que estão no chamado meio de mandato, ou seja, ainda possuem mais 4 anos no Senado, 9 concorrem nestas eleições a governos estaduais. Um senador licenciado concorre ainda à vice-presidência da República.
15: Está pronto para votação na Comissão de Assuntos Sociais um projeto que cria regras para o uso da inteligência artificial na área da saúde. O texto prevê regras de transparência, responsabilidade e supervisão humana nas decisões clínicas. Repórter Patrícia Oliveira.
22: Segundo o Comitê Gestor da Internet no Brasil, 18% dos hospitais e das clínicas brasileiras já utilizam soluções de inteligência artificial. É o caso do uso da IA para acelerar resultados dos exames de coração, como explica a cardiologista Paula Damasco.
23: A gente usa essa inteligência artificial para estar liberando esse laudo, às vezes, com 2 minutos, para que um clínico possa ter um resultado mais real do eletro para conduzir o paciente.
22: Ricardo Sampaio, coordenador do Centro Integrado de IA do Distrito Federal, aponta a redução das filas de espera para o paciente com o uso da tecnologia.
24: Utilizar a inteligência artificial, seja para um procedimento, seja para uma consulta, seja para um pedido de remédios ou afins, e para que com isso o paciente tenha um retorno mais rápido daquilo que foi solicitado e que ele consiga ser tratado da melhor maneira.
22: A senadora doutora Eudócia, do PSDB de Alagoas, apoia o desenvolvimento de terapias e vacinas contra o câncer com o uso da IA. Um projeto da senadora prevê a utilização da inteligência artificial na saúde pública com regras de transparência, responsabilidade e supervisão humana nas decisões clínicas para proteger os direitos dos pacientes.
25: A implementação de hospitais inteligentes da rede SUS irá beneficiar significativamente o atendimento aos pacientes da rede pública, otimizando os diagnósticos precoces de várias patologias, especialmente as doenças oncológicas.
22: O projeto também prevê a igualdade no atendimento, proteção de dados e informações claras para os pacientes, e que profissionais de saúde recebam capacitação para usar a IA. A proposta recebeu relatório favorável da senadora Damares Alves, do Republicanos do Distrito Federal, e está pronta para votação na Comissão de Assuntos Sociais.
15: O relatório da Instituição Fiscal Independente do Senado apontou diferença entre as projeções do governo e os cálculos da entidade para o projeto do orçamento de 2027. Segundo o relatório, o uso de premissas e parâmetros macroeconômicos distintos pelo executivo pode implicar desequilíbrio fiscal. Repórter Douglas Castilho.
0: Enquanto o Poder Executivo prevê saldo positivo primário de 18,6 bilhões de reais, os cálculos da IFE indicam a perspectiva de um déficit de 86,1 bilhões, um descompasso de 104,8 bilhões de reais entre os dois cenários. Divergências assim afetam diretamente o cumprimento das metas fiscais, indicando, segundo a instituição, a necessidade de segurar gastos. O diretor executivo da IFE, Marcos Pestana, detalhou onde está a diferença entre as duas contas.
1: O governo trabalha com um PIB ano que vem de 2,4%, a IFE com 1,8%. O governo trabalha com uma expansão da massa salarial, que é essencial para calcular as receitas previdenciárias, de mais de 10%. Nós trabalhamos com mais de 7%. Esse acúmulo de diferenciação de parâmetros nos levam a discrepar sobre o resultado primário.
0: Marcos Pestana alerta para novas pressões orçamentárias e despesas não previstas na proposta original, como o recente reajuste de 15% no benefício médio do Bolsa Família.
15: A história de um educador que enfrentou a violência dentro da escola e acabou assassinado é tema de uma reportagem especial da Rádio Senado, que chegou à final do Prêmio Vladimir Herzog de Jornalismo. O trabalho Carlos Mota, A Pedagogia da Coragem, foi produzido pelo jornalista Otávio Augusto Mota e conta a trajetória do próprio pai. A reportagem é de Yasmin Rodrigues.
2: Reportagem que colocou a Rádio Senado entre os finalistas do prêmio Vladimir Herzog nasceu de uma história familiar. O jornalista Otávio Augusto Mota transformou em reportagem a trajetória do pai.
3: A reportagem Carlos Mota, A Pedagogia da Coragem, ela apresenta para os ouvintes a trajetória de vida e de luta de um professor aqui do Distrito Federal chamado Carlos Mota. Ele era diretor no Núcleo Rural Lago Oeste e era um líder comunitário. Lutava por melhores condições de acesso à escola dos alunos. Então essa reportagem, ela navega um pouco por qual era o ideal de Carlos, qual era a visão de Carlos sobre a educação.
2: O prêmio Vladimir Herzog reconhece trabalhos jornalísticos relacionados à defesa dos direitos humanos e tem uma história ligada à luta pela liberdade de expressão e pela democracia. Para Otávio, no entanto, a indicação vai além do reconhecimento profissional. Representa uma busca por conhecer melhor a história de vida do pai e também serve de alerta para a violência que ainda existe no ambiente escolar. A divulgação dos vencedores está marcada para o dia 30 de setembro, com transmissão ao vivo.
15: Com trabalhos técnicos de Eliseu Caires, o Jornal do Senado fica por aqui. Acompanhe agora as notícias da Câmara dos Deputados. Boa noite e até amanhã.
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5: Câmara aprova novo programa escolar para gestão de resíduos sólidos.
26: O projeto cria campanha sobre desaparecimento de criança e adolescente.
5: Avança a proposta que regulariza o transporte intermunicipal por taxistas.
26: Menores podem ser proibidos de atuar em propaganda de jogos de azar.
5: Boa noite. Comissão Permanente da Câmara aprovou o projeto de lei que proíbe presença de menores de 18 anos em propagandas de jogos de azar. A repórter Maria Neves tem os detalhes.
27: A Comissão de Previdência, Assistência Social, Infância, Adolescência e Família da Câmara dos Deputados aprovou o projeto que proíbe a participação de menores de 18 anos em publicidade de produtos proibidos para esta faixa etária. A proposta do deputado Túlio Gadelha Brasília, do PSD de Pernambuco, menciona expressamente a vedação de crianças e adolescentes em propaganda de loterias e jogos de azar. Como explica a relatora, deputada Meire Serafim, do União do Acre, a legislação estabelece uma série de produtos proibidos para menores de 18 anos, como bebidas alcoólicas, cigarros e outras substâncias que possam causar dependência. As leis também proíbem que crianças e adolescentes participem de jogos de azar. No entanto, nenhuma lei proíbe a participação deles na propaganda desses mesmos produtos, que, conforme ressalta a deputada, podem causar prejuízos graves, principalmente a esse público em formação.
6: A gente vê muitas adolescentes e crianças firmar isso na mente e acontecer assim, vários fatores, tragédia que a gente vê no nosso país todo, né? Porque esse jogo de azar, ele acaba induzindo as nossas crianças, nossos adolescentes e fazer o pior.
27: Pela proposta aprovada, pais ou responsáveis de crianças e adolescentes que participarem da divulgação por qualquer meio de jogos de azar ou outros produtos proibidos ficarão sujeitos à multa entre 3 mil e 10 mil reais. Para agenciadores de menores de 18 anos que descumprirem a lei, a multa será multiplicada por 10. Com isso, poderá variar entre 30 e 100 mil reais. Já para as empresas de jogos de azar ou que forneçam produtos proibidos que utilizarem crianças ou adolescentes em peças publicitárias, o valor da multa será multiplicado por 100. Poderá variar entre 300 mil e 1 milhão de reais. Caso haja reincidência na utilização de menores de 18 anos em publicidade de produtos proibidos no período de um ano, o projeto prevê a aplicação das multas em dobro. Segundo Túlio Gadelha, a punição tem função pedagógica. Busca assegurar que os responsáveis entendam a gravidade de suas ações e a responsabilidade que têm ao envolver jovens em atividades perigosas ou inadequadas. Da Rádio Câmara de Brasília, Maria Neves.
18: Economia.
7: Kiko Seleguin, do PT de São Paulo, defende a aprovação de uma lei de proteção da soberania econômica nacional. O objetivo é invalidar no Brasil a aplicação de sanções e restrições comerciais ou financeiras impostas unilateralmente por governos e tribunais estrangeiros.
8: Kiko Seleguin sustenta que empresas e pessoas físicas brasileiras não podem cumprir determinação que não tenha respaldo em tratados aprovados pelo país ou em resoluções da ONU. A medida também impede a rescisão de contratos ou encerramento de contas motivados por sanções internacionais unilaterais.
7: Pedro Lucas Fernandes, do União do Maranhão, quer permitir que fundos constitucionais e o Fundo de Desenvolvimento do Nordeste ofereçam garantias para empréstimos destinados a projetos de infraestrutura. Ele explica que a medida pode facilitar o acesso a recursos para a execução de obras.
8: Para Pedro Lucas Fernandes, a proposta também pode estimular investimentos em áreas como energia, logística e infraestrutura sustentável. Na avaliação do deputado, o aumento dos investimentos pode contribuir para a geração de empregos e o crescimento da renda no Nordeste.
18: Segurança Pública.
7: A Câmara está analisando a criação de uma campanha nacional de prevenção ao desaparecimento de crianças e adolescentes. A reportagem é de José Carlos Oliveira.
9: Projeto de lei em análise na Câmara dos Deputados cria a campanha nacional educativa sobre desaparecimento de crianças e adolescentes. O texto já foi aprovado na Comissão de Segurança Pública com relatório favorável do deputado Sargento Faur, do PL do Paraná.
10: A implementação de campanhas educativas permanentes contribui para disseminar informações úteis, fortalecendo a rede de proteção à criança e ao adolescente. É dever do poder público adotar mecanismos que ampliem a proteção especialmente diante do crescimento de crimes envolvendo exploração, tráfico de pessoas, aliciamento virtual e outras formas de violência.
9: O relator destaca que a campanha educativa deverá ser realizada principalmente nas escolas públicas e privadas ao longo de todo o ano letivo.
10: O desaparecimento de crianças e adolescentes é uma realidade alarmante no Brasil e exige atuação integrada do Estado, da família e da sociedade. Nesse contexto, a escola desempenha papel fundamental como ambiente de formação, conscientização e proteção social.
9: Estão previstas medidas de orientação em caso de desaparecimento, divulgação dos canais de denúncia e da legislação protetiva, promoção de palestras e elaboração de cartilhas informativas, inclusive com as estratégias de prevenção ao desaparecimento de crianças e adolescentes. A proposta partiu do deputado delegado Éder Mauro, do PL do Pará, inconformado com a sucessão desse tipo de crime no seu estado.
11: No Pará nós temos sumiços de crianças por questões de seitas, por questões de crimes sexuais, principalmente no que envolve embarcações, e por questões de tráfico de órgãos. Então, esse socorro através de uma proposta vai procurar socorrer aqueles que não têm a menor condições de se defender.
9: A proposta que cria a campanha nacional educativa sobre o desaparecimento de crianças e adolescentes ainda vai passar por votação nas comissões de Educação e Constituição e Justiça. Da Rádio Câmara de Brasília, José Carlos Oliveira.
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18: Educação.
5: Maria do Rosário, do PT, critica a proposta do governo do Rio Grande do Sul de terceirizar a gestão de escolas públicas. Na visão da parlamentar, a medida retira a autonomia das direções escolares e amplia os gastos com empresas privadas.
13: O governo do Rio Grande do Sul decidiu colocar na Bolsa de Valores para terceirizar a gestão das escolas, tirando das diretoras o controle, o comando, a gestão das escolas. Então agora, com isso, o governo pretende gastar muito mais dinheiro com empresas terceirizadas do que entrega para a escola, para a direção, para cuidar das paredes, dos banheiros, para limpeza, para organização da vida da escola. Isso é um grande erro.
7: Maria do Rosário também defende a valorização dos profissionais da educação, com a aplicação da lei que reconhece os professores de creches como integrantes do magistério, a realização de concursos públicos e o fim da cobrança previdenciária sobre aposentados da área.
5: Projeto de Eros Biondini, do PL de Minas Gerais, quer garantir a autonomia das escolas confessionais. A proposta assegura às instituições o direito de organizar atividades e celebrações de acordo com suas crenças, respeitados os conteúdos da Base Nacional Comum Curricular.
7: O texto também proíbe sanções e restrições ao repasse de recursos públicos motivadas pelo exercício da identidade religiosa da escola. Eros Biondini avalia que a medida protege o direito dos pais de escolher instituições de ensino alinhadas às próprias convicções.
18: Comissões.
5: A Câmara aprovou a criação de um programa escolar de gestão de resíduos sólidos. A repórter Paula Bittar acompanhou a votação.
14: A Comissão de Constituição e Justiça da Câmara aprovou uma proposta que permite que as escolas da rede pública da educação básica criem programas de redução, reuso e reciclagem de resíduos sólidos. O objetivo é conscientizar a comunidade escolar sobre a importância da gestão ambientalmente adequada de resíduos sólidos. Relator na comissão, o deputado Nicolas Ferreira, do PL de Minas Gerais, considerou o projeto condizente com as disposições constitucionais que determinam a proteção do meio ambiente como competência do poder estatal. Segundo o texto aprovado, os resíduos sólidos gerados na escola que não puderem ser reutilizados deverão ser descartados em recipientes próprios, seguindo a padronização já existente, como azul para papel e papelão e vermelho para plástico. A renda da comercialização dos resíduos sólidos recicláveis será usada na compra de materiais e equipamentos para a escola. A proposta, que permite que as escolas da rede pública da educação básica criem programas de redução, reuso e reciclagem de resíduos sólidos, segue agora para a análise do Senado. Da Rádio Câmara de Brasília, Paula Bittar.
18: Desenvolvimento Regional.
7: A Comissão da Amazônia aprovou o relatório de Zezinho Barbari, do PP do Acre, ao projeto que institui o custo amazônico como critério de ponderação nos repasses federais do Fundeb e do programa Dinheiro Direto na Escola, para aumentar o financiamento da educação básica na Amazônia Legal.
16: O objetivo da proposta é compensar os altos gastos com transporte, energia, logística, entre outros, para diminuir a desigualdade e mitigar o descompasso da educação na Amazônia. De acordo com o relatório de Zezinho Barbari, o Ministério da Educação vai definir os novos valores de repasses.
7: Carlos Gomes, do Republicanos do Rio Grande do Sul, apresentou o projeto que desburocratiza o processo de regularização fundiária no país. A proposta simplifica exigências cartorárias e acelera a entrega de títulos de propriedade rural.
16: O projeto permite a verificação de requisitos por imagem.

0: O avanço tecnológico e a demanda por inteligência artificial exigem um consumo muito elevado de água, o que gera riscos de desabastecimento. A proposta concede um prazo de até 3 anos para que os empreendimentos se adaptem às novas regras ambientais.
1: Luiziane Lins, da Rede do Ceará, é autora de um projeto que criminaliza o abandono de animais deixados em clínicas e hospitais veterinários após a alta médica. Pela proposta, o tutor que não retirar o animal em até 72 horas após ser notificado, poderá responder pelo crime de abandono.
0: Luiziane Lins também propõe que clínicas e hospitais veterinários exibam avisos informando que abandonar animais nesses estabelecimentos é crime. Para a congressista, a medida facilita a responsabilização dos tutores e reforça a proteção aos animais.
2: Transportes.
1: Rodrigo de Castro, do União de Minas Gerais, comemora a inauguração de 2 pontes na BR-356, entre os municípios de Ervália e Muriaé. Segundo ele, as obras aumentam a segurança dos motoristas e reforçam a ligação da Zona da Mata com os estados do Rio de Janeiro e do Espírito Santo.
3: Há muito tempo, todos que passavam ali conviviam com uma situação absolutamente de insegurança e agora tem uma rodovia muito mais segura com a construção das pontes de Imbaúba e da Usina nos municípios de Rosário da Limeira e Ervália. E graças a um trabalho que eu fiz como parlamentar, acompanhando aí junto aos ministérios, cobrando licitação, cobrando documentação, cobrando dos ministros, cobrando do pessoal do DENIT para que essas obras fossem executadas.
0: De acordo com Rodrigo de Castro, as novas pontes também devem impulsionar o turismo e facilitar o deslocamento da população que utiliza a rodovia para acesso a serviços e ao litoral do Rio de Janeiro e do Espírito Santo.
1: A Comissão de Defesa dos Direitos das Pessoas com Deficiência aprovou o relatório de Paulo Alexandre Barbosa, do PSD de São Paulo, ao projeto que cria a política de acessibilidade veicular sustentável, com carros adaptados de fábrica e abastecidos com tecnologias limpas.
0: Paulo Alexandre Barbosa reformulou a proposta original para incluir o termo veículos eletrificados, como híbridos, elétricos e outras variantes, e permitir o acesso a tecnologias mais baratas. Além disso, ele inclui a expansão dos benefícios para frotas de táxis e transporte coletivo.
2: Trabalho.
1: Avança na Câmara o projeto de lei que regulariza o transporte intermunicipal feito por taxistas. A repórter Silvia Munhato tem os detalhes sobre a medida.
4: A Comissão de Desenvolvimento Urbano da Câmara dos Deputados aprovou o projeto que estabelece condições para que o serviço de transporte individual por táxi em trajetos intermunicipais ou interestaduais não seja caracterizado como transporte irregular de passageiros. O relator, deputado Hildo Rocha, do MDB do Maranhão, exemplificou o que vem acontecendo com os taxistas.
5: Hoje em dia, grande parte das cidades estão conurbadas, ou seja, emendaram uma na outra. Eu dou um exemplo como São Luís. São Luís, a capital do Maranhão, é uma ilha. Dentro dessa ilha tem 4 municípios juntos. Se o taxista leva um passageiro para a Raposa, se a fiscalização alcançá-lo, vai multá-lo porque vai ser considerado um transporte clandestino.
4: Com o projeto, o transporte intermunicipal ou interestadual por taxistas não será considerado irregular se for previamente solicitado por meio eletrônico, aplicativo, telefone ou mensagem. Também o retorno do taxista ao município de origem com o passageiro previamente solicitado por meio eletrônico não vai caracterizar captação irregular de passageiros. Mas permanecem vedadas a abordagem em via pública, a captação espontânea de passageiros fora da área de autorização e a utilização do serviço em desacordo com as normas municipais. O projeto que regula o transporte intermunicipal pelos taxistas ainda será analisado pelas comissões de Viação e Transportes e de Constituição e Justiça. Da Rádio Câmara de Brasília, Silvia Minhato.
2: Homenagem.
0: Ana Paula Leão, do PP, sugere que a Romaria de Nossa Senhora da Abadia, realizada em Minas Gerais, seja reconhecida como manifestação da cultura nacional. O texto autoriza o poder público a criar políticas de fomento para garantir infraestrutura e assistência aos fiéis.
1: Ana Paula Leão explica que a tradição é centenária e mobiliza milhares de pessoas na primeira quinzena.

0: De agosto. A deputada ressalta que a Romaria transcende o aspecto religioso para se transformar num espaço de socialização que ajuda a preservar a identidade regional.
1: Está em análise na Câmara projeto de Ribamar Silva do Podemos de São Paulo, que concede ao município de Osasco o título de Capital Nacional do Trabalho. O deputado sugeriu 19 de fevereiro como data oficial para celebrar a homenagem.
0: Ribamar Silva argumenta que o reconhecimento destaca a importância econômica de Osasco, considerado um dos principais polos industriais, comerciais e de serviços do país. Na visão do parlamentar, a medida valoriza a tradição de trabalho e empreendedorismo do município.
1: Termina agora o Jornal Câmara dos Deputados, produzido pela Rádio Câmara, com trabalhos técnicos de Wellington Teles e a apresentação de Luciana Vieira e Val Monteiro. Boa noite.
0: Uma boa noite para você. Fique agora com as notícias do Tribunal de Contas da União.
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3: O Tribunal de Contas da União avaliou os pagamentos de benefícios do Regime Geral da Previdência Social feitos em 2025. A fiscalização envolveu mais de 900 bilhões de reais. 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O tribunal determinou que o Ministério da Previdência e o INSS criem mecanismos para verificar, de forma periódica, se essas concessões continuam regulares. 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
4: 20 horas e 4 minutos.

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7: 20 horas e 17 minutos.

Agora é o seguinte, eu vou tentar contar um pouquinho da nossa história e da nossa vida. Eu vou tentar, tá? Há muito tempo atrás, um cara chamado Luiz e uma moça linda chamada Lídia queriam ter dois meninos. E eles queriam que esses dois meninos cantassem. Um ia se chamar Marlon e o outro ia se chamar Michael. O tempo foi passando e esse sonho passou a ser o nosso sonho. Não foi nada fácil, mas nenhum dos quatro nunca desistiram. E há 10 anos atrás, o Brasil conhecia teus filhos. Tudo pra te deixar orgulhosa da gente.

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8: 20 horas e 32 minutos.

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4: 20 horas e 46 minutos.

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3: 21 horas e 2 minutos.